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santo irmão Aldo esteve por longo tempo à frente desta igreja apostólica como primaz, sucessor do Consolador e profeta do Altíssimo. Em nome da Santa Vó Rosa, ele muito ensinou, aconselhou, orientou, consolou e libertou dos enganos deste mundo a tantos quantos nele reconheceram o pastor anunciado por nosso Senhor Jesus Cristo. Sempre atento à qualidade das relações familiares, ele muito aconselhou aos casais para que vivessem em paz, em harmonia, e que zelassem do compromisso conjugal e da família que constituíram. Também muito recomendou que agissem com justiça, com misericórdia, que fossem zelosos e que se esforçassem para dar exemplo de boa conduta e de perfeita fé para os filhos e filhas, inclusive a fim de que a paz, a alegria e a bênção celestial estivessem sempre presentes em cada lar. Aos filhos e filhas, crianças, jovens, moços e moças, ele sempre recomendou que procurassem viver em paz e união fraternal, que aceitassem os bons conselhos dos seus pais, que fossem respeitosos, responsáveis e dedicados nos estudos e no trabalho, para que pudessem construir um futuro profissional estável. Orientou para que fossem zelosos do bem e da justiça, a fim de que, quando chegasse o tempo de formarem um novo lar, pudessem continuar sendo prósperos e abençoados. Aqueles que, com boa vontade e fé, acataram os conselhos e orientações desse santo profeta, foram bem-sucedidos e passaram a desfrutar de paz e de alegria junto aos seus familiares, nas atividades de trabalho e no convívio com a Irmandade Apostólica. Graças estas que continuam disponíveis a tantos quantos, a qualquer tempo, aceitarem e crerem nos ensinos que compõem o legado do Santo Irmão.

Aldo e da Santa Vó Rosa. Santos poderosos que, ao lado de Maria Santíssima, participam ativamente da obra redentora e salvadora de Nosso Senhor Jesus Cristo do tempo presente.

0: temos congregação nesta cidade de Erval do Oeste, estado de Santa Catarina, com reuniões quinzenalmente aos sábados às 19h30 e aos domingos às 9h30 da manhã, na rua Florianópolis, número 395, Centro.
1: 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Repetindo, conselhodeliberativo@igrejaapostolica.org ou pelo site ouvidoria.igrejaapostolica.org.

0: Divulgamos a seguir um depoimento de fé prestado em agradecimento e reconhecimento a Deus Pai e aos seus santos.
1: Acometida por intensa dor na perna esquerda, a senhora Conceição Colodina de Almeida passou a se locomover com auxílio de muletas. O médico consultado indicou o medicamento apenas para alívio da dor. Contudo, ela manteve firme confiança no poder da Santa Vó Rosa e do Santo Irmão Aldo e passou a fazer uso continuado de óleo ungido no local da dor. Daí a alguns dias, essa senhora melhorou e voltou a caminhar livremente, sem o auxílio de apoio, bênção pela qual é agradecida a esses benditos santos e a Deus Pai e Senhor. Relatou também que o clamor que ela elevou aos céus em favor do filho André foi ouvido e atendido, tanto que ele conseguiu se livrar do vício das drogas e da bebida alcoólica. Bênção pela qual direcionou ações de graças e de reconhecimento a Deus Pai e aos seus santos. Seu relato foi enviado de Perdões, Estado de Minas Gerais, no mês de outubro de 2025.

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0: Divulgamos a seguir um depoimento de fé prestado em agradecimento e reconhecimento a Deus Pai e aos seus santos.
1: Acometida por intensa dor na perna esquerda, a senhora Conceição Colodina de Almeida passou a se locomover com auxílio de muletas. O médico consultado indicou o medicamento apenas para alívio da dor. Contudo, ela manteve firme confiança no poder da Santa Vó Rosa e do Santo Irmão Aldo e passou a fazer uso continuado de óleo ungido no local da dor. Daí a alguns dias, essa senhora melhorou e voltou a caminhar livremente, sem o auxílio de apoio, bênção pela qual é agradecida a esses benditos santos e a Deus Pai e Senhor. Relatou também que o clamor que ela elevou aos céus em favor do filho André foi ouvido e atendido, tanto que ele conseguiu se livrar do vício das drogas e da bebida alcoólica. Bênção pela qual direcionou ações de graças e de reconhecimento a Deus Pai e aos seus santos. Seu relato foi enviado de Perdões, Estado de Minas Gerais, no mês de outubro de 2025.
0: Divulgamos a seguir um depoimento de fé enviado para a sede desta Igreja Apostólica. Num dia de setembro de 2022, devido à falta de visibilidade durante uma manobra de desvio, o senhor Gelson Ricardo Costa atingiu uma criança com o retrovisor do veículo que dirigia. De início, ele não se deu conta do ocorrido, porém, logo mais se lembrou de ter visto uma criança naquelas imediações e retornou ao local. Deparou, então, com pais que o hostilizaram com xingamentos e agressões, afirmando que ele havia atropelado um filho deles. Conduzido pelos policiais para esclarecimentos, durante o trajeto, ele muito clamou pela misericórdia da bendita Mãe Maria Santíssima e da Santa Vó Rosa, suplicando que elas o amparassem naquela dificuldade. Prestados os esclarecimentos solicitados, ele foi orientado a conversar com a mãe da criança no hospital para onde ela fora levada. Constatou, então, que graças à misericórdia divina, a criança sofrera apenas um pequeno ferimento na cabeça, nada mais que necessitasse de exames ou de tratamentos médicos. Ele ficou sujeito às convocações do Departamento de Justiça a respeito daquela ocorrência por 3 anos. Foi um período difícil para ele, durante o qual não perdeu a fé, nem a coragem, tampouco a esperança de que, sob o amparo celeste, tudo se resolveria sem prejuízo para ambas as partes, como de fato aconteceu. Bênção esta pela qual ele direcionou, mais uma vez, ações de graças a Deus Pai e aos seus santos, em reconhecimento pela misericórdia que dele tiveram. Seu depoimento de fé, recebido na sede desta Igreja Apostólica, em dezembro de 2025, foi enviado de Xanxerê, estado de Santa Catarina.

0: Estamos apresentando a Hora Milagrosa e na sequência vai falar-lhes o pastor Ramão Simval Medeiros Machado.
1: Prezados ouvintes, tenho a satisfação de mais uma vez estarmos juntos para meditarmos na doutrina do Reino dos Céus. E eu desejo a todos vocês, a sua família, muita paz e as bênçãos gloriosas do nosso Deus, de Jesus nosso Senhor, de Maria Santíssima e da Santa Vó Rosa, o glorioso Espírito Consolador. Também desejo-lhes as bênçãos e o amparo do nosso santo profeta irmão Aldo e de todos os santos e anjos do Reino Celestial. Prezados ouvintes, nós temos, através deste horário, meditado nas boas novas do Reino dos Céus, em tudo que o nosso Deus e Pai, juntamente com Jesus nosso Senhor e seus santos profetas, santos apóstolos, a Virgem Maria Santíssima e o Consolador, a Santa Vó Rosa e o Santo Irmão Aldo têm preparado para nós uma vida unida a eles. E eu digo-lhes, prezados ouvintes, que não há nada mais glorioso para nós do que termos o amparo celestial, do que termos a nossa alma limpa de toda maldade, todo pecado, termos o nosso coração voltado para a bondade, para o amor divino, para todas as qualidades nobres que o nosso Deus criou e que é natural do seu Divino Espírito, e ele nos concedeu o privilégio de as termos em nossa alma. Portanto, nós temos que zelar desses valores divinos, dessa cultura divina, que é a doutrina, que é a disciplina, as leis celestiais, que desde as eras mais remotas, dos santos profetas e de Jesus nosso Senhor, que já se vão mais de 2000 anos que ele cumpriu seu ministério nesta terra. Então, essa cultura divina que eles nos deram, nos legaram, nós temos que zelar por ela. Nós temos que tê-la presente em nossa vida, no nosso dia a dia. Agora, note, prezado ouvinte, que para tanto é preciso cultivar com toda devoção os conselhos de Jesus nosso Senhor, os conselhos da Santa Vó Rosa e do profeta Irmão Aldo que eles têm nos dado nos dias atuais para a santificação de nossa vida. Então, nós não podemos, em hipótese alguma, banalizar essa vida com Deus, porque é uma herança, é um tesouro tão precioso. Prezado ouvinte, o senhor, a senhora que estão me ouvindo, você jovem, já pararam para pensar no valor do reino celestial, da glória de Deus, do ministério do seu santo? Como eu acabei de citar, Deus, o nosso Pai, ele deu-nos o seu amado Filho, Jesus Cristo, para nos dar o conhecimento de como viver nesta terra santamente. Agora, nós temos aprendido. Há as pessoas que admiram a pregação desta igreja apostólica, creem na Santa Vó Rosa, creem no irmão Aldo, adoram Maria Santíssima também, a Jesus nosso Senhor, e têm uma certa devoção na sua alma. Mas, quando vai se avaliar os atos da vida, o procedimento não é condizente com a pregação de Jesus nosso Senhor, das leis do Reino dos Céus que nós temos ensinado nesta igreja apostólica. Há pessoas que ouvem este santo programa Hora Milagrosa há muitos anos, mas ainda não resolveram, por exemplo, largar do vício do tabaco, não largam de fumar. Outros são ébrios, a bebida alcoólica dominou o seu ser e são escravos da bebida. Outros são escravos da vaidade, das fantasias deste mundo. Agora, prezado ouvinte, eu gostaria, e faço neste momento, é uma comparação para onde vão, assim, crendo que Jesus Cristo é o Salvador, é o Filho de Deus, deu a sua vida para remissão dos nossos pecados, também deu-nos o Consolador, a Santa Vó Rosa, para nos guiar nas veredas da justiça, no conhecimento do bem e na prática de todas as obras agradáveis aos olhos de Deus. Creem no profeta irmão Aldo, mas, por um outro lado, vivem como querem. Não resolveram ainda dizer, sabe, eu tenho que dar como que um basta nas coisas erradas da minha vida. Sabe por quê, prezado ouvinte? Porque vocês sofrem com isso. Os que fumam, por exemplo, estão destruindo a sua própria saúde. Estão martirizando a sua alma, escravizando-a com um vício que domina o seu ser, que você não consegue ficar sem ele, você é um escravo do vício de fumar. Outros que usam bebidas alcoólicas, são alcoólatras, são escravos também. Essas coisas Deus não aprova. Isso não vem da parte de Deus. Porque para Deus, a criatura humana é linda, é maravilhosa, do jeito que Deus criou, para viver honradamente. Sem vícios, sem maldade, sem inveja, sem perseguir, sem maltratar o seu próximo. Então, prezado ouvinte, através da doutrina, nós podemos fazer um exame em nós mesmos. Olhar para a nossa vida, como que se estivéssemos diante do espelho. Alguém que quer se trajar bem, ver como está o seu cabelo, ver como está a sua roupa, olha no espelho e se arruma, se prepara a sua roupa, seu cabelo, enfim, conforme deseja, porque ele está se enxergando no espelho. Pois olha, os ensinamentos da doutrina também são assim. É como um espelho para nós, tendo o conhecimento da vontade soberana de Deus, nosso Pai, nós podemos olhar a nossa vida e ver o que vai mal, o que Deus não aprova. Então, quando nós fazemos isto, prezado ouvinte, nós estamos zelando pela cultura divina, pelos bons sentimentos, pelas boas maneiras de viver, de tratar o próximo, de ser honrado. Quer dizer, essa é a cultura do nosso Deus. Mas nos deixa triste quando vemos a situação de uma multidão de pessoas que desagrada a Deus, que vive sem ter compromisso com Deus, embora muitos até falem no nome dele. E eu digo-lhes que as pessoas, até certo ponto, têm fé em Deus, sim, mas vivem na ignorância do conhecimento das coisas de Deus e não podem praticar. Mas foi exatamente por isto que Jesus, nosso Senhor, ensinou-nos como viver para Deus, pregou o seu santo evangelho, enviou-nos o Consolador, a Santa Vó Rosa, para nos ensinar, deu-nos um profeta nos dias atuais do nosso santo, o irmão Aldo, para nos fazer lembrar de tudo que Jesus, nosso Senhor, nos ensinou. E ele sonda os nossos corações. Muitas vezes, prezado ouvinte, estás me ouvindo agora, mas eu não conheço a sua vida, nem a sua pessoa, mas Deus a conhece. Maria Santíssima, a Santa Vó Rosa, Jesus, do nosso santo profeta, o irmão Aldo, conhece o seu espírito, a sua carência. E eles falam aos nossos corações, dando-nos o conhecimento de como temos que viver. E nessa hora, prezado ouvinte, é que nós temos que ser humilde para aceitar essa cultura divina como modelo de nossa vida. Quer dizer, vamos viver conforme Jesus viveu. como os santos de Deus viveram. Então, prezado ouvinte, nesta oportunidade, eu falo-lhes desta maneira, com o objetivo de lhes ajudar a reagir contra um tipo de inércia que possa estar no teu coração, no teu espírito, e você não se move de onde está para fazer algo que agrade a Deus. Tenha provado as leis de Deus, tem crido na palavra de Jesus, mas tem praticado, prezado ouvinte? Vós estáis praticando a doutrina de Cristo? É neste ponto que eu quero lhes ajudar a compreender, que aí é que nós provamos que nós damos valor para o que Deus nos deu, a herança, o tesouro precioso que Jesus veio nos trazer, que é o seu evangelho, a sua doutrina, é a proteção, o amparo celestial para vivermos nesta terra uma vida feliz, uma vida protegida pelos anjos da glória celestial, que vêm nos amparar, protegidos pela Santa Vó Rosa, que, a quem nós podemos clamar a qualquer instante e ter a certeza que ela está nos ouvindo e ela tem realizado milagres maravilhosos para livrar os que têm crido até da morte física do corpo, para abençoar o trabalho, para abençoar as famílias, muitas famílias divididas, que sofriam com tantas brigas, com tanta maldade, e hoje têm paz, hoje vivem bem. Então, prezado ouvinte, quantos jovens, dominados pelas drogas, por tantos males, hoje estão felizes, agradecidos à Santa Vó Rosa, a Jesus, porque conheceram a verdade, creram e colocaram em prática. Tem que pôr em prática o que aprende. Aí eu volto lhe perguntar, vós estáis colocando em prática o que tem aprendido neste santo programa, o que conhecem sobre o Evangelho de Jesus Cristo, nosso Senhor, prezado ouvinte? Então é neste ponto que eu quero lhes ajudar. Se não estão, tome uma decisão agora, dobre os seus joelhos aí na sua casa, onde estiverem, um lugar reservado, faça uma oração com muita devoção neste momento, pedindo perdão a Deus, perdão a Jesus, entregando-se nas mãos deles, da Santa Vó Rosa, para viver em santidade, para cultivar na sua alma essa doutrina santa, esse tesouro precioso, e a cultura divina possa ser vista e contemplada na sua vida. E assim serão felizes e bem-aventurados, ouvintes. E neste momento, eu passo a orar em seu favor. Tenham fé, não duvidem da graça de Deus, dos seus santos, de Jesus, da Santa Vó Rosa, do irmão Aldo. Creiam que eles irão lhes ajudar na medida da sua fé. Segundo a sua fé, serão ajudados. E eu passo a orar, então, em seu favor. Santa Vó Rosa bendita, glorioso Espírito Consolador, eu te adoro, bendita Mãe. Adore-te, Jesus bendito, ao Senhor Deus nosso Pai, a Maria Santíssima e a todos os seus santos, e agradeço-lhes pelo precioso tesouro que nos deram, que é o conhecimento da verdade, a doutrina gloriosa dos céus que nos ensina como nos santificar a nossa alma, como nos livrar dos vícios, dos maus sentimentos, dos males, das contendas que têm devorado, têm destruído muitos corações e muitos lares com a maldade. Santa Vó Rosa, neste momento eu creio que estas almas que me ouviram estão ajoelhadas na tua presença santa, confiando na Senhora e pedindo perdão dos seus erros, dos seus vícios, dos maus sentimentos, da maldade, do ódio, da inveja, de tantas coisas que aprisionam a humanidade. Santa Vó Rosa bendita, eu peço à Senhora e a ti, Jesus bendito, tendes misericórdia destes que sofrem, dá liberdade aos cativos do pecado, do encantamento da maldade que os aprisiona e os faz sofrer na ignorância, sem perceberem que estão caminhando para a destruição de sua alma. Mas agora eles viram esta luz que brilhou no seu caminho e estão crendo e por isso querem daqui para frente viver em santidade,
2: Santa Vó Rosa, estende a tua mão poderosa, envia os teus anjos neste lar e afasta da vida deles toda a influência da maldade, dos vícios, de tudo o que os faz sofrer. E haja paz nesta família, neste lar, na vida destes jovens, desta senhora, deste senhor. Bendita mãe, que a tua graça seja para com os humildes, para com os que têm fé. Rogo que unja a água e o óleo que eles colocaram com a esperança de receberem as virtudes do teu divino Espírito, para que com este poder sejam livres, protegidos contra todo o mal. Bendita Mãe Celeste, que a tua unção, a unção do Espírito de Deus, seja para com os que têm fé. Creiam nisto, irmãos, e a graça de Deus vos é dada. Amém.
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semana bom demais. Chegou e chegou também o seu Conexão Mix aqui na sua rádio favorita. Excelente final de semana pra você que tá ligado junto com a gente. É um prazer enorme, gente. Confesso a você, estava morrendo de saudades, hein? Quero você comigo nas próximas duas horas, curtindo a melhor programação do seu final de semana. Tem também, com certeza, conteúdo de primeira pra você aqui no nosso Conexão, que faz companhia pra você nas próximas duas horas, no melhor final de semana do seu rádio. Trava a sintonia aí, hein? A gente começa com os sucessos. Eles que são demais. Sou fã desses meninos aqui, hein? A dupla Felipe e Rodrigo, hein? Essa música chama-se Ignora. Ela tem uma pegada country bem moderna e é top. É boa demais. É Conexão Mix que tá chegando com você.

0: Sendo interpretado aí pelo filho da lenda, o Sammy Rico. Ele que é filho do José Rico, hein? O eterno Zé Rico. Teve a participação nessa música dele do Zezé de Camargo. Antes, a Manu Batidão junto da Simone Mendes. Que dupla, hein? Também os irmãos Henrique e Juliano, Última Saudade. E a gente abriu aqui a edição do Conexão Mix deste final de semana ao som da dupla Felipe e Rodrigo. Gratidão pela companhia, pela amizade. Você que sintoniza aqui a nossa rádio, sempre todo fim de semana para passar essas duas horas junto com a gente. A música boa volta já já junto com você, hein?
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1: Bora que bora curtir música boa no fim de semana especial e romântico. A gente segue agora tocando sucessos. O Zé Felipe vem aí com a participação especial da Ana Castela. Essa música é uma roupagem, uma versão brasileira de um dos maiores sucessos da Shania. Sua boca mente no Conexão.

0: pegada, lembrando os anos 90 do sertanejo, hein? Fred e Fabrício, ainda teve a Mari Fernandes, Taylor Swift e ainda teve o som do Zé Felipe junto da Ana Castela, Sua Boca Mente. Conexão Mix, a maior audiência do seu final de semana, junto com você pelo rádio, você que sintoniza trabalhando, você que tá nesse fim de semana em casa, me conta, como é que passou a semana? Tudo bem? Espero que sim, viu? Ah, você que dá carona aí pra gente, você que leva o Conexão com você nesse fim de semana. Valeu pela audiência e pela amizade, hein?
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0: Opa, estamos de volta, aqui é pouca conversa e com certeza a melhor programação do rádio no Conexão Mix, que segue junto com você. Agora é hora de Júnior e César, é hora de Cheiro de Copa.

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0: eles, Zé Neto e Cristiano, eles que são responsáveis agora pela gestão da carreira da dupla Diego e Arnaldo, né? Na canção Vai Cair Água. Antes teve PPA, o Pedro Paulo e Alex com Country Beat, a dupla Kaique e Felipe. Também aquele pagode que anima o nosso fim de semana, toda a irreverência, todo o talento do Dilcinho. E abrimos a sequência com a dupla Júnior e César, Cheiro de Culpado. Programação tá bem legal, hein, gente? Valeu aqui, parabéns a nossa equipe da rádio que trabalha incansavelmente pra levar até você a melhor programação, né, gente? A melhor playlist musical. Só tem top aqui. Já já tem Panda chegando pra cantar no Conexão, hein?
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0: Fechar nossa primeira hora juntos. Ainda Tiê, Bob Sinclair e também o Panda junto do Gustavo Lima. Que dupla em potência vocal, afinação e talento nessa música aí. E assim a gente fecha muito bem a nossa primeira hora juntos. Vem aí a segunda hora desse fim de semana do seu Conexão, recheado de muita música boa pra você.
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0: Estamos de volta nesse fim de semana especial aqui na sua rádio favorita. Excelente final de semana para você que sintoniza todo fim de semana aqui a rádio, né? Nesse dia tão especial, tão gostoso, é bom demais estar com você. E para começar a segunda hora do Conexão, tem Maiara e Maraíza, hein? É hora de sucesso. Vai lá.

0: Bruno Rosa, atriz e mais, todo talento irreverente do Bruno Rosa, participação do Murilo Rufi, atriz e mais. Antes teve Bruno Barreto, hein? E a famosa Texana 37, cadê a dona da bota aí, meu filho? Antes teve o Zé Vaqueiro com a participação especial do comandante, o Xande de Avião, também teve Dois Enganados, Murilo Rufi e a participação da saudosa Marília Mendonça. E a gente abriu a sequência com as gêmeas Maiara e Maraísa, vai lá. Um bom fim de semana pra você que tá ligado com a gente, gratidão pela amizade, pela companhia, viu? A melhor playlist do seu rádio tá aqui pra você curtir na rádio oficial da música boa e dos melhores ouvintes, que é você. Já já eu volto com mais sucessos.
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5: Oiê, bom fim de semana pra você que tá ligadinho junto com a gente. Seguimos aqui no seu Conexão Mix, o seu programa de fim de semana, levando a alegria e a melhor música no seu rádio. É hora do som de Hugo e Guilherme. Vazou na Braquiara.
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0: Zé Neto e Cristiano. Antes teve Turma do Pagode, hein? Participação especial de Zeca Pagodinho, Rosette com Bruno Mars. E a gente abriu a sequência ao som de Hugo e Guilherme, Vazou na Braquiara. Essa é bem legal, né? Mais um hit, mais um sucesso que você curte junto com a gente no melhor final de semana aqui do seu rádio, hein? Um abraço muito carinhoso, muito especial pra você que tá ligado com a gente, seja em casa, seja aí no trabalho também, muita gente trabalhando nesse fim de semana, você que trabalha na segurança pública, na saúde, né? No comércio, transporte, enfim, esteja onde você estiver, na lida, na labuta, ligadinho com a gente, bom fim de semana. A música boa volta já já, em instantes tem Gustavo Lima.
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0: Gustavo Lima tá chegando pra cantar aqui no seu Conexão Mix e a participação especial é do Luiz Fonsi, o cara do Despacito, mas agora ele canta com Gustavo Lima.
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0: Esse é o famosíssimo Quarto 67. Guilherme Benuto, a participação especial de Luan Santana. Antes teve Matheus e Cauã. Também a última noite do pernambucano Léo Foguete. E a gente abriu a sequência de sucessos com Gustavo Lima e Luiz Fonsi. A playlist tá legal, hein, gente? Legal mesmo é poder passar mais um fim de semana com você. Motoristas, obrigado pela carona. Principalmente a você, motorista de aplicativos, que tá trabalhando com o radinho ligado aí, né? Esse fim de semana sempre sintonizado aqui na rádio. Um abraço muito carinhoso aqui pra você, viu? Bom trabalho aí, obrigado pela amizade, hein? A música boa volta já já pra você.
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0: Salve, salve, simpatia, o Conexão Mix tá de volta. Esse fim de semana é tudo especial, hein, gente? Dedicado a você. Você que faz aniversário hoje também, viu? Votos aí de felicidades, votos de paz, votos de muita saúde pra você. A gente segue tocando as melhores. É hora de Danilo e Davi.
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0: Ana Castela pra fechar o nosso Conexão desse fim de semana. Também teve Kaique, antes teve Ariana Grande e também a dupla Danilo e Davi, Apaga, Apaga, Apaga. E assim a gente fecha a edição deste final de semana do seu Conexão. Um abraço muito carinhoso, hein, pra você que esteve comigo. Um excelente bom fim de semana pra você e pra família toda aí. Valeu demais, hein, estar junto com você. Um abraço muito carinhoso e até o nosso próximo encontro. Tchau, tchau.
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2: Bom final de semana, tá no ar o seu Top 30 Nejo. Vamos curtir as 30 mais do sertanejo pra você ficar bem legalzão aí no seu fim de. Tudo bem, tudo bom? Como foi a semana de vocês? Espero que tenha sido ótima, maravilhosa, graças a Deus. Eu tô chegando por aqui pra tocar as melhores do mundo da música sertaneja. E olha, pra quem não conhece o programa, tá escutando hoje pela primeira vez, é assim, a gente toca da 30ª para a primeira, fazendo aí a contagem regressiva com as melhores do sertanejo. E a 30ª de hoje vem com o Bruno Rosa, que lançou o single em maio deste ano, Atriz Demais, parceria com o Murilo Rufi, lá do projeto Evolução. A música traz uma mistura de sertanejo, forronejo e sofrência, falando de uma desilusão amorosa. Vamos ouvir.
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3: Como assim?

0: Caetano com Juan e Leandro e Danilo e Davi, esse quarteto fantástico aí, hein? Top demais! Fala dos boatos que surgem quando a relação acaba. Antes, o Israel e Rodolfo cantaram Arruma um Bão na 28ª posição. Tá certo, 27ª, Juan e Leandro, fofoca do ano, 28ª posição, Israel e Rodolfo. Antes, o Gustavo Mioto cantou na 29ª posição, Novo Sozinho, com a participação do Murilo Rufi. Valeu demais, eu volto já.
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0: Top 30 Nejo tá de volta com a 26ª posição. Agora tem Zé Felipe e Ana Castela, Sua Boca Mente.
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1: 23ª posição, meu povo. Fred e Fabrício, Você Não Cuidou. Antes, Luan Santana cantou Olho Marrom, ocupando a 24ª posição. E na 25ª tivemos Felipe Rodrigo, Ignora, Ignora, Ignora. Tem coisa que tem que ignorar, né? A faixa é do projeto Velhos Hábitos. Já estreou lá no Top 9 Global do Spotify e tem aquela pegada country moderna com um refrão feito pra quem tá sofrendo por amor. Você já sabe disso, né? Você já sabe. O nosso Top 30 Nejo volta já.
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1: Fala comigo que eu tô de volta. Bom final de semana. Top 30 Nejo. Agora na 22ª posição tem a Texana 37 com Bruno e Barreto.
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0: Essa foi a 21ª de hoje. Matheus e Cauã admita com Lauana Prado ocupando a 21ª, já falei, né? E agora tem o nosso quadro retrô mesmo. Nós vamos relembrar o sucesso bem feito da dupla Taeme e Thiago, a música que foi lançada lá no ano de 2015, contando a história de uma traição que foi muito bem superada.
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0: Vigésima posição, Henrique e Juliano e o Amor dos Outros. A música fala da dor de ver alguém que já foi o seu grande amor e que tá seguindo em frente com uma outra pessoa. É o que mais acontece na vida, porque afinal de contas, ninguém é insubstituível, né, gente? A gente volta já.
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0: Super fim de semana pra você, meu povo. Nosso programa tá de volta aqui, o Top 30 Nejo. Agora já estamos chegando na 19ª posição de hoje. Elis Just cantando aí Call Girl. Gente, essa cantora lançou essa música aqui lá em maio do ano de 2000. É nova, né? É novinha. Essa aqui é de 2026 mesmo. Mas no ano passado, ela foi uma das artistas mais ouvidas nas rádios, sabia? E que marcou de vez o seu nome no universo sertanejo. Valeu!
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0: Romário, chuva de bênçãos na 16ª, na 17ª tivemos Kleber e Cauã, mil adjetivos. E Murilo Rufi cantou Saudade Estranha. É isso daí, voltamos já.
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0: No seu programa Top 30 Nejo, agora tamo de volta com Danilo e Davi fazendo aquele pedido, hein? Não mexe nas minhas gavetas, 15ª posição.
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0: Na 12ª posição de hoje tem a de Brito e Samuel, Toda Mulher. Antes, o Panda, na 13ª, cantou Eu Te Seguro. E o Luan Santana com o Guilherme e o Benuto cantaram Quarto 67, ocupando a 14ª posição. E aí, tá curtindo, tá gostando, tá na expectativa de saber qual será a primeiríssima de hoje? Então fica com a gente até o final.
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0: Top 30 Nejo tá de volta no seu rádio. Agora, 11ª posição de hoje, a dupla Maiara e Maraísa, que lançaram aí 90-10. Projeto Melhor Que Imaginei. A música mostra que é uma cilada focar nos pequenos defeitos de um relacionamento em vez de valorizar o lado positivo.
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0: Diego e Victor Hugo, Moça Pra Casar, ocupando a nossa 10ª posição. Top! E agora mais uma do nosso quadro Retronejo. Nós vamos recordar o sucesso pra você, que foi lançado em 2011 pela mineira Paula Fernandes, lá no seu primeiro álbum ao vivo. A canção foi composta pelo Zezé de Camargo, parceria com a Paula Fernandes, e alcançou o segundo lugar da Hot 100 Airplay. Olha, vamos ouvir
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0: Nono lugar, Zezé de Camargo, Irmão da Lua, Amigo das Estrelas. Top demais, voltamos já no seu Top 30 Nejo.
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0: Fala comigo, sertanejados de plantão. Estamos de volta no seu Top 30 Nejo. Agora, mais um bloco por aqui. Oitava posição de hoje com Lucas e Igor. Ah, Flash.
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0: Ana Castela, é que eu não te esqueci. Tem esse detalhe, né, gente? É, às vezes a pessoa tenta fingir que superou um amor, mas acaba admitindo que ainda sente falta da pessoa. Quinta posição de hoje. Na sexta do Top 30 Nejo, o Geninho cantou o peão todo tatuado com a Mariana Fagundes. E a sétima posição foi do Marcos e do Belucci. Pena que você já namora, ocupando a sétima, que eu já disse. Voltamos depois do intervalo para o nosso próximo e último bloco aqui do Top 30 Nejo.
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0: No seu rádio, Top 30 Nejo agora traz Eduardo Costa, quarta posição de hoje. Imagina eu.
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0: grandes, direitos iguais na segunda posição, ou medalha de prata, né? Na terceira, Zenete e Cristiano cantaram Cadeira Cativa. E agora, pra você que esperou até o final do programa, na primeiríssima posição tem o Gustavo Lima e o sucesso Bala Alojada, falando sobre como é difícil esquecer um grande amor que continua marcado aí no coração. Vamos curtir.
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0: E com essa pedrada a gente encerra o nosso Top 30 Nejo de hoje, desejando pra você um super fim de semana. Valeu demais e até o próximo programa.
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a semana tranquilinha, de boa, sossegadinha. Espero que tenha sido ótima pra todo mundo. E a partir de agora, vamos curtir o final de semana com as melhores das bandas do sul do Brasil tocando aí na sua rádio. Tá no ar o Só Bandas. Então vem comigo, porque a partir de agora você vai curtir de montão aqui o nosso programa, tá bom? A partir de agora, as melhores, só as melhores no seu rádio. E eu tô chegando com Rainha Musical.

0: noite sem você e Banda Eba nos conversaiada. Eita, nós voltamos já.
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0: amar você. Porto do Sol, perrenguinho, e a gente volta rapidinho.
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0: Hospital da Serra Dois Loucos de Amor e Passarela, o alto-falante vai tremer, porque o som, você sabe, vai bombar. Aumenta o volume aí, que a gente volta já.
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0: Maravilha, sou um louco apaixonado com o Negão na participação e a gente volta rapidão.
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0: anos 80, Grupo Momentos não presta, eu não presta, tu. E a gente volta já.
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0: Banda Ativa Amor Forçado, terceira dimensão, cantando a resposta. E o Sua Banda está indo pro último intervalo de hoje, na sequência, o nosso último bloco. Fica com nós.
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vocês estão bom mesmo, porque eu tô de volta por aqui no Só Bandas, agora no nosso último bloco deste finzão de semana top demais. Tem Sétimo Sentido pra mim, você morrer.

0: Portal do Sul, beijo caramelo, doce pecado, chantagem emocional e triou final decente com Júnior e César. Fecharam o nosso Só Bandas. Primeiro Só Bandas do mês de outubro. Vem que vem com tudo de bom pra você. Valeu, gente. Obrigado, boa semana. Um abraço e até mais.
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1: 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Alô, Indiada Macanuda, estamos começando mais um Ritmos do Sul no teu final de semana. É a boa música do Rio Grande chegando para alegrar a todos vocês com aquela música galoponeira de fundamento, aquele fandangaço que agita o final de semana de todos vocês, meus amigos e minhas amigas. A partir de agora, na tua rádio favorita, o Ritmos do Sul com Paulo Isaías, o teu amigão de sempre, te fazendo companhia durante as próximas duas horas com as melhores músicas de todos os tempos do cancioneiro gaúcho. E a gente começa com Che Garotos, Balanço do Bugio.
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0: som do Tiguri e Guria aqui no nosso programa. Antes, Choca Martins, Chucrofício e Tia Garotos, Balanço do Bugio. Eu já volto, não sai daí.
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0: Muito bem, gente, estamos de volta com Ritmos do Sul, tchê. A boa música do Rio Grande te fazendo companhia é gaitaço atrás de gaitaço. Agora, Grupo Camperismo, junto com João Luiz Correia, bem-vindo ao Rio Grande.
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0: amigos aí, tchê barbaridade, eu acreditei, antes Bateadores, Bombacha, Linda e Vaneira, tchê Chaleira, Ficar por Ficar e Grupo Camperismo, bem-vindo ao Rio Grande com João Luiz Correia, eu volto em seguida, tchê.
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0: Esse é o programa mais bagual do teu final de semana. Alô, meu amigo, alô, minha amiga, tu que está comigo neste final de semana aqui na tua rádio favorita. É bom demais estar alegrando com a boa música do Rio Grande. Agora, Grupo Bailaço, junto com JJSV, Julián e Juliano. Vamos marcar nisso aí.
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1: É o Grupo Candira que vem chegando, junto com a banda Primeira Dama, só mais uma vez.

0: fechando mais um bloco do Ritmos. Grupo Marcação prepara o laço. Baitaca, Cunhudo de Várzea, Candeeiro, só mais uma vez com a banda primeira, Dama e o grupo Bailaço. Vamos marcar de sair com JJSV, Julia e Juliano. Vamos pro intervalito? Claro que vamos, é rápido e rasteiro e já volto, tia.
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0: Vamos seguindo em frente com o Ritmos do Sul. Tchê. Alô, meu amigo, alô, minha amiga das cidades vizinhas. Tu que estás ouvindo o nosso programa, obrigado pelo carinho da audiência. Os amigos que me ouvem através do aplicativo em todos os cantos do Brasil, aquele abraço. Sandro Coelho chegando, saudade de tu.
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0: Cagaço, errou aqui no Ritmos do Sul. Ouvimos também Xeloquedo da Moda Veia. Grupo Rodeio, Não Era ou Era. E Sandro Coelho, Saudade de Tu. Eu volto em seguida, não sente saudade não. É rapidinho, viu, tchê?
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0: 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A boa música do Rio Grande está aqui na tua rádio favorita, é o Ritmos do Sul. Estamos entrando já na última hora do programa, mas ainda tem muito gaitaço pra gente curtir juntos. Agora um dos troncos missioneiros, Pedro Hortaça, bailanta do Tibúrcio.
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0: Aí o Chilo Missioneiro chegando, Louco por Vaneira, junto com o Chiquito e Bordoneio.
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2: Dá licença pro Chilo Missioneiro.

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0: Aí ouvimos César Oliveira e Rogério Melo arrastando as alpargatas, mas que bárbaro. Teve o nosso balanço, a quenta no osso, Lorival. Antes de no missioneiro, louco por maneira, Chiquito Bordoneio participando junto. E o Pedro Hortaça bailanta do Tiburcio. Já voltamos com o nosso programa, não sai daí.
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0: Então tá bom, Indiada, vamos em frente. Alô, meu amigo, tu que está trabalhando hoje, ganhando pão de cada dia, assim como nós estamos aqui na rádio hoje, aquele abraço, ótimo trabalho pra ti. Tu que está descansando, recarregando as energias, meu amigo, minha amiga, obrigado pela audiência. Agora Portal Gaúcho e o Tranco Velho Fandangueiro.
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1: Ritmos do Sul, os Fagundes, tô no Vaneirão.

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1: Grupo Querência, Chiquito e Bordonê. 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

0: Tá aí o Cauã Furacão e a gauchinha preparada no Ritmos do Sul. Teve Grupo Querência com Chiquito e Bordoneio, Cheguei no Meu Limite. Os Fagundes, Tono, Vaneirão e Portal Gaúcho. Tranco, Velho, Fandangueiro. É só música boa por aqui. A gente já volta, tia, não sai daí.
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0: É isso aí, gente. O Ritmos do Sul vai em frente. Agora, Compasso Pandangueiro vem cantando com o grupo Cordiona, Vaneira para Três Pandeiros.
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0: Alma de Galpão, relembrar sempre é bom. Onda de Tropa, ano de 2010, aqui no Ritmos do Sul.
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0: Aí o sucesso dos Monarcas, Sonhando na Vaneira, antes Alma de Galpão, Ronda de Tropa e Compasso Fandangueiro, junto com o Grupo Cordiona, Vaneira para Três Pandeiros. Já voltamos, Indiana.
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0: É isso aí, meus amigos, é isso aí, minhas amigas, esse é o Ritmos do Sul, tchê. É gauchismo, é bagualismo no teu rádio. Grupo Fronteiras, Rainha do Rodeio, nesse último bloco.
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0: Claro, Tchê Cacareco fechando o programa de hoje, um gaúcho de a cavalo. Teve Furacão da Vaneira, junto com Rainha Musical, Eu Sou Mais Eu. Tomás Machado com o Grupo Rodeio, Presília de Cabelo e o Grupo Fronteiras, Rainha do Rodeio. Valeu, gente. Obrigado pela audiência de todos vocês que estiveram comigo por aqui. Voltaremos semana que vem, se Deus quiser, em mais um Ritmos do Sul. Tchê. Um beijo grande. Até lá. Tchau, tchau.
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2: Bom dia, gente amada de Deus. Um grande abraço. Domingo, dia do Senhor. E a palavra de Deus hoje que nos traz é Mateus 21:33-43. Havia um proprietário que plantou uma vinha. Quando chegou a vindima, enviou seus servos para receber dos vinhateiros a parte dos seus frutos. E os vinhateiros espancaram um, mataram outro e apedrejaram outro. E ele enviou outros servos e fizeram o mesmo. Por último, enviou-lhe seu próprio filho. Mas os vinhateiros comentaram entre si: esse é o herdeiro, matemo-lo e ficamos com a sua herança. E o mataram. O que o Senhor fará com aqueles vinhateiros? A pedra que os construtores rejeitaram se tornou a pedra angular. O reino de Deus vos será tirado e será confiado a um povo que produza seus frutos. Palavra da salvação, glória a vós, Senhor. Gente amada, a família se esforça, cuida bem dos filhos. E um sinal diferente acontece também entre casais que se entendiam tão bem no início e depois um vai embora sem dizer nada. A violência se reveste de várias roupagens, mas é sempre violência e desagrada a Deus. É o que mais desagrada a Deus. Depois de cada ato da criação, Deus viu que era bom lá na origem e por fim viu que tudo era muito bom depois da criação e tudo mais. Mas logo em seguida, olhar a terra e ver que tudo estava corrompido por causa da violência, do pecado dos seres humanos. Estava corrompido por causa da violência.
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Santo Irmão Aldo esteve por longo tempo à frente desta Igreja Apostólica como primaz, sucessor do Consolador e profeta do Altíssimo. Em nome da Santa Vó Rosa, ele muito ensinou, aconselhou, orientou, consolou e libertou dos enganos deste mundo a tantos quantos nele reconheceram o pastor anunciado por nosso Senhor Jesus Cristo. Sempre atento à qualidade das relações familiares, ele muito aconselhou aos casais para que vivessem em paz, em harmonia, e que zelassem do compromisso conjugal e da família que constituíram. Também muito recomendou que agissem com justiça, com misericórdia, que fossem zelosos e que se esforçassem para dar exemplo de boa conduta e de perfeita fé para os filhos e filhas, inclusive a fim de que a paz, a alegria e a bênção celestial estivessem sempre presentes em cada lar. Aos filhos e filhas, crianças, jovens, moços e moças, ele sempre recomendou que procurassem viver em paz e união fraternal, que aceitassem os bons conselhos dos seus pais, que fossem respeitosos, responsáveis e dedicados nos estudos e no trabalho, para que pudessem construir um futuro profissional estável. Orientou para que fossem zelosos do bem e da justiça, a fim de que, quando chegasse o tempo de formarem um novo lar, pudessem continuar sendo prósperos e abençoados. Aqueles que, com boa vontade e fé, acataram os conselhos e orientações desse santo profeta, foram bem-sucedidos e passaram a desfrutar de paz e de alegria junto aos seus familiares, nas atividades de trabalho e no convívio com a Irmandade Apostólica. Graças estas que continuam disponíveis a tantos quantos, a qualquer tempo, aceitarem e crerem nos ensinos que compõem o legado do Santo Irmão Aldo e da Santa Vó Rosa. Santos poderosos que, ao lado de Maria Santíssima, participam ativamente da obra redentora e salvadora de nosso Senhor Jesus Cristo do tempo presente.

0: temos congregação nesta cidade de Erval do Oeste, estado de Santa Catarina, com reuniões quinzenalmente aos sábados às 19h30 e aos domingos às 9h30 da manhã, na rua Florianópolis, número 395, centro.
1: Comunique-se com a Igreja Apostólica através do e-mail conselhodeliberativo@igrejaapostolica.org. Repetindo, conselhodeliberativo@igrejaapostolica.org ou pelo site ouvidoria.igrejaapostolica.org.

0: Divulgamos a seguir um depoimento de fé prestado em agradecimento e reconhecimento a Deus Pai e aos seus santos.
1: Acometida por intensa dor na perna esquerda, a senhora Conceição Colodina de Almeida passou a se locomover com auxílio de muletas. O médico consultado indicou o medicamento apenas para alívio da dor. Contudo, ela manteve firme confiança no poder da Santa Vó Rosa e do Santo Irmão Aldo e passou a fazer uso continuado de óleo ungido no local da dor. Daí a alguns dias, essa senhora melhorou e voltou a caminhar livremente, sem o auxílio de apoio, bênção pela qual é agradecida a esses benditos santos e a Deus Pai e Senhor. Relatou também que o clamor que ela elevou aos céus em favor do filho André foi ouvido e atendido, tanto que ele conseguiu se livrar do vício das drogas e da bebida alcoólica, bênção pela qual direcionou ações de graças e de reconhecimento a Deus Pai e aos seus santos. Seu relato foi enviado de Perdões, estado de Minas Gerais, no mês de outubro de 2025.

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0: Divulgamos a seguir um depoimento de fé prestado em agradecimento e reconhecimento a Deus Pai e aos seus santos.
1: Acometida por intensa dor na perna esquerda, a senhora Conceição Colodina de Almeida passou a se locomover com auxílio de muletas. O médico consultado indicou o medicamento apenas para alívio da dor. Contudo, ela manteve firme confiança no poder da Santa Vó Rosa e do Santo Irmão Aldo e passou a fazer uso continuado de óleo ungido no local da dor. Daí a alguns dias, essa senhora melhorou e voltou a caminhar livremente, sem o auxílio de apoio, bênção pela qual é agradecida a esses benditos santos e a Deus Pai e Senhor. Relatou também que o clamor que ela elevou aos céus em favor do filho André foi ouvido e atendido, tanto que ele conseguiu se livrar do vício das drogas e da bebida alcoólica, bênção pela qual direcionou ações de graças e de reconhecimento a Deus Pai e aos seus santos. Seu relato foi enviado de Perdões, estado de Minas Gerais, no mês de outubro de 2025.
0: Divulgamos a seguir um depoimento de fé enviado para a sede desta Igreja Apostólica. Num dia de setembro de 2022, devido à falta de visibilidade durante uma manobra de desvio, o senhor Gelson Ricardo Costa atingiu uma criança com o retrovisor do veículo que dirigia. De início, ele não se deu conta do ocorrido, porém, logo mais se lembrou de ter visto uma criança naquelas imediações e retornou ao local. Deparou, então, com pais que o hostilizaram com xingamentos e agressões, afirmando que ele havia atropelado um filho deles. Conduzido pelos policiais para esclarecimentos, durante o trajeto, ele muito clamou pela misericórdia da bendita Mãe Maria Santíssima e da Santa Vó Rosa, suplicando que elas o amparassem naquela dificuldade. Prestados os esclarecimentos solicitados, ele foi orientado a conversar com a mãe da criança no hospital para onde ela fora levada. Constatou, então, que graças à misericórdia divina, a criança sofrera apenas um pequeno ferimento na cabeça, nada mais que necessitasse de exames ou de tratamentos médicos. Ele ficou sujeito às convocações do Departamento de Justiça a respeito daquela ocorrência por 3 anos. Foi um período difícil para ele, durante o qual não perdeu a fé, nem a coragem, tampouco a esperança de que, sob o amparo celeste, tudo se resolveria sem prejuízo para ambas as partes, como de fato aconteceu. Bênção esta pela qual ele direcionou, mais uma vez, ações de graças a Deus Pai e aos seus santos, em reconhecimento pela misericórdia que dele tiveram. Seu depoimento de fé, recebido na sede desta Igreja Apostólica, em dezembro de 2025, foi enviado de Xanxerê, estado de Santa Catarina.

0: Estamos apresentando a Hora Milagrosa e na sequência vai falar-lhes o pastor Ramão Simval Medeiros Machado.
1: Prezados ouvintes, tenho a satisfação de mais uma vez estarmos juntos para meditarmos na doutrina do Reino dos Céus. E eu desejo a todos vocês, a sua família, muita paz e as bênçãos gloriosas do nosso Deus, de Jesus nosso Senhor, de Maria Santíssima e da Santa Vó Rosa, o glorioso Espírito Consolador. Também desejo-lhes as bênçãos e o amparo do nosso santo profeta irmão Aldo e de todos os santos e anjos do Reino Celestial. Prezados ouvintes, nós temos, através deste horário, meditado nas boas novas do Reino dos Céus, em tudo que o nosso Deus e Pai, juntamente com Jesus nosso Senhor e seus santos profetas, santos apóstolos, a Virgem Maria Santíssima e o Consolador, a Santa Vó Rosa e o Santo Irmão Aldo têm preparado para nós uma vida unida a eles. E eu digo-lhes, prezados ouvintes, que não há nada mais glorioso para nós do que termos o amparo celestial, do que termos a nossa alma limpa de toda maldade, todo pecado, termos o nosso coração voltado para a bondade, para o amor divino, para todas as qualidades nobres que o nosso Deus criou e que é natural do seu divino Espírito, e ele nos concedeu o privilégio de as termos em nossa alma. Portanto, nós temos que zelar desses valores divinos, dessa cultura divina, que é a doutrina, que é a disciplina, as leis celestiais, que desde as eras mais remotas, dos santos profetas e de Jesus nosso Senhor, que já se vão mais de 2000 anos que ele cumpriu seu ministério nesta terra. Então, essa cultura divina que eles nos deram, nos legaram, nós temos que zelar por ela. Nós temos que tê-la presente em nossa vida, no nosso dia a dia. Agora, note, prezado ouvinte, que para tanto é preciso cultivar com toda devoção os conselhos de Jesus nosso Senhor, os conselhos da Santa Vó Rosa e do profeta Irmão Aldo que eles têm nos dado nos dias atuais para a santificação de nossa vida. Então, nós não podemos, em hipótese alguma, banalizar essa vida com Deus, porque é uma herança, é um tesouro tão precioso. Prezado ouvinte, o senhor, a senhora que estão me ouvindo, você jovem, já pararam para pensar no valor do reino celestial, da glória de Deus, do ministério do seu santo? Como eu acabei de citar, Deus, o nosso Pai, ele deu-nos o seu amado Filho, Jesus Cristo, para nos dar o conhecimento de como viver nesta terra santamente. Agora, nós temos aprendido. Há as pessoas que admiram a pregação desta igreja apostólica, creem na Santa Vó Rosa, creem no irmão Aldo, adoram Maria Santíssima também, a Jesus nosso Senhor, e têm uma certa devoção na sua alma. Mas, quando vai se avaliar os atos da vida, o procedimento não é condizente com a pregação de Jesus nosso Senhor, das leis do Reino dos Céus que nós temos ensinado nesta igreja apostólica. Há pessoas que ouvem este santo programa Hora Milagrosa há muitos anos, mas ainda não resolveram, por exemplo, largar do vício do tabaco, não largam de fumar. Outros são ébrios, a bebida alcoólica dominou o seu ser e são escravos da bebida. Outros são escravos da vaidade, das fantasias deste mundo.

0: mundo. Agora, prezado ouvinte, eu gostaria, e faço neste momento, é uma comparação: para onde vão? Assim, crendo que Jesus Cristo é o Salvador, é o Filho de Deus, deu a sua vida para remissão dos nossos pecados, também deu-nos o Consolador, a Santa Vó Rosa, para nos guiar nas veredas da justiça, no conhecimento do bem e na prática de todas as obras agradáveis aos olhos de Deus. Creem no profeta irmão Aldo, mas, por um outro lado, vivem como querem. Não resolveram ainda dizer, sabe, eu tenho que dar como que um basta nas coisas erradas da minha vida. Sabe por quê, prezado ouvinte? Porque vocês sofrem com isso. Os que fumam, por exemplo, estão destruindo a sua própria saúde. Estão martirizando a sua alma, escravizando-a com um vício que domina o seu ser, que você não consegue ficar sem ele, você é escravo do vício de fumar. Outros que usam bebidas alcoólicas, são alcoólatras, são escravos também. Essas coisas Deus não aprova. Isso não vem da parte de Deus. Porque para Deus, a criatura humana é linda, é maravilhosa, do jeito que Deus criou, para viver honradamente. Sem vícios, sem maldade, sem inveja, sem perseguir, sem maltratar o seu próximo. Então, prezado ouvinte, através da doutrina, nós podemos fazer um exame em nós mesmos, olhar para a nossa vida, como que se estivéssemos diante do espelho. Alguém que quer se trajar bem, ver como está o seu cabelo, ver como está a sua roupa, olha no espelho e se arruma, se prepara a sua roupa, seu cabelo, enfim, conforme deseja, porque ele está se enxergando no espelho. Pois olha, os ensinamentos da doutrina também são assim. É como um espelho para nós, tendo o conhecimento da vontade soberana de Deus, nosso Pai, nós podemos olhar a nossa vida e ver o que vai mal, o que Deus não aprova. Então, quando nós fazemos isto, prezado ouvinte, nós estamos zelando pela cultura divina, pelos bons sentimentos, pelas boas maneiras de viver, de tratar o próximo, de ser honrado. Quer dizer, essa é a cultura do nosso Deus. Mas nos deixa triste quando vemos a situação de uma multidão de pessoas que desagrada a Deus, que vive sem ter compromisso com Deus, embora muitos até falem no nome dele. E eu digo-lhes que as pessoas, até certo ponto, têm fé em Deus, sim, mas vivem na ignorância do conhecimento das coisas de Deus e não podem praticar. Mas foi exatamente por isto que Jesus, nosso Senhor, ensinou-nos como viver para Deus, pregou o seu santo evangelho, enviou-nos o Consolador, a Santa Vó Rosa, para nos ensinar, deu-nos um profeta nos dias atuais do nosso santo, o irmão Aldo, para nos fazer lembrar de tudo que Jesus, nosso Senhor, nos ensinou. E ele sonda os nossos corações. Muitas vezes, prezado ouvinte, estás me ouvindo agora, mas eu não conheço a sua vida, nem a sua pessoa, mas Deus a conhece. Maria Santíssima, a Santa Vó Rosa, Jesus, o nosso santo profeta, o irmão Aldo, conhece o seu espírito, a sua carência. E eles falam aos nossos corações, dando-nos o conhecimento de como temos que viver. E nessa hora, prezado ouvinte, é que nós temos que ser humilde para aceitar essa cultura divina como modelo de nossa vida. Quer dizer, vamos viver conforme Jesus viveu. como os santos de Deus viveram. Então, prezado ouvinte, nesta oportunidade, eu falo-lhes desta maneira, com o objetivo de lhes ajudar a reagir contra um tipo de inércia que possa estar no teu coração, no teu espírito, e você não se move de onde está para fazer algo que agrade a Deus. Tenha provado as leis de Deus, tem crido na palavra de Jesus, mas tem praticado, prezado ouvinte? Vós estáis praticando a doutrina de Cristo? É neste ponto que eu quero lhes ajudar a compreender, que aí é que nós provamos que nós damos valor para o que Deus nos deu, a herança, o tesouro precioso que Jesus veio nos trazer, que é o seu evangelho, a sua doutrina, é a proteção, o amparo celestial para vivermos nesta terra uma vida feliz, uma vida protegida pelos anjos da glória celestial, que vem nos amparar, protegidos pela Santa Vó Rosa, que, a quem nós podemos clamar a qualquer instante e ter a certeza que ela está nos ouvindo e ela tem realizado milagres maravilhosos para livrar os que têm crido até da morte física do corpo, para abençoar o trabalho, para abençoar as famílias, muitas famílias divididas, que sofriam com tantas brigas, com tanta maldade, e hoje têm paz, hoje vivem bem. Então, prezado ouvinte, quantos jovens, dominados pelas drogas, por tantos males, hoje estão felizes, agradecidos à Santa Vó Rosa, a Jesus, porque conheceram a verdade, creram e colocaram em prática. Tem que pôr em prática o que aprende. Aí eu volto lhe perguntar, vós estáis colocando em prática o que tem aprendido neste santo programa, o que conhecem sobre o Evangelho de Jesus Cristo, nosso Senhor, prezado ouvinte? Então é neste ponto que eu quero lhes ajudar. Se não estão, tome uma decisão agora. Dobre os seus joelhos aí na sua casa, onde estiverem, um lugar reservado. Faça uma oração com muita devoção neste momento, pedindo perdão a Deus, perdão a Jesus, entregando-se nas mãos deles, da Santa Vó Rosa, para viver em santidade, para cultivar na sua alma essa doutrina santa, esse tesouro precioso, e a cultura divina possa ser vista e contemplada na sua vida. E assim serão felizes e bem-aventurados, ouvintes. E neste momento, eu passo a orar em seu favor. Tenham fé, não duvidem da graça de Deus, dos seus santos, de Jesus, da Santa Vó Rosa, do irmão Aldo. Creiam que eles irão lhes ajudar na medida da sua fé. Segundo a sua fé, serão ajudados. E eu passo a orar, então, em seu favor. Santa Vó Rosa bendita, glorioso Espírito Consolador, eu te adoro, bendita Mãe. Adore-te, Jesus bendito, ao Senhor Deus nosso Pai, a Maria Santíssima e a todos os seus santos, e agradeço-lhes pelo precioso tesouro que nos deram, que é o conhecimento da verdade, a doutrina gloriosa dos céus que nos ensina como nos santificar a nossa alma, como nos livrar dos vícios, dos maus sentimentos, dos males, das contendas que têm devorado, têm destruído muitos corações e muitos lares com a maldade. Santa Vó Rosa, neste momento eu creio que estas almas que me ouviram estão ajoelhadas na tua presença santa, confiando na Senhora e pedindo perdão dos seus erros, dos seus vícios, dos maus sentimentos, da maldade, do ódio, da inveja, de tantas coisas que aprisionam a humanidade. Santa Vó Rosa bendita, eu peço à Senhora e a ti, Jesus bendito, tendes misericórdia destes que sofrem, da liberdade aos cativos do pecado, do encantamento da maldade que os aprisiona e os faz sofrer na ignorância, sem perceberem que estão caminhando para a destruição de sua alma. Mas agora eles viram esta luz que brilhou no seu caminho e estão crendo, e por isso querem daqui para frente viver em santidade, Santa Vó Rosa, estende a tua mão poderosa, envia os teus anjos neste lar e afasta da vida deles toda a influência da maldade, dos vícios, de tudo o que os faz sofrer. E haja paz nesta família, neste lar, na vida destes jovens, desta senhora, deste senhor. Bendita mãe, que a tua graça seja para com os humildes, para com os que têm fé. Rogo que unja a água e o óleo que eles colocaram com a esperança de receberem as virtudes do teu divino Espírito, para que com este poder sejam livres, protegidos contra todo o mal. Bendita Mãe Celeste, que a tua unção, a unção do Espírito de Deus, seja para com os que têm fé. Creiam nisto, irmãos, e a graça de Deus vos é dada. Amém.
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0: Olá, cooperados e amigos. Está no ar o programa Nossa Terra, Nossa Gente. É com alegria que estou chegando e feliz com a sua sintonia. Desejo que você esteja com saúde e paz, desfrutando do melhor da vida. Saúdo os associados da Copérdia que estão conosco. No ar há mais de 4 décadas, o Nossa Terra, Nossa Gente faz parte da história da Copérdia. É um programa que conecta a cooperativa aos seus cooperados, clientes e fornecedores. Mais do que levar informações, este é um encontro semanal que fortalece os laços entre a Copérdia e seus cooperados e valoriza quem trabalha no campo. Tradição que inspira confiança, vanguarda que aponta para o futuro. Seja bem-vindo. O Nossa Terra, Nossa Gente está no ar. Aqui você acompanha as notícias da sua cooperativa na voz de quem faz a diferença. Este programa tem informação com credibilidade sobre tudo que envolve a Copérdia. Produção e apresentação de Graciele Valérios. Edição de Adilson Luckman. Hoje é 4 de outubro de 2026.
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0: O presidente da Copérdia, Vanduir Martini, revela o assunto que vai abordar no programa de hoje.
3: Bom, primeiro eu quero cumprimentar você, Grace, cumprimentar também o Herter, que está em repouso, né? Cumprimentar os colegas de trabalho que estão conosco aqui, que estão nas unidades, nossos fornecedores, prestadores de serviço, nossos clientes, né? Nossos amigos da Copérdia, mas principalmente cumprimentar aqui todos os nossos cooperados e cooperadas e toda essa grande família Copérdia. Bom, Graça, eu vou comentar, Graciele Aline, né? Eu vou comentar hoje sobre dois negócios que a cooperativa tem, né? Atividade de leite e atividade de suínos, dá uma pequena amostragem do que a gente está vendo desse mercado quando a gente trata de preço, né? Então, acho que é importante a gente comentar sobre isso, então vamos ter nesse programa a dedicação para estas informações, dar uma atualizada no que estamos vendo do mercado quando a gente trata de precificação. E também quero aproveitar já aqui na abertura, né, Graci? Eu sei que muitos estão já na estrada ou estão indo para o local de votação, né? Afinal de contas, hoje nós temos o primeiro turno das eleições para deputado estadual, federal, governador, senador e presidente da República. Então, para quem está a caminho e está nos ouvindo, também vale. Para quem está ainda em casa ouvindo o programa da Copérdia, também é importante a gente ratificar o nosso desejo, né? Com relação às decisões que a gente precisa tomar. Falei do nosso, mas eu quero dizer que o nosso é de cada um, né? De cada pessoa que vai fazer a votação. Para que de fato escolha as pessoas, né, os seus candidatos que estejam relacionados com você, com o teu negócio, né? Pesquise um pouquinho, ainda dá tempo, né? Tenho vontade de votar nesse candidato. Como é que ele se comporta quando ele está no poder? Tanto lá na Assembleia Legislativa do Estado, quanto no governador do Estado, como que os nossos senadores se comportam. Como é que os nossos deputados se comportam no Congresso Nacional? Como é que o presidente da República se comporta quando tratam dos meus negócios, dos nossos negócios? Ou seja, tem afinidade comigo esse candidato com quem eu vou depositar o voto ou não tem? Ele foi favorável às pautas que tratam dos meus negócios ou não foi? Ele é uma pessoa que busca conhecer o agronegócio, interagir com o agronegócio para criar leis, para criar incentivos, para priorizar investimentos no setor que eu estou ou não, ou ele não faz isso? Porque isso é o mínimo da reflexão que a gente precisa fazer individualmente, de cada um, com a vontade de cada um, independentemente de partido que ele seja. Como é que é o comportamento quando ele trata das minhas atividades? Porque, por exemplo, eu não vou votar em quem não me defende. Quem não defende os meus negócios, as minhas atividades, quem não gosta de mim, eu não vou votar. Então, eu acho que é importante a gente fazer essa reflexão, porque é o momento da gente expressar a nossa vontade, né? A nossa vontade e o nosso desejo para que a gente tenha um agronegócio mais, não vou dizer protegido, mas que ele tenha de fato as pessoas que estejam, que estarão lá no futuro, que ele tenha uma relação comigo e que ele vá defender as minhas demandas, as minhas necessidades, para que eu possa continuar nessa luta diária de fazer, de produzir, né, cada vez com mais eficiência, cada vez com mais qualidade. Eu acho que eu preciso ter preocupação com relação a isso, porque se quem está lá legislando ou executando o poder e não está preocupado comigo, eu não posso esperar, não é favorecimento, mas eu não posso esperar apoio a projetos que dizem respeito com aquilo que eu faço. Então, fica essa nossa deixa aí, para que cada um realmente reflita e escolha o candidato que se identifique com a nossa realidade, com o nosso homem do campo, com as coisas da cooperativa, com quem produz alimentos.
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0: O segundo vice-presidente da Copérdia, Vilmar Camilo, fala sobre as campanhas do comercial em andamento, o abastecimento de insumos e o plantio da safra.
4: Muito bem, Graci. Primeiramente, a gente quer cumprimentar todos os associados, né? E também agradecer a todos que participaram muito ativamente na nossa campanha de aniversário, né? Que concluímos agora em setembro. Mas as campanhas comerciais, elas continuam, todo mês tem, toda semana tem, e a gente está renovando para que o produtor nosso tenha sempre condições comerciais atrativas, né? E ele possa fazer a sua lavoura, fazer o seu cuidado pecuário, tendo sempre na Copérdia a referência em fornecimento de insumos. E existem várias campanhas em andamento, algumas terminam agora dia 11 de outubro, outras terminam no final de outubro. Então a gente convida todos os nossos cooperados, associados, né? Que à medida que precisem de alguma coisa referente à produção pecuária, à produção agrícola, sempre buscam na cooperativa a sua melhor fonte de abastecimento.
0: Camilo, e como é que está o abastecimento de insumos agrícolas para esta safra nas lojas agropecuárias da Copérdia?
4: Bom, Graça, nós estamos buscando atender as demandas que são demandadas para nós, dos nossos cooperados, né? Então nós temos muita coisa que já foi posicionada por nós, a gente já está com ele disponível nos nossos armazéns, filiais e CDs. Muita coisa já foi entregue e é importante isso, que as pessoas, que os produtores busquem na cooperativa, né? Assim como vão fechando os seus negócios, pegar esse produto ou ter esse produto na sua granja. Então é importante que a cooperativa busque trazer dos portos para as filiais, para os CDs. Mas também agora a remessa para o produtor é importante que aconteça também, porque a gente sabe que nesse ano as janelas de plantio serão cada vez mais curtas e é importante que o produtor esteja com seu insumo posicionado na sua granja. Então sim, nós estamos puxando, nós temos muita coisa já com o nosso estoque posicionado, as nossas compras foram feitas, mas muito alinhada com a demanda do produtor para com nós. Então nós estamos sim com o abastecimento em dia. Nós temos muita coisa já estocada, mas muito alinhada com aquilo que foi já está comprado. E fora isso, nós estamos aguardando também a posição dos nossos cooperados, que assim como vai sendo fechado com o produtor, a gente vai fechando com as indústrias.
0: Camilo, e como que a área comercial tem avaliado aí o plantio das lavouras aqui da nossa região nas últimas semanas?
4: Bom, Graci, nós estamos, digamos assim, em plena evolução do plantio da safra de milho verão, né? Nós temos já muitas lavouras sendo plantadas, muitas lavouras já começam a ter algum tipo de tratamento, né? Para a questão de defensivos. Mas a gente sabe que o clima este ano, ele está muito, muito hostil para isso, né? Então as janelas de plantio e as janelas de controle, então, são bastante curtas. Para isso que a gente fala novamente, né? Importante que o produtor se prepare para isso, né? Ter o seu insumo, a sua semente, seu adubo, seus defensivos no seu galpão, na sua granja, né? Para que quando for possível ou necessário fazer o plantio ou fazer os tratamentos, ele possa fazer isso de forma adequada no tempo certo ou no tempo que o clima permitir.

0: janela de oportunidades para o plantio do que ainda resta, o plantio de milho, e também o plantio de soja, que começa agora a partir de final de outubro para frente. Então é isso, a gente precisa estar pronto, o cultivo vai acontecer, as lavouras serão feitas, quem fizer o cultivo, quem colher, provavelmente vai ter lá na frente por estar de vender a sua produção de uma maneira adequada.
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2: O projeto Coleta Segura terminou na semana passada e os resultados apurados são comemorados com o recolhimento de volumes expressivos de resíduos de saúde animal, como destaca a gerente do setor ambiental, Samara Romani.
3: Nós tivemos então percorrendo aí o mês de setembro o recolhimento de embalagens de medicamento de resíduos de saúde animal produzidas então no fomento aí de suínos, aves e bovinos. Foi um mês, praticamente todo mês de setembro, dedicado a isso, a coleta acontecendo nas regiões de atuação da Copérdia. E estamos finalizando agora com algumas ainda coletas previstas para outubro, mas a maior parte delas aí, 95% já terminadas, já coletadas. E nós temos um montante, então, de cerca de 25 mil quilos de resíduos coletados. Então, resíduos agora que vão para uma destinação correta, controlada, né? Então, são resíduos que deixam de ir para uma coleta municipal ou até mesmo algum destino inadequado. Então, esses resultados são comemorados. Eu acredito que o programa faz o seu sentido, né? E a gente fica aqui também agradecido, aproveito o momento para agradecer ao produtor que colabora e contribui para o programa. Lembrando que a cooperativa também tem o programa de destinação de embalagens vazias de agrotóxico. Então, pedir para o produtor uma atenção para que não confundam os programas, porque cada resíduo desse merece uma atenção especial e deve ser separado. Então, o Coleta Segura é especial para resíduos de saúde animal. E nós temos também o programa de recebimento de embalagens vazias de agrotóxico que são recebidos nas filiais. Então, as embalagens de agrotóxico são destinadas e durante todo o ano, conforme o produtor tem essa demanda, podem trazer até as nossas lojas agropecuárias. Essas embalagens, a gente pede aí para o produtor entregar elas de forma limpa, que elas venham tríplice lavadas, que não venham com resíduos dentro, que elas venham limpas. Também a gente pede para que venha com a tampa separada e elas não podem vir, por exemplo, muito suja de barro, de lama ou com água dentro, porque é uma exigência que o próprio Impev, para quem a gente destina, solicita. Então, se a gente manda uma carga para o Impev, que hoje a gente manda somente para Chapecó e Tangará, uma carga em desacordo, uma carga que tem essas embalagens sujas, essas cargas devolvem, elas são devolvidas para a Copérdia, a gente precisa fazer toda essa readequação para um novo envio acontecer. Então, a gente pede também a colaboração do produtor para que traga essa embalagem devidamente limpa, devidamente organizada.
2: Samara, e as embalagens, as caixas de papelão que é acondicionado, esses produtos também voltam para a reciclagem?
3: Sim, por incrível que pareça, as caixas de papelão dos agrotóxicos, elas são embalagens secundárias do produto. Então, da mesma forma que as embalagens primárias, a embalagem de plástico que acondicionam o produto, elas voltam para a logística reversa, as caixas que porventura vão dentro, vão também acondicionar o produto, a embalagem, devem ser devolvidas.
1: 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As iniciativas que estão melhorando a vida da comunidade.
2: O setor social da Copérdia realizou 5 encontros do evento Mulheres em Conexão. E a atração dos encontros foi o professor e palestrante João Carlos Oliveira, que falou sobre o empoderamento feminino e fala no Nossa Terra, Nossa Gente sobre os assuntos abordados com as mulheres.
4: Identidade. Eu sempre digo para as pessoas assim, às vezes a gente esconde aquilo que nós temos de melhor. E aí isso dá possibilidade das pessoas começarem a rotular o que você é. E às vezes a gente se cala e não fala dos nossos poderes, não fala das nossas conquistas, né? Eu sou filho de agricultor e ter orgulho de ser filho de agricultor é uma das coisas que eu mais gosto de expressar para as pessoas. Porque eu tenho origem, eu sei de onde eu vim, sabe? É você expressar exatamente para as pessoas que você tem uma identidade e você sabe aonde se posicionar. Sociedade? Poxa, todos nós fazemos parte dela. Mas cada um tem uma história. E essa história, ela precisa ser conhecida também, sabe? Ela precisa ser entendida também pelo

0: pelos parceiros, pelas pessoas que estão com você, sabe? Sou o que sou e não o que os outros pensam, sabe? É ter liberdade de escolha.
1: Medo de ser e pertencer ocorre e por quê?
0: Nossa senhora, é cultural, né? É cultural porque sempre foi nos dito que nós não tínhamos o direito. Nós não tínhamos o direito de ser. Então, consequentemente, pertencer é mais difícil ainda. Mas olha aqui como é incrível, né? Você tem origem, você sabe de onde veio. O que às vezes assusta é quando as pessoas não entendem que elas fazem parte daquilo. Que ela é dali, sabe? Que ela é de verdade, é que ela pertence. Ela tem um nome, ela tem um sobrenome, ela tem sangue, ela tem família, ela tem história. Ela vibra pelo aquilo que ela faz, o tempo todo. Eu falo muito sobre pertencer com as pessoas. Você tem que entender sobre o pertencimento porque você tem que existir. Sabe, não é apenas um sobrenome, como nós falamos na palestra, é muito mais do que isso. É a construção de uma história. Hoje eu estava observando, conversando com o Ademar e estava falando, meu Deus, eu aprendi tanto com você essa semana, e ele falou 10 minutos, 5 minutos, mas a gente via que ele falava com tanto pertencimento, com tanto ganho de causa, que ele não tem medo de ser.
1: Se aceitar é o primeiro passo para ser feliz?
0: É, quem eu sou, né? O que sou é importante. É o reflexo que você cria no espelho, né? De você se encarar todos os dias e dizer, eu sei que eu sou, eu sei aonde eu estou e para onde eu quero ir. A felicidade, a gente diz que a gente não compra. E aí eu brinco, né? Se tiver dinheiro é melhor, né? Mas é você trabalhar um passo de cada vez. Eu venho trilhando essa minha vida de palestrante há muito tempo, sala de aula, sou professor. E quando eu descobri que eu poderia conversar com as pessoas de igual para igual, de mostrar para elas que eu não preciso ser mais do que elas e que eu preciso apenas estar lá e conversar na mesma linguagem que elas entendem, não porque eu sou esperto, mas porque eu também entendo. Sabe, eu acho que isso que é o prazer da vida. Sim.
1: As pessoas acham que podem menos do que realmente elas podem?
0: Acham, infelizmente. Desculpe, vou ser sincero, isso é uma doença no Brasil. Nós acharmos que nós podemos menos do que podemos. Nós estamos enxergando tudo que nós estamos enxergando. Eu vou falar do agronegócio. Falar do poder que é o agronegócio. O agronegócio não pode olhar para baixo. O agronegócio não pode olhar para o lado e achar que nós estamos começando. Ainda não, nós estamos lá. Nós somos a base de uma sociedade. Aqui nós trabalhamos pertencimento, nós trabalhamos sociedade, nós trabalhamos família, nós trabalhamos história. E é lindo quando você vê que eu perguntei na palestra hoje sobre descendências, né? Sobre descendência, e as pessoas têm orgulho de levantar as mãos e falar, eu sou isso, eu faço isso. É isso que a gente precisa, é desse momento que a gente precisa, que as pessoas entendam aonde elas estão e quem elas são.
1: Iniciativas como essa, João, tem que impacto na formação de novas lideranças, especialmente as femininas?
0: É incrível o trabalho que a Copédia faz. E eu vou te contar uma história. Eu conheço a Copédia há muitos anos, né? E eu não conhecia a metade da história, por exemplo, dos núcleos femininos. 38 anos, por exemplo, do primeiro núcleo lá em Lindóia. E quando eu soube disso e tive o prazer de ir lá conhecer, a gente começa a perceber que de tudo isso que nós conversamos agora, as pessoas elas só vão entender que elas fazem parte quando elas conhecerem. Um trabalho deste, com palavras como o Ademar, com palavra como os dos gerentes, das pessoas que entendem, que conhecem, que estão por dentro do que significa uma cooperativa, para esses cooperados é muito importante. E a mulher, ela é catalisadora. Essa a ideia da base familiar, a mulher, ela faz muito bem isso. Ela sabe o que é bom. E quando ela vê que é bom, ela provoca o outro. Então, você fazer um trabalho de formação, de liderança feminina dentro de uma cooperativa do tamanho que é a Copédia, é trabalhar a ideia de que o que era já não é mais bom. Que a gente tem que evoluir, que a gente tem que enxergar as possibilidades de uma forma diferente. Hoje nós estamos com a conselheira fiscal. Alguns anos atrás isso era impossível. Hoje eu perguntei sobre uma engenheira agrônoma. Algum tempo atrás isso era impossível. Mas não porque as pessoas não queriam, é porque as pessoas não entendiam aonde elas estavam inseridas. Hoje, o trabalho que a Copédia faz de inserir o cooperado, de inserir principalmente a cooperada e a família do cooperado dentro da cooperativa é diferente. É de olhar para ele e dizer, hoje eu ouvi essa frase, nós ouvimos essa frase. Quem sabe daqui a um tempo nós temos uma presidente da Copédia mulher. Ah, isso é um exagero? Não, é a realidade que nós vivemos. É possível. Então esse trabalho, eu só venho porque eu acredito. Se eu não acreditasse, eu não vinha. Então esse trabalho traz uma coisa que eu acho que é muito importante. É olhar quem é que faz parte deste todo. E a mulher é um dos pontos mais importantíssimos.
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3: O presidente Wanduir Martini está de volta ao programa Nossa Terra, Nossa Gente para falar sobre mercado. Martini, fala para nós um pouquinho como é que está o mercado de carnes, as expectativas, os cenários aí do agronegócio para os próximos meses.
4: Bom, Grace, nós estamos no momento que a gente avalia a economia de modo geral, né, no nosso país, e a gente vê dificuldades, né, dificuldades de consumo, dificuldades gerais aí, a gente observa a cada momento uma notícia diferente, alguns mercados se fechando, outros abrindo, mas de maneira geral a gente observa que a própria capacidade, vamos dizer assim, do nosso consumidor, ela vem sendo retraída, né? Mas eu creio que nós estamos vivendo, por exemplo, na atividade do leite, um momento bom até aqui, né? Claro que, conforme a tendência normal desse período, é que a gente teria, né, reduções de preço do produto, do leite, né, para o cooperado. A Copérdia, junto aí ao sistema, também a Aurora Coop, está fazendo um esforço aí para que isso seja minimizado ou talvez até postergado essa baixa que está sendo desenhada pelo mercado. Então nós devemos aí nos próximos dias estar comunicando os associados de como é que vai ser a postura da cooperativa com relação ao preço do leite pago no mês. O preço do leite entregue no mês de setembro, que a gente paga agora em outubro, né? Mas, como eu falei, pelo exercício normal do mercado, teríamos uma baixa de preço. A Copérdia avaliou internamente e está tentando equalizar essa situação para evitar esse impacto, porque agora é o momento que o produtor está se recuperando, né? Recuperando daquela série de meses que teve lá atrás com prejuízo, e que agora, não há muito tempo, vem conseguindo obter uma pequena margem, né? E que agora também a gente começa já a ver alguns impactos na produção em função desses efeitos climáticos, que eu acho que a gente não precisa nem comentar, a gente sabe que isso dificulta alguns modelos de produção, especialmente quem tem um animal que não está confinado, né? Ou melhor, quem tem um bem, não é um animal, é um bem, né, de produção de leite que não está confinado, ele tem, é mais difícil, né, normalmente nessa época reduz a produção. Mas como eu falei, nós estamos trabalhando internamente para a gente, se possível, aí, evitar que esse efeito ocorra, né, nesse período, claro, aguardando aí o próximo mês de outubro, para depois a gente avaliar daqui mais um período, né. Então eu creio que nesse momento, por essa precificação e pelo preço de custo, o produtor está conseguindo obter uma margem, né? E essa margem é importante para suprir muito mais aquilo que ele perdeu lá atrás do que propriamente ele poder fazer, vamos dizer assim, um caixa aí para poder suportar futuros problemas na precificação. Então, a atividade de leite a gente vê dessa forma. Já na suinocultura, eu creio que a gente chegou no fundo do poço, na minha opinião, né? É impossível que a gente tenha aí períodos ainda de quedas de preço. A gente percebe uma pequena reação no mercado. O mercado spot teve uma reação, muito embora o mercado spot estava muito ruim, né? Então estava longe da precificação, por exemplo, da agroindústria ou da Copérdia, da Aurora. E começa uma pequena reação. Esse momento normalmente acontece isso, a gente se aproxima aí de finais de ano, de festas, enfim, sempre dá uma aquecida no mercado. Agora, o tamanho desse movimento é que precisa ser bem aguardado ao tempo, né? Não dá pra gente sair aqui também dizendo, não, começou a reagir, nós vamos ter mudança de preço agora, já imediatamente, na próxima semana, na próxima quinzena. Isso é difícil de saber. Agora, coisa é fato, né? Algo é fato. Você percebe um movimento positivo no mercado. E isso nos deixa, vamos dizer assim, felizes, né? Porque a gente sabe que também o produtor de suínos, especialmente quem cria leitões, é um momento delicado. A indústria Aurora, a gente percebe pelo resultado que ela tem apresentado até agora, quando a gente olha na área comercial, o que ela consegue receber do produto com o que ela tem de custo, a margem está minimamente, sabe, para quase um zero a zero. Então isso é perigoso, é difícil, né? A Aurora também tem um volume de exportação legal, talvez a gente será, as exportações superaram os volumes e tal, só que no preço a gente não observa isso. Então creio que esse movimento ele pode ser algo que a médio prazo traga um resultado, uma resposta importante, especialmente para o nosso produtor de leitões. Já o produtor de creche, o produtor de terminação, ele já tem um regramento de pagamento diferente, como todo mundo já sabe, né? Tem os indicadores técnicos de conversão alimentar, de mortalidade, enfim, algumas questões relacionadas, por exemplo, a peso, né? Peso alvo de entrega de suíno. Então, essas duas atividades têm um pouco, não tem efeito, vamos dizer assim, nessa mudança. Agora, nós aguardamos, né? Porque a própria cooperativa faz um trabalho de creche, ela tem as creches dela, então ela compra o leitão, ela cuida do leitão até um período e depois ela vende esse leitão para a Aurora. Nós estamos hoje tendo resultado negativo. A gente tem algum volume de suíno de terminação, pouca coisa, né? Mas também ali a gente observa que às vezes quando a gente tem que ir para o mercado com esse suíno, a gente tem perdas. Então, acho que uma recuperação a curto e médio prazo é muito importante, né? Para continuar sustentando aí esse nosso modelo de produção.
3: Termina aqui o Nossa Terra, Nossa Gente de hoje. Obrigado pela audiência qualificada. Te desejo uma ótima semana e conto com você no próximo programa. Valeu, tamo junto.
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Muito bom dia para você, meu amigo, minha amiga ouvinte. Como vai? Tudo bem? Espero que esteja muito bem. É domingo, hein? Domingo é o dia da gente se encontrar por aqui também para trazer muita música, claro, muita informação hoje também, excepcionalmente neste domingo, um domingo diferente com muita informação para você. Afinal, hoje é um dia importante para nossa democracia. Hoje é dia de você ir às urnas. Então, a nossa programação também será especial, mesclada, né? Com música e informação até o meio-dia. Muito prazer, eu sou o Odinei Gonçalves, está comigo ele, Ademir Nunes, e sua competência profissional, me auxiliando aqui nesta manhã de domingo. E eu primeiro estou pedindo, claro, a proteção divina e pedindo também aí licença para entrar na sua casa, no seu carro, no seu trabalho, aonde quer que você esteja, na audiência, na companhia, na sintonia da Líder FM, em qualquer lugar da nossa região, você nos ouvindo aí nas cidades vizinhas, ou você que nos ouve aqui em Ervaldo Oeste, você do interior, enfim, né? Ou para quem nos ouve de longe também, através da internet, seja muito bem-vindo aí, bem-vinda à nossa programação. Como eu mencionei, então, hoje, um programa diferenciado. Hoje, excepcionalmente, não teremos o sorteio, tá? Mas você pode participar, também pode pedir música aqui, fique à vontade, pois a gente vai fazer essa programação mesclada, então, trazendo informação sobre as eleições e também música, entretenimento para você até ao meio-dia. E, claro, estamos aqui, a partir desse momento também, trazendo informações regionais, né? Daqui a pouquinho traremos os repórteres aqui das rádios co-irmãs da região também, para trazer informações das cidades circunvizinhas e, claro, a expectativa aqui também da votação do Jorginho Melo, que vota aqui em Ervaldo Oeste, né? O governador atual, também candidato à reeleição, que vota aqui em Ervaldo Oeste, e inclusive a expectativa é de que ele vote às 9h22, tá? Estava previsto até então que ele fosse votar às 10h22, mas ele antecipou uma hora, então. A previsão é que seja daqui a pouquinho, às 9h22, e ele vota na Escola de Educação Melo e Alvim, né? E fica na rua Rui Barbosa, que no centro, né, de Ervaldo Oeste. E as urnas, já estão liberadas para votação. Você que está nos ouvindo aí, não deixe para a última hora. Afinal, esse ano, nesta eleição, teremos que votar em mais candidatos, né? São 6. Então, ó, você vota para deputado federal, são 4 números. Também deputado estadual, são 5 números. Senador, a gente vota 2 vezes, tá? Primeira e segunda vaga, então com 3 números cada. Também para governador, 2 números, e presidente, 2 números. Exatamente nessa ordem que vai aparecer na urna. Então, para deputado federal, deputado estadual, senador 2 vezes, tá? E também governador e presidente. Então é importante que você, de repente, leve uma colinha, né? Porque é bastante número. É melhor você levar a colinha para você não se perder na hora de votar. Não esqueça, você não pode votar 2 vezes no mesmo candidato para o Senado, tá? Senão você vai anular o segundo voto para senador. Então tem 2 votos para senadores no dia de hoje. Então até as 5 da tarde é o período de votação. Como tem vários candidatos, provavelmente haverá fila, então vote o quanto antes e exerça o seu direito de voto, né? O direito ao voto, a democracia, que é construída dessa forma, né? Com a eleição dos representantes que vão definir o nosso futuro aí pela frente, 4 anos ou 8 anos no caso dos senadores, né? Um mandato grande aí de senadores, então 8 anos que a gente possa escolher com sabedoria os nossos representantes e exercer o nosso direito à democracia, que é feito dessa forma como falei, e a vontade da maioria que, claro, vai ganhar então, tá bom? Então, até as 5 da tarde você tem a oportunidade de escolher o futuro. Daqui a pouquinho, então, estaremos mobilizando os nossos repórteres aqui para trazer informações, também informações direto de Florianópolis, direto de Brasília, também teremos informações aqui na manhã. Combinado? Agora 8h com mais 8 minutinhos, a gente começa a parte musical aqui do programa, trazendo os 4 Gaudérios. Floriano Acordeona é a primeira de hoje aqui do Domingo Líder, que está no ar.

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1: Que houve? Não acredito, tá passando mal?
0: Não.
1: Vamos fazer o seguinte: o senhor gosta a guaiaca, lá no fundo, perto do pé da laranjeira, cuidado, mas o cachorro tá amarrado, não tem problema.
0: Não, não, não é nada disso.

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0: Agora são 8 horas e 17 minutinhos, ouvimos os serranos Namoro de Sítio. E aqui a informação nesse domingo é prioridade, claro, como eu já mencionei, hoje o programa é especial, né? Mesclando música e também, claro, informação para vocês. E já temos informações diretamente de Florianópolis com a repórter Mônica Andrade, que está com o presidente do TRE de Santa Catarina, o desembargador Carlos Roberto da Silva, que fala sobre o início das eleições aqui no estado. Vamos ouvir.
1: Bom dia, começando bem cedo o dia de eleições, um dia histórico para a democracia no país e em todo o estado. Estamos hoje com o presidente do TRE, o desembargador Carlos Roberto da Silva, em Florianópolis, que vai falar um pouco sobre esse início das votações. Desembargador, qual a principal mensagem da Justiça Eleitoral para quem vota em Santa Catarina?
2: Mensagem de tranquilidade, em dizer a todos os catarinenses que os mais de 4.500 locais de votação

0: Em todo o estado estão preparados, estão prontos, são quase 18 mil sessões eleitorais. Nós tivemos chuvas no oeste, no extremo oeste, mas as pequenas intercorrências já estão sendo solucionadas, de modo que o eleitor pode se dirigir ao seu local de votação tranquilamente nesse dia tão histórico, tão importante para nós. Nós sabemos a importância desse momento para a democracia e para o país. Portanto, o convite é para o comparecimento de todos. Vamos fazer desse dia um dia da festa cívica, né? Da grande festa da democracia em Santa Catarina e no Brasil.
1: Perfeito, desembargador, muito obrigada. Obrigada pela sua participação. Hoje temos um dia cheio na CAERT, vamos acompanhar as eleições durante todo o dia, até o final do último voto nós estaremos presentes. Inclusive, nós estamos no TRE com a nossa amiga Melina Calduro. Melina, como está a situação aí no TRE em Florianópolis?
2: Muito bem, ouvimos a Mônica Andrade, da ACAERT, diretamente de Florianópolis, entrevistando então o presidente do TRE de Santa Catarina, o desembargador Carlos Roberto da Silva, falando sobre este início das eleições aqui no estado. Inclusive, né, desde as 8 horas da manhã, já iniciou então, portanto, a votação. As urnas estão abertas e seguem em todo o país até as 17 horas. Lembrando para você também que tem que levar um documento com foto, tá? Não esqueça, é importante que tenha um documento com foto. Se possível, você que tem o e-título e já cadastrou também a sua biometria, né? Você pode também votar com o e-título através do seu celular. Porém, você não pode entrar na cabine de votação com o celular. Por isso é importante que você leve uma colinha, tá? O celular não pode ser levado na cabine na hora da votação. Vamos agora até Capinzal, então, mobilizando aqui repórteres regionais, né? Trazendo informações de Capinzal com o repórter da Rádio Nativa FM, o repórter Álvaro, que traz as informações. Seja bem-vindo, Álvaro.
3: A 37ª Zona Eleitoral chega este domingo de eleição com pouco mais de 35 mil eleitores aptos a votar nos 5 municípios da região. São exatamente 35.221 eleitores distribuídos entre Capinzal, Ouro, Piratuba, Ipira e Zorteia. Capinzal concentra o maior número, são 17.200 eleitores. Depois aparecem Ouro com 5.680, Piratuba com 5.260, Ipira com 3.864 e Zorteia com 3.217 eleitores aptos a voto. Ao todo são 121 sessões eleitorais funcionando em 44 locais de votação. E há uma mudança importante em comparação com a eleição municipal de 2024. 6 sessões se foram acrescentadas para esta eleição. São 3 novas sessões em Capinzal, 2 em Ouro e 1 em Piratuba. Por isso, a principal orientação para o eleitor é conferir, antes de sair de casa, o número da sessão e principalmente o local onde vai votar. E uma das urnas da região chamou atenção ainda antes da abertura da votação. A urna da sessão 31 da linha Capelinha em Ipira foi sorteada pelo Tribunal Regional Eleitoral de Santa Catarina para o teste de integridade. O equipamento foi retirado para o procedimento de auditoria e substituído por outra urna preparada pela Justiça Eleitoral. Portanto, a votação ocorre normalmente para os 355 eleitores daquela sessão. A movimentação começa cedo nos locais de votação e ao longo do dia nós vamos acompanhar aqui na região o fluxo de eleitores e todas as informações desta eleição. Dos estúdios da Rádio Nativa FM de Capinzal, falou o repórter Álvaro José.
2: Valeu, obrigado, Álvaro José, da Rádio Nativa de Capinzal, trazendo informações para a gente, então, sobre a região de Capinzal. E a gente segue mobilizado nesta manhã toda de domingo, então, até o meio-dia, trazendo informações para vocês sobre esse dia importante, dia histórico, dia de eleições. Inclusive, também já saíram os primeiros resultados no exterior, né? Austrália, Nova Zelândia, Coreia do Sul e Malásia dão vitória a Lula. Flávio Bolsonaro vence nas Filipinas. Essa é a apuração no exterior, né? Então, esses países, como eu mencionei, né? Austrália, China, Coreia do Sul, Filipinas, Japão, Coreia do Norte, Timor-Leste, Malásia, Nova Zelândia, Singapura e Taiwan já encerraram a votação da eleição presidencial neste domingo. Ao todo, quase 1 milhão de brasileiros estão aptos a votar no exterior. Há urnas em 186 cidades de 134 países. A maior parte dos eleitores está concentrada entrar em países como Estados Unidos, Portugal e Japão. O resultado oficial da apuração do exterior, assim como no Brasil, será divulgado pelo Tribunal Superior Eleitoral, TSE, somente após as 17 horas, no horário de Brasília. E, como eu falei, né, então, alguns países aí já têm também o resultado. Na Austrália, por exemplo, Lula teve 4.562 votos, 53,98%. Flávio Bolsonaro teve 2.579 votos, com 30,52%. Renan Santos, 316 votos, com 3,74%. O escritor Augusto Cury teve 329 votos, um total de 3,89%. Zema teve 132 votos, 1,56% do total. Ronaldo Caiado teve 124, 1,47% do total. Samara, 30 votos, 0,36% do total de votos. Hertz Dias teve 14, Clariana Barão, 21, Rui Costa Pimenta, 6, veterinário Wilson Grassi, 6, Edmilson Costa, 10, e Leonardo Avalanche teve 1 voto, isso na Austrália. Na Coreia do Sul, Lula teve 123 votos, Flávio Bolsonaro 72, Renan Santos 6, assim da mesma forma Ronaldo Caiado com 6 e também o escritor Augusto Cury com 6. Rui Costa Pimenta teve 1 voto, Zema 1 e Samara teve 1 voto. Já nas Filipinas, Flávio Bolsonaro teve 33 votos, Lula 26, Renan Santos 2 votos e Ronaldo Caiado 1 voto. Na Malásia, Lula teve 44 votos, Flávio Bolsonaro 27, Renan Santos 7, o escritor Augusto Cury 3 votos, Zema 1 voto e Ronaldo Caiado 1 voto. Na Nova Zelândia, Lula teve 234 votos, Flávio Bolsonaro 64, Renan 13, Zema 7, Cury 6, Caiado 5, Samara 2 votos e Hertz 1 voto. Em Singapura, Lula teve 190 votos, Flávio Bolsonaro 92, Renan Santos 22, Augusto Cury 21, Zema 12 votos, Ronaldo Caiado 6 votos, Rui Costa Pimenta 2 votos, Samara 2 votos e Clariana Barão 1 voto. Então, portanto, ainda outros países, né, os dados não estavam disponíveis até o momento. A gente segue também atualizando a votação no exterior, né, que em muitos locais já, devido aí à questão do horário, né, já encerraram então a votação em virtude do fuso horário, na verdade, né, ser diferente do nosso. Agora 8 horas com mais 26 minutinhos, daqui a pouquinho teremos mais informações aqui nesta manhã de domingo, hoje 4 de outubro de 2026, programação especial ao vivo trazendo informações e também fazendo essa mescla, né, mesclando com música para você até ao meio-dia. E lembrando que hoje também teremos a apuração a partir das 17 horas. Você vai conferir as informações aqui através do rádio na frequência de 107,5, mas também vai acompanhar através das redes sociais e através do canal do YouTube da Rádio Líder FM. 8h26 agora.
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0: Agora são 8 horas com mais 50 minutos. É o Domingo Líder Especial de Eleições. A gente trazendo para você informações durante toda esta manhã até o meio-dia. Como eu falei, programação especial. Excepcionalmente hoje não teremos então sorteio, porque estamos na cobertura das eleições. Daqui a pouquinho traremos também as informações sobre a votação do candidato à reeleição, né? O governador atual, o governador Jorginho Melo, que vota aqui em Irmão do Oeste. A expectativa é que ele vote às 9h22. Nossa equipe já está se direcionando ao local também para fazer a cobertura desse momento. E agora vamos até Florianópolis para trazer informações para vocês sobre o registro de algumas ocorrências, né? 6 ocorrências até o momento e 4 urnas foram substituídas. A Renata Favre, que é a secretária da Corregedoria do Tribunal Regional Eleitoral de Santa Catarina, fala então sobre essas primeiras ocorrências na abertura das urnas.
1: Nós já tínhamos feito um planejamento bastante detalhado, né? Estávamos preparados para qualquer tipo de ocorrência, porque tínhamos, né, os alertas da Defesa Civil e do EUNIM. Então as ocorrências foram bem pontuais, né? Já estamos com falta de energia em alguns municípios, mas a Celeste já está atuando e isso não deve prejudicar os trabalhos ao longo do dia. Não tivemos nenhuma necessidade de troca de local, né? Os locais anteriormente definidos vão funcionar normalmente. Então isso está dentro do planejado. Nós estávamos preparados, né? Temos todas as equipes de suporte e a votação deve se desenvolver normalmente ao longo do dia.
0: Obrigado, então, a Renata Favre, trazendo essas informações sobre as urnas, né? E ela citou também a questão aí da falta de energia elétrica. Na verdade, tivemos aí um forte temporal durante a madrugada de hoje em toda a nossa região. E, inclusive, na região de Xanxerê, o temporal derrubou árvores, danificou imóveis e deixou mais de 6.500 unidades sem energia elétrica na regional, então, de Xanxerê. Então, esse temporal, com ventos fortes, provocou quedas de árvores, obstruções de rodovias, danos em estruturas e interrupções no fornecimento de energia elétrica em municípios do Oeste durante a madrugada. Segundo o levantamento da Coordenadoria Regional de Proteção e Defesa Civil do Alto Irani, atualizado a 1h30 da manhã, foram registradas ocorrências em Xanxerê, Ponte Serrada, Faxinal dos Guedes, Vargeão, Lajeado Grande, Bom Jesus e também em Ipuaçu. Em Xanxerê foram registradas várias quedas de árvores em vias urbanas e rurais, além de 4 atendimentos com entrega de lona. Na linha Invernadinha, um barracão desabou e deixou animais sob a estrutura. Em Ponte Serrada, árvores caíram sobre a BR-282. Também foram registrados danos em uma granja e em residências na linha Alegre. E também tiveram alguns danos, né, em rodovias. Em Faxinal dos Guedes, árvores caíram sobre a BR-282 e uma estrada do interior, provocando bloqueios. Em Vargeão, uma árvore caiu sobre a rodovia Ulisses Guimarães e provocou a obstrução total da pista. Já em Lajeado Grande, uma árvore grande e também grande quantidade de galhos atingiram a SC-156, cerca de 5 quilômetros após a saída do município. O trecho ficou parcialmente obstruído no sentido Xaxim-Lajeado Grande. Também houve queda de árvores sobre a SC-155 em Bom Jesus e nas proximidades do posto Chapecozinho em Ipuaçu, comprometendo a circulação. As ocorrências também provocaram interrupções no fornecimento de energia elétrica. Os dados disponíveis apontam 6.523 unidades consumidoras sem energia em Ponte Serrada, Faxinal dos Guedes, Abelardo Luz, Passos Maia e Lajeado Grande. Em Xanxerê, no bairro Santa Cruz, também estava sem energia, mas ainda não há informações sobre o número de unidades afetadas. Até a atualização da Defesa Civil, não havia registro confirmado de pessoas feridas ou desabrigadas, nem solicitação confirmada de itens de assistência humanitária. Falando ainda sobre eleições, né? Flávio Bolsonaro, candidato à presidência da República pelo PL, votou na manhã deste domingo no Rio de Janeiro. Ele chegou às 8 horas da manhã, logo depois da abertura dos portões da Escola Municipal Barão Homem de Melo, em Vila Isabel, na Zona Norte. Flávio votou na sessão 170. Segundo colocado nas pesquisas de intenção de voto, Flávio Bolsonaro é o representante do bolsonarismo na disputa presidencial de 2026. Aos 45 anos, o senador pelo Rio de Janeiro é o filho mais velho do ex-presidente Jair Bolsonaro e foi escolhido como candidato do partido no fim de 2025 após disputas internas. Durante a campanha, Flávio buscou se apresentar como herdeiro político do pai. Seu principal adversário no primeiro turno é o atual presidente Luiz Inácio Lula da Silva, do PT. Formado em Direito, Flávio iniciou a carreira política aos 21 anos e exerceu 4 mandatos como deputado estadual. Em 2016, concorreu à Prefeitura do Rio, mas não foi eleito. 2 anos depois, recebeu mais de 4 milhões de votos e foi o candidato ao Senado mais votado no estado do Rio de Janeiro. Atualmente, está no fim de mandato de senador. Então, essa informação que chegou agora para a gente, que Flávio Bolsonaro já votou em Vila Isabel, na Zona Norte do Rio de Janeiro. E a gente segue por aqui também acompanhando a eleição, na verdade, as votações que estão acontecendo fora do país, né, no exterior. Então, Lula vence em 5 países com votos já apurados, Flávio em 2. Daqui a pouquinho a gente traz as informações completas, então, sobre essa votação no exterior, tá? E lembrando para você que ainda não foi votar, que vá o quanto antes, não deixe para a última hora, em virtude do número, né, de votos que você vai ter que fazer, são 6, tá? Neste ano, 6 votos para 6 candidatos, você vai ter que ir na urna e apertar os números lá, né? E são vários números, inclusive, você começa votando para deputado federal, 4 números. Em seguida, é a vez de votar para deputado estadual ou distrital. No caso do Distrito Federal, né? São 5 números. Na sequência, aparece a tela para votar na primeira vaga para senador, com 3 dígitos. Assim que a urna computar este voto, o eleitor vota novamente para senador. Não esqueça, você não pode votar 2 vezes para o mesmo candidato ao Senado, tá? Porque se você fizer isso, o segundo voto será anulado. Na sequência, você escolhe o governador do seu estado com 2 dígitos, né? E por fim, vota para presidente da República também com 2 dígitos. A cada etapa, você confere então os dados que aparecem na tela, como a foto do candidato, o nome, o número e o partido, antes de apertar a tecla verde, né, de confirma e passar para o próximo cargo em disputa, né? E caso haja segundo turno, no dia 25 de outubro, o eleitor seguirá a seguinte ordem nas urnas: governador, 2 dígitos, e presidente da República, 2 dígitos. Se houver apenas uma disputa pendente, o eleitor votará somente para aquele cargo no segundo turno. Então é importante que você possa levar uma cola, né, uma colinha, para você votar na hora que estiver na urna, porque você pode levar o seu celular e apresentar o e-título para votar, mas você não pode levar o celular na cabine de votação, tá? Fica bem claro, então, você não pode levar junto o celular. Você pode apresentar o celular, apresentar o seu e-título na entrada, né? Para ter o direito a votar, mas não pode, então, levar na cabine, pois é proibido, tá bom? Então, é importante que você tenha a sua colinha, porque é bastante número para você guardar aí na cabeça, né? E aí, então, é importante que você leve para não esquecer. Eu quero aproveitar aqui, ó, mandar um bom dia para todos que estão em sintonia aqui conosco também, né? Você participando aqui através do nosso WhatsApp, 984377826. Hoje, como eu já falei algumas vezes, é um programa especial, né? Diferente dos domingos, é o Domingo Líder Especial de Eleições, uma cobertura trazendo informações para vocês. E, portanto, não teremos neste domingo, excepcionalmente, hoje não teremos aquele programa com um prêmio para você, né? Hoje não tem, então, premiação. A informação que temos também, voltando a falar sobre a votação, que já tem bastante fila, tá? Tem bastante fila aqui para votar em Ervaldo Oeste, aqui na 85ª Zona Eleitoral, que compreende os municípios de Ervaldo Oeste, Erval Velho, também Lacerdópolis e Água Doce. Por isso que é importante você votar cedo. Mais uma vez, repetindo, não deixe para a última hora. Quero mandar um bom dia, então, como eu estava falando aqui, para a Pete, tá? Pete está na audiência, obrigado por estar aqui em sintonia. Também um abraço para Salete Rosa, mandou um bom dia aqui, escreveu, ó, bom dia meu filho do coração e a todos aí que estão na lida, e realmente, bastante gente na lida, viu, Salete? A nossa equipe toda mobilizada, daqui a pouquinho também teremos informações aí com o repórter Matheus Mitterer, trazendo aqui também a informação sobre a votação do candidato à reeleição, o atual governador Jorginho Melo, que vota aqui em Erval do Oeste às 9h22. Daqui a pouquinho a expectativa é que ele vote. E ela ainda continua aqui na mensagem, que tenhamos um ótimo domingo, abençoado por Deus. Euzinha, aqui ligadinha na sua, na nossa Rádio Líder. Vamos que vamos, tá? Amo vocês para sempre. Amém. Valeu, Salete. Também te amamos, tá? Também quero mandar um alô para Inês. A Inês está na audiência. Oi, Inês, como vai, menina? Tudo bem? Obrigado pela audiência. A Inês Cordeiro, né, na companhia. Também um bom dia para a Roseli. Oi, Rose. Ela escreveu: bom dia, meu anjo lindo. Tudo bem? Aqui estamos bem. Te colocaram para trabalhar hoje. Pois é, verdade, viu? E vamos hoje até tarde, vamos até a noite com a apuração. Né? Já fica o convite para você acompanhar a apuração a partir das 17 horas em diante, né? Teremos aí a apuração, trazendo os resultados da eleição, a cobertura completa para você também, a apuração dos votos, e a gente vai fazer uma transmissão através aqui da rádio e também através das redes sociais por vídeo e também pelo canal do YouTube da rádio. Então acompanhe à noite a partir das 17 horas em diante. E ela escreveu aqui, ó, manda um beijo para a mana Rosana e a amiga Maria Madalena da Luz. Gostaria de ouvir a música com Guilherme Santiago, para não lembrar de mim, ofereço para o meu esposo Jair Vargas. Beijos no seu coração, fica com Deus. Daqui a pouquinho a gente roda a música para você, viu, Rose? Muito obrigado por estar em sintonia. Alô também para a Nili, que já confirmou a audiência, está ligadinha conosco aqui em Erval do Oeste, na Estação Luzerna. Alô, amigos da Estação Luzerna. Grande beijo no coração, obrigado pela audiência de vocês. Também a dona Angelina já confirmou a audiência. Bom dia, Odinei, tudo bem com você? Estamos na escuta, tenha um bom domingo, um abraço, até. Obrigado, minha amiga Angelina, um alusão também para o seu Valentim que nos ouve. Minha amiga Libera já confirmou a audiência também aqui conosco. Ela e o Gregory estão ouvindo aqui a programação. Um ótimo dia para vocês, um bom domingo. Ivo Dutra também já confirmou a audiência. Valeu, meu amigo. Grande abraço para ti. Um ótimo domingo aí, abençoado para ti. Para bem casada e a dona Natália também. Quem mais aqui? Tem um povo que está participando aqui. Pode participar, tá? 984377826. É o nosso WhatsApp aqui para você participar neste domingo, que é um domingo histórico, afinal, é um domingo de eleição e você tem o direito aí, né, de exercer o voto, né? Esse é importante, né? Isso é democracia, onde você pode escolher o seu representante para o futuro, né? Pelo menos para os próximos 4 anos e também para os próximos 8 anos, no caso do senador. Então, pense bem, vote aí com responsabilidade também naquele candidato com que você concorda mais com as ideias, né? Com as ideias que você defende e que vá defender você também, né? Que possa aí nos representar e que seja, então, uma votação consciente. Não esqueça, tá bom? 9:03, daqui a pouquinho traremos mais informações sobre as eleições, né? Eleições 2026. 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

Ouvimos Guilherme Santiago, para não lembrar de mim. Essa música foi para a Roseli, que está na audiência, pediu essa música, claro, e ouviu aqui na programação. Agora são 9h12, trazendo mais informações. Eu mencionei anteriormente sobre a falta de energia elétrica. Pois então, ó, mais de 21 mil unidades estão sem energia em Santa Catarina na manhã deste domingo de eleições. E então, nesse primeiro turno, né, com 21.157 unidades consumidoras sem energia, para ser mais preciso, tá? Então, por interrupções acidentais, segundo o levantamento da Celesc, atualizado às 7h12 de hoje. O número representa aproximadamente 0,55% das 3.878 unidades consumidoras atendidas pela companhia, pela Celesc, então, no estado. A situação chama atenção especialmente por ocorrer no dia da votação, com milhares de eleitores se deslocando desde...

0: 129 e Jaraguá do Sul, com 34 unidades afetadas. O cenário ocorre após episódios de instabilidade e temporais registrados em diferentes regiões catarinenses. Em Chapecó, por exemplo, equipes trabalham na identificação de danos provocados pelo vendaval na rede elétrica. Até o momento, não há informação de alteração no processo de votação em Santa Catarina em razão da falta de energia. A situação, no entanto, deverá ser acompanhada durante a manhã, principalmente para verificar eventuais reflexos nos locais de votação das regiões mais atingidas. Na Serra Catarinense, a atenção está voltada especialmente para Lages, que aparece no levantamento com o maior número de unidades consumidoras sem energia entre as regionais apresentadas pela Celesc. A situação do fornecimento de energia deverá ser atualizada ao longo deste domingo, enquanto Santa Catarina participa do primeiro turno das eleições 2026. Agora são 9:15.
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0: Agora são 9 horas com mais 18 minutinhos. Estamos de volta aqui com a cobertura das eleições 2026, primeiro turno. E agora sim, mobilizando o nosso colega repórter Matheus Mitterer, trazendo informações pra gente. Alô, Matheus.
1: Bom dia, Odinei. Bom dia, ouvintes ligados neste domingão. Domingo especial.

0: Legal, né? Dia de eleições, nossa reportagem já percorrendo o município de Orval do Oeste, Joaçaba, toda a nossa região. E neste momento converso com o Dr. Carlos Henrique, ele que é juiz eleitoral da 85ª Zona Eleitoral aqui de Joaçaba e Orval do Oeste. Falando, doutor, sobre esse primeiro momento, como é que está, né, o pleito eleitoral nesse início de manhã? Bom dia.
1: Bom dia, correndo com tranquilidade, agradeço o Matheus. Temos aí vários eleitores chegando por volta das 8 horas, em que às vezes está um pouquinho de paciência, porque pode formar um pouquinho de fila hoje, já que são 6 votos, mas está tudo correndo com tranquilidade, estamos passando por todas as sessões. Acho interessante, já que estou nesse momento falando com vocês, relembrar para deixar logo na frente da sessão um espaço ali, não parar o carro, para embarque e desembarque, para facilitar para o eleitor ali que tem alguém da família junto para embarcar e desembarcar. Então é importante deixar esse recado. E também, se houver algum veículo plotado, vai ter que se estacionar um pouco mais longe, para ter essa distância de pelo menos 50 metros. Então, deixando esse aviso, agradeço aí a plataforma de vocês.
0: Doutor, com relação a ocorrências, nenhuma neste primeiro momento.
1: Na nossa zona eleitoral, não, mas tivemos uma ocorrência ali em Luzerna. Infelizmente, aparentemente, em tese, teria um cidadão distribuindo santinhos já preenchidos, né? Relembrando que isso é vedado pela legislação eleitoral, pode configurar crime. Então, apenas pode-se distribuir os santinhos, os lembretes, melhor dizendo, né? Vazios. Inclusive, aqui na Justiça Eleitoral nós temos esses lembretes vazios, na fila são distribuídos, se é só solicitar, para lembrar na hora de votar, mas não pode estar preenchido naturalmente, né?
0: Doutor, então, qualquer ocorrência, qualquer situação, né, principalmente crime eleitoral, será encaminhado ao fórum.
1: Exatamente, é encaminhado imediatamente, os policiais militares também estão de plantão, os auxiliares do juízo, temos várias pessoas rodando para fazer essa verificação.
0: Expectativa, 5 horas, então, pleito normal aqui na nossa região, né?
1: Exato, o dia começou sem chuva, já é um positivo, é bom para as pessoas aproveitarem, não pegarem chuva, mas lembrando que mesmo com chuva forte vai continuar até as 5 da tarde.
0: Muito bem, obrigado então, doutor. Bom trabalho para vocês da Justiça Eleitoral. Muito bem, Odinei. Portanto, é apenas esse crime registrado, né? Como mesmo o doutor trouxe para nós em primeira mão, né? Esse cidadão levando então santinhos preenchidos para a fila no município de Luzerna. Isso que configura então crime eleitoral. Ele deve ter sido encaminhado pela Polícia Militar, inclusive até o fórum de Joaçaba. Com informações diretamente de Erval do Oeste para o Amanhã Líder, eleições 2026, na Rádio Líder.
2: Valeu, obrigado, Matheus, trazendo informações aqui para a gente, então, sobre esse possível crime eleitoral no município de Luzerna. É bem importante que você fique também ciente que você não pode fazer aí, pedir votos, né, no dia de hoje. Também não pode tumultuar. Você pode usar aí camisas, enfim, né, fazer a sua manifestação sem fazer aglomerações, enfim, né? Tem que tomar cuidado aí com as regras no dia de hoje. Eu vou agora até a Videira, então, acionando também aqui o repórter José Ernesto, trazendo informações do município vizinho de Videira de como está a situação atualmente lá no município. Vamos ouvir. Bom dia.
3: Olá, bom dia a você que está acompanhando a programação da Rádio Líder em Videira. Organizações para as gerais de 2026. O município conta com 39.281 eleitores aptos a votar, de acordo com os dados divulgados pelo Tribunal Superior Eleitoral. Neste momento, as primeiras movimentações ocorrendo para as gerais de 2026 e, é claro, também aí a observação em relação às situações que ocorreram ao longo da madrugada em decorrência da forte chuva que passou pela região. Segundo informações divulgadas pelo cartório eleitoral da 36ª Zona Eleitoral, que corresponde aos municípios de Videira, Arroio 30, Iomerê e também Salto Veloso, nenhuma urna precisou ser substituída até o momento, porém, em algumas sessões há a falta de energia elétrica, mas tudo isso está sendo trabalhado aí pelo cartório eleitoral que responde, né, a todas essas 4 cidades. A gente segue acompanhando por aqui. As movimentações começam a ganhar corpo ao longo dessa manhã aqui no município de Videira, principalmente nos maiores colégios eleitorais. O maior de todos é o Colégio Salvatoriano Imaculada Conceição, que conta com pouco mais de 4 mil eleitores aptos a votar neste domingo, no primeiro turno das gerais de 2026. A gente segue acompanhando e traz ao longo da nossa programação por aqui na Rádio Líder outras informações sobre o primeiro turno das votações das gerais de 2026. Eu retorno aos estúdios.
2: Obrigado, José Ernesto, que é lá da Rádio Videira, trazendo informações então sobre o município vizinho de Videira. Agora 9h24, seguimos aqui com você nessa programação especial de hoje, então, domingos de eleição, né? Um momento importante de democracia, de você exercer o direito ao voto. Já já traremos mais informações, estamos na expectativa também, já já. O atual governador e candidato à reeleição, Jorginho Melo, estará votando aqui. A expectativa é que seria 9h22, né? Já são 9h24, ainda não temos a informação sobre a chegada de Jorginho aqui para votar. Já já a gente traz mais informações aqui na programação do Domingo Líder, agora 9h25.

0: Ouvimos Os Atuais. Também teve a participação de Thalita e Elisa com a música Mississippi. E agora, trazendo informações aqui para você, vamos trazer a entrevista coletiva, né, do senador Espiridião Almini, o candidato, né, ele que é senador atualmente também. É, candidato à reeleição, e ele acabou de votar e deu uma entrevista coletiva. Vamos ouvir.
1: A ação dentro do Supremo Tribunal Federal, inclusive nesta campanha eleitoral, interferindo até em debates promovidos pela imprensa livre, que deveria ser livre, que pode, inclusive, estabelecer as regras. Por que nós estamos conversando aqui? Dentro de certas regras. Quer dizer, interferir nisso aqui é um exagero, é uma demasia que está acontecendo em função de vaidades e protagonismos individuais politizados, partidarizados, de integrantes da Suprema Corte.
2: Como é que está a expectativa para o Senado e para a presidência também, candidato?
1: Bom, há uma grande expectativa a respeito do Senado, porque o Senado está falhando numa tarefa que a Constituição atribui a ele. Quem pode promover o impeachment de um ministro do Supremo é o Senado Federal. Então não pode o presidente do Senado dizer que nem com 80 assinaturas ele abre o processo. Quer dizer, é uma discrepância que fortalece a blindagem que está beneficiando alguns integrantes do Supremo, não só para atentarem contra a liberdade, mas também para praticarem corrupção. Então é uma blindagem que está funcionando desde o início do inquérito da 4781, inquérito 4781, que é o chamado inquérito do fim do mundo, que foi criado para isso, para blindar e proteger membros do Supremo Tribunal Federal, não quero dizer que está beneficiando a todos, para que pratiquem o que quiserem e fiquem acima da lei. Este é o impasse que nós estamos vivendo. Qual é o impasse? Investiga-se ou não se investiga um cidadão que, sendo ministro do Supremo, operou como consultor do autor do maior crime financeiro da história do país, que é o caso Mastra. Quer dizer, presta atenção, investiga-se ou não. Que é isso? Então, para acabar com este princípio mal pervertido de que alguém está acima da lei, O Supremo tem um fórum onde podem ser apreciados os casos dos seus integrantes que exorbitam. É o próprio Supremo. E quando este não atuar, é o Senado Federal. E a expectativa é essa. O Senado vai cumprir com o seu dever? Agora, até agora não está cumprindo. E, naturalmente, a Presidência da República, que é o cargo mais importante do país. Então, são duas decisões que dependem do dia de hoje e, por isso, chamam a atenção do Brasil e do mundo.
3: Espiridião, também a questão de o senhor estar disputando com pessoas de fora do Estado numa briga onde as enquetes dizem que você está nessa briga justamente com pessoas que, eventualmente, tu apoiou em algum momento e agora talvez esteja numa disputa contrária.
1: Ninguém é contra ser fora do Estado e muito menos contra a migração. O que está em questão hoje é um oportunismo conhecido por todos. E eu não posso nem criticar, nem estabelecer um julgamento sobre isso. A minha frase é a mesma. De Santa Catarina, por Santa Catarina, para Santa Catarina. E lamento que alguns dos que participam desta campanha tenham evitado e fugido de debate. Acho que o debate aprimora o conhecimento da sociedade, cobra de quem se candidata soluções para temas relevantes como infraestrutura, saúde, educação, que Santa Catarina precisa sempre aprimorar. E eu entendo que quem foge do debate, foge do eleitor. E é agravante. Se foge do eleitor durante a campanha, imagina caso seja eleito. Não vai nem ser Copa do Mundo. Vai ser um passageiro.
0: Ouvimos então a entrevista coletiva do candidato à reeleição, Espiridião Almini. Nesse momento acabou de votar então e deu essa entrevista coletiva para a imprensa. E agora também vamos trazer aqui a entrevista do coronel Marcos Aurélio Barcelos, coordenador do Gabinete de Pronta Resposta do Tribunal Regional Eleitoral, que inclui todas as forças de segurança. Ele fala sobre um começo tranquilo da votação deste ano. Vamos ouvir.
4: Resposta, 9:30 da manhã, até o momento, sem ocorrência policial em Santa Catarina?
5: Sim, até o momento nós temos registros apenas de algumas recolhimento de minibans, mas nada grave até agora. As ocorrências estão, a eleição está correndo na mais normalidade, na mais pura normalidade. Estamos trabalhando hoje no grupo de pronta resposta, integrando todos os órgãos ligados à segurança pública, à logística de prestação de serviços, de energia elétrica, de internet, defesa civil, socorro de urgência, de forma que a gente possa facilitar e agilizar todo o processo aqui e nós tenhamos uma eleição tranquila, segura e sem nenhuma intercorrência grave.
0: Ouvimos mais uma entrevista, então, esta entrevista com o coronel Marcos Aurélio Barcelos, que é o coordenador do Gabinete de Pronta Resposta do Tribunal Regional Eleitoral. Agora são 9:34, estamos fazendo a cobertura das eleições 2026 e do primeiro turno, né? 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São 9:34, eu vou para o intervalinho comercial e já já a gente retorna com a programação especial trazendo as informações para vocês.
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0: Hora certa aqui na Líder, 9:36.
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Estamos de volta aqui com esse domingo especial. É o Domingo Líder de hoje, trazendo as informações sobre a eleição 2026, no primeiro turno, que é a eleição que está acontecendo nesse momento, né? Inclusive, também quero chamar a atenção para você, então, que são 6 cargos que estão em disputa. Então, algumas dicas importantes para você se preparar com tranquilidade. Para começar, saiba quem são, né? Quem são os candidatos, saiba quem são eles e o número de cada um deles. Você pode consultar no site do TRE de Santa Catarina, através do TRE-SC.jus.br, na aba Conheça Seus Candidatos. Preencha um lembrete na ordem em que os cargos aparecem na urna eletrônica. Deputado federal, deputado estadual, primeiro senador, segundo senador, governador e presidente da República. Você pode retirar o seu lembrete com antecedência em qualquer cartório eleitoral, né? E também vale lembrar que é proibido levar o celular para a cabina de votação. E também você tem que, caso você queira, né, baixar o e-título no seu celular também. Se já tiver a biometria coletada com a sua foto ali no aplicativo, você pode usá-lo como identificação para votar. Ou então, apresentar um documento oficial com foto, hoje então, que é o dia da eleição. E no e-título é possível conferir a situação eleitoral, justificar a ausência e consultar o local de votação e a sessão também estão disponíveis no site do TRE ou por meio do WhatsApp 0800-647-3888. Repetindo, 0800-647-3888. 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
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É o domingo especial, você participando também aqui 984-377-7826. Lembrando que hoje não teremos sorteio de brinde, tá? Pra deixar claro, hoje, domingo especial, porque a gente está trazendo também as informações das eleições e a cobertura completa para você. Mas você pode participar. Se tiver dúvidas, também pode aqui mandar mensagem pra gente. Pode registrar a sua audiência, assim como fez a Clélis, que está nos ouvindo em Luzerna. Um abraço a todos os amigos de Luzerna. Ela escreveu aqui, ó: bom dia, bonitão, tudo bem? Estamos aqui acompanhando a rádio e sabes que aqui é líder, sempre. Excelente dia de trabalho. Forte abraço, Clélis e Luca. Obrigado também pelo Luca estar nos acompanhando. Valeu, Luquinha. E também a mamãe Clélis nos ouvindo em Luzerna. Quero mandar um bom dia também para a vovozinha Áurea, que está na audiência, já confirmou que está ligadinha conosco. Beijo no coração, tá, vovó Áurea? Um alô também para dona Mara Rúbia, que já confirmou a audiência. Obrigado pelo carinho, tá, dona Mara? Um bom fim de semana, um bom domingo aí para ti. Quem mais que participa aqui conosco? Bom dia, Dinei. Tô ligada na programação, Ivete Ramos. Valeu, Ivete. Grande abraço, um ótimo domingo. Um alô também para a nossa ouvinte aqui, a Neuci Primão. Alô, Neuci, na audiência em Joaçaba. Um ótimo domingo para você. Quem mais participa aqui conosco? Um alô também para a nossa ouvinte, a Tia T, que já confirmou a audiência, está ligada conosco no bairro Santa Teresa. Alô, Tia T, a Altéria Antes, que nos prestigia sempre. Alô, amigos do bairro Santa Teresa. Quem mais participando aqui, tem participação por áudio também. A Ivanir, que participa aqui conosco, grande abraço. Quem mais participando aqui? Também a Jocelei, né, que participa sempre aqui conosco, também mandou áudio. Grande abraço à nossa audiência líder. A Salete está pedindo música, daqui a pouquinho eu rodo para ti. Ela está pedindo a música Perigosa e Linda. E ela falou parabéns a todos vocês por nos manterem informados, tá? E ela disse que está oferecendo a música aqui a todos os ouvintes e amigos. Acho que vamos rodar já essa música, pode ser, Ademir Nunes? Vamos já preparar aqui então a Perigosa e Linda, que é a música que a nossa ouvinte aqui, a Salete, está pedindo e vai ouvir aqui na programação. Faltando 15 minutinhos para as 10 horas da manhã.

A Líder FM trazendo para você todas as informações das eleições 2026. Trazendo aqui para você informação sobre a votação, né, dos candidatos à presidência da República. O candidato à presidência, Luiz Inácio Lula da Silva. Já falei, inclusive, do Flávio Bolsonaro, né, que já votou. E o Lula, candidato pelo PT, candidato à reeleição, votou na manhã deste domingo na Escola Estadual João Firmino, no bairro Assunção, em São Bernardo do Campo, no ABC Paulista. O presidente estava acompanhado do vice-geraldo Alckmin, das candidatas Marina Silva e Simone Tebet, e também de Fernando Haddad. Se vencer as eleições deste ano, Lula exercerá o quarto mandato no Palácio do Planalto e chegará a 16 anos como presidente. Ficará atrás somente de Getúlio Vargas, que governou o Brasil por pouco mais de 18 anos, mas que só foi eleito presidente pelo voto direto uma vez. Como eu já mencionei, então, Flávio Bolsonaro já votou na manhã deste domingo. Ele que chegou às 8 horas da manhã e votou em Vila Isabel, na Zona Norte, né, do Rio de Janeiro. O candidato à presidência, Romeu Zema, pelo Novo, votou na manhã deste domingo na Escola Estadual Delfim Moreira, no centro de Araxá. Ele se dirigiu até a cabine de votação, portando o celular, o que é proibido pela Justiça Eleitoral, inclusive, né? Já já trazemos informações também de outros candidatos, né? O Augusto Cury, por exemplo, ainda não votou, né? Ele deve ir às urnas em sua cidade natal, Colina, no interior do estado de São Paulo. O candidato Ronaldo Caiado, do PSD, ainda também não chegou à sessão eleitoral dele, em Nova Crixás, no interior de Goiás, né? E a gente traz outras informações também dos candidatos à presidência, né, sobre a votação no decorrer da nossa programação. Agora são 9h51. A gente vai para o intervalinho comercial e daqui a pouquinho eu retorno trazendo mais informações para vocês nas eleições 2026.

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4: É a Líder FM o tempo todo com você. Faltando 5 minutinhos para as 10 horas da manhã, domingo Líder Especial com a cobertura das eleições 2026 para Supermercado Paricente, Concatan, Alemão Car, Ramar, Gráfica Ambrósio e Farmácia Erval de Joaçaba. E lembrando que a partir das 17 horas também teremos a apuração dos votos, a cobertura completa para você, multiplataformas, através do rádio em 107,5 e também através das redes sociais e também do canal do YouTube da Rádio Líder. Agora vamos até Florianópolis com a Aline de Godoy, coordenadora de orientação e gestão processual do Tribunal Regional Eleitoral de Santa Catarina, e que ela fala, na verdade, sobre denúncias que chegaram pelo aplicativo Pardal até o momento. Vamos ouvir.
5: Até o momento nós tivemos por volta de 120, agora já deve estar num 130 denúncias desde ontem à noite para cá. Mas são questões mais simples, as mesmas que já vinham ocorrendo, denúncias em redes sociais, em wind banners que foram deixados. Isso já foi acionado a Polícia Militar, inclusive. E não há nenhuma ocorrência de prisão no estado inteiro, então estamos seguindo uma eleição bastante tranquila. As eleitoras, os eleitores estão votando tranquilamente, assim como os candidatos estão respeitando as regras eleitorais, então por enquanto está tudo tranquilo.
6: Denúncias então pelo aplicativo Pardal.
5: Isso, exatamente. Denúncia de propaganda eleitoral, que hoje, no dia da eleição, qualquer propaganda eleitoral é considerado crime eleitoral. Então, qualquer denúncia pode encaminhar pelo aplicativo Pardal.
4: Ouvimos a Aline de Godoy, coordenadora de orientação e gestão processual do TRE de Santa Catarina. Agora vamos até Chapecó com a repórter Amarilis Pequeno, trazendo então números, alguns dados de Chapecó, também número de eleitores e urna substituída. Vamos acompanhar.
7: Olá, para você que está acompanhando a Rede de Notícias Acaerte, eu sou a Marilis Pequeno, estou aqui na Escola Professora Zélia Scharf, aqui em Chapecó. A cidade tem mais de 163 mil eleitores, esse é o sexto maior colégio eleitoral de Santa Catarina. O movimento aumentou ao longo da manhã e em algumas filas o tempo de espera varia de 30 minutos até uma hora. Aqui funcionam 26 sessões eleitorais, então a estimativa é de que cerca de 9 mil eleitores passem por aqui ao longo do dia. E até agora, em Chapecó, apenas uma urna precisou ser substituída. Daqui a pouco eu volto com mais informações.
4: Valeu, obrigado pelas informações, Amarilis Pequeno. E agora vamos com o repórter Arthur, que vai trazer também informações iniciais sobre o voto do candidato ao governo do estado, Gelson Merizio.
8: Pessoal, eu sou o Arthur Westphalen, aqui da Rede de Notícias Acaerte. Estou em Florianópolis, na Associação de Pessoal da Caixa Econômica, onde logo mais vota o candidato Gelson Merizio. A projeção é que ele volte por volta das 10 horas da manhã. Essa sessão aqui em Jurerê, no norte da capital, é um pouco menor do que outras que existem aqui na região metropolitana de Florianópolis. São apenas 6 sessões eleitorais distribuídas no ginásio desta Associação de Empregados da Caixa. A gente continua atualizando essas informações ao longo da tarde aqui na RNA.
4: Obrigado, Arthur. E agora informações de Lages com o repórter da Rádio Clube, Anderson Souza, trazendo um panorama também de como está o andamento neste domingo em Lages e na Serra Catarinense.
9: Olá para você que acompanha a programação, Anderson Souza, da Rádio Clube de Lages, informando agora como é que está esse dia das eleições aqui na região serrana. A Lages, a maior cidade com o maior número de eleitores aqui da Serra Catarinense, para informar para vocês como é que está o andamento aqui das eleições no período dessa manhã, nas primeiras horas de hoje. Então, informando para vocês, a região da Serra Catarinense tem mais de 250 mil eleitores e a metade desses eleitores na Serra Catarinense estão aqui na cidade de Lages. 125 mil eleitores estão aptos para realizar o seu voto. Então, aqui em Lages, depois aí de uma forte tempestade na madrugada que atingiu todo o estado de Santa Catarina, parte aqui do município do Cerro Negro, Anitta Garibaldi, Campo Belo do Sul, aqui na Serra Catarinense, foi muito afetada pela forte tempestade que ocorreu nessa madrugada de domingo. Porém, de acordo com as informações do cartório regional aqui de Lages, das três zonas, a 93ª, 104ª e a 21ª zonas eleitorais aqui da Serra Catarinense, informam que os locais de votação permanecem normais. Por mais que a tempestade foi, sim, de uma certa forma forte aqui na região, mas não afetou os locais de votação. Então, os eleitores que estão nos acompanhando podem sim realizar seu voto aí nas cidades da Serra Catarinense. Em relação às ocorrências, as informações ainda não foram atualizadas a respeito dessas ocorrências, não foram registradas nenhuma ocorrência de boca de urna nesse respeito e também relacionado a alguma falha técnica por parte das urnas aqui nos colégios eleitorais de Lages, segue normalmente e, claro, a Clube FM segue acompanhando e atualizando toda a audiência na programação da Rádio Clube de Lages, informou Anderson Souza.
4: Obrigado, Anderson Souza, da Rádio Clube de Lages, trazendo um panorama, informações sobre as eleições em Lages e também toda a Serra Catarinense. E recebemos a informação que o candidato à reeleição, atual governador do estado de Santa Catarina, Jorginho Melo, acabou de votar. Temos um áudio também dele, né, falando sobre esse momento de votação aqui em Herbaldo Oeste. Vamos ouvir.
10: Uma campanha rápida, 45 dias. Nós fazemos com que as reuniões, os comícios se aconteça de forma muito rápida. E foi muito tranquilo para mim, muito tranquilo, porque como eu sempre digo, que é época de colheita e quem planta, colhe. Quem não planta, não adianta ficar nervoso, ficar bravo, porque não vai colher. Então, uma campanha boa, propositiva, uma campanha que a gente conseguiu dizer, prestar conta de um pouquinho que fez. Os debates não contribuíram muito para isso, porque não dava tempo de fazer essa prestação de contas. Mas a gente teve a oportunidade de dizer para a sociedade o que a gente fez, a sociedade acompanhou, conhece, é por isso que reconhece. E é por isso que a gente tem uma boa aprovação. Então, uma campanha curta, rápida e leve.
11: E a expectativa agora?
10: É uma expectativa boa de nós vencermos a eleição e vencer bem, inclusive no primeiro turno.
11: Obrigado.
4: Ouvimos então o candidato à reeleição, atual governador Jorginho Melo, que vota, né? E votou, na verdade, aqui em Erval do Oeste, nesta manhã de domingo. Tem mais informações chegando aqui, agora vamos até Xaxim. Tem informação com o repórter Álvaro Buzeto, da Rádio Cultura FM de Xaxim, no Oeste Catarinense.
12: Olá, bom dia a todos. Álvaro Buzeto, comunicador da Rádio Cultura FM 96.9 Xaxim, Oeste Catarinense, trazendo também informações sobre o andamento das eleições 2026 aqui no município. Nós tivemos alguns transtornos também relacionados às fortes chuvas, tempestades com ventania, principalmente já durante a madrugada, com vários pontos sem energia elétrica. Isso afetou inicialmente o início dos trabalhos com algumas urnas que não funcionaram. As urnas, elas têm baterias extras com autonomia na teoria de 12 horas. Uma que outra deu algum probleminha aí que teve que ser trocada. Fora isso, as eleições seguem fluindo normalmente na região do perímetro urbano. Nós temos muitas urnas também, muitas urnas no interior. No interior tem muitos pontos, segundo a empresa responsável pela energia, a Adecelt, que ainda não foi restabelecida por completo a energia devido ao difícil acesso. Peculiaridades sobre as eleições deste ano no município de Xaxim, podemos dizer que são duas. A maior escola eleitoral, que é a Escola Gomes Carneiro, com 4.080 eleitores aptos a votar, ela tem uma pequena modificação interna, uma ala que está sendo reformada, que havia sessões, foi remanejada. Mas é tudo muito bem organizado, tudo muito bem identificado para os eleitores já se localizarem na parte interna. Nessa escola, a movimentação ela já foi intensa desde a primeira hora e segue com filas na parte da manhã. Outra escola que mudou totalmente de local foi a escola do Santa Terezinha. Ela deixou de funcionar onde funcionava, está num novo ambiente e também está funcionando normalmente. Neste ponto são cerca de 2.080 eleitores. A gente segue acompanhando a movimentação, não tivemos, segundo a Justiça Eleitoral, nenhum problema, nenhuma denúncia, nenhuma irregularidade em relação a candidatos ou partidos ou eleitores e também por parte da Força Policial, nenhuma intercorrência até o momento. Com informações, Álvaro Buzeto, da Cultura FM de Xaxim.
4: Obrigado, Álvaro, pelas informações. Quero aproveitar, já teremos também esse áudio e a participação do colega Décio. Só quero aproveitar falando sobre o local de votação aqui em Erval do Oeste. Fique atento, você que votava ali na praça, né, na estação, antiga estação ferroviária, teve essa mudança de alteração, em virtude de que nesse local ali está em reforma, né? Então, portanto, teve essa mudança por conta da reforma da praça. A seção 86 foi alterada para o Serviço de Convivência e Fortalecimento de Vínculos, que fica na Avenida Beira Rio, número 10, no centro aqui de Erval do Oeste. Repórter Matheus Mitter, trazendo informações para a gente. Seja bem-vindo novamente.
13: Muito bem, Ednei. Voltando diretamente aqui de Erval do Oeste, Escola Amélio Alvim, ao vivo aqui para a Rádio Líder do Vale, conversando com o governador Jorginho Melo, que acabou de votar aqui na sessão que fica no Colégio Amélio Alvim. Governador, voltando a Erval do Oeste, falando ao vivo para os nossos ouvintes, para as pessoas aqui do município de Erval do Oeste, como é que foi a sensação de votar?
14: Tudo bem, muito bom dia. Votando, cumprindo o nosso dever cívico, votando na escola onde eu estudei, estou visitando a escola aqui com a Bea, com o Eloy, com o Grando, com todos os meus parceiros aqui, com o prefeito. Estamos visitando a escola, matando a saudade, né? Nessas salas eu estudei, claro que foram revitalizadas. E essa reforma que a gente fez agora, a escola ficou muito bonita, viu? Estou cumprimentando a coordenadora regional, a professora Beatriz, bonita a escola e é isso que a gente quer. Estamos deixando as nossas escolas em Santa Catarina bonitas, restauradas, todas elas com ar-condicionado, pintura bem feita, banheiro de qualidade, para que os alunos possam aprender mais, o professor possa se sentir mais confortável e os alunos aprender mais. Então, estou muito feliz em poder estar aqui cumprindo a nossa missão e preparando o espírito para mais uma eleição, né? E, se Deus quiser, mais uma vitória.
13: Governador, falando de Erval do Oeste, esse momento é especial para o município que nunca viu tanto investimento junto ao senhor no governo do estado.
14: Eu estou trabalhando como nunca, né? trabalhando e fazendo entrega. Por isso que eu digo que época de campanha é época de colheita. E a gente está colhendo muito e vai colher muito, muitos votos, porque a gente trabalhou bastante. O estado de Santa Catarina é um estado diferenciado, um estado que nos orgulha, um estado que aprendeu a viver com as suas próprias pernas, porque o governo federal nos ajuda muito pouco. Não faz as nossas BR, que tem que duplicar. Ele não se preocupa, porque eles acham que nós não precisamos de nada. Porque nós somos trabalhador, nós caprichamos, nós não se entregamos, nós metemos a mão na massa e por aí afora. Então é por isso que eu tenho muito orgulho em ser governador de Santa Catarina, ser de Herval do Oeste, ser daqui, ser dessa região e poder estar dando o meu melhor para o estado que eu amo, o estado que a gente gosta, o estado que tem gente maravilhosa, que é todos nós. Então, estou muito feliz no dia de hoje. Agora já cumpri com a minha missão, agora volto para Florianópolis para acompanhar a apuração lá.
15: Isso aí, obrigado então, governador Jorginho Melo, falando para os nossos ouvintes aí na Líder FM, Odinei Gonçalves. O governador votou aqui no Colégio Melhovim, conheceu um pouco mais a estrutura, que foi totalmente reformada, e agora volta então para a capital do estado de Santa Catarina, Florianópolis, onde vai acompanhar então a apuração desse pleito eleitoral. Como disse o Jorginho na entrevista coletiva, a expectativa é de que eles vençam no primeiro turno ainda. Com informações para a Líder FM, repórter Matheus Mitterer. 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
4: Obrigado, Matheus, pelas informações. Então, trazendo essa entrevista com o atual governador e candidato à reeleição, Jorginho Melo, que votou há pouco, então, na escola, na verdade, Melo e Alvim. E você acompanhou a entrevista completa aqui na manhã. 10 horas e 8 minutos.

0: Agora vamos até Seara, trazendo o Décio, que vai trazer informações, Décio Pandolfi, informações direto lá de Seara, então, pra gente.
1: Olá, amigos, de volta aqui de Seara, comarca eleitoral de Seara, que compreende quatro municípios, município sede Seara, mais Itachavantina e Arvoredo. A eleição por aqui transcorre com absoluta normalidade. Apenas algumas filas se formaram, e é uma curiosidade. Na Escola de Educação Básica Seara, que é o principal local de votação aqui no município, tem cerca aí de quase metade dos eleitores de Seara, são quase 14 mil eleitores em todo o município, longas filas se formam, né? Já na Escola de Educação Básica Raimundo Correia, que é outro local bastante movimentado aqui na cidade, são os dois locais de votação aqui em Seara, né? O Colégio Seara, o Colégio Raimundo Correia. Já no Raimundo Correia, há poucas filas nesse momento. Inclusive, muita gente entendendo que a abstenção pode ser maior do que anos anteriores. Municípios da região também, né? Tudo com muita tranquilidade. Temos os repórteres espalhados por todos os municípios. Em Seara, na Escola Valentim Bernardi, o pessoal chega a esperar uma hora, hein? Para fazer a votação. Houve problemas com falta de energia elétrica no começo da manhã, especialmente em Arvoredo e Chavantina, principalmente em comunidades do interior. Mas como as urnas têm bateria, né, a votação segue normalmente. Não houve, pelo menos até agora, segundo informado pelo cartório eleitoral, nenhuma urna necessitou ser substituída e também nenhuma denúncia, problema, como aglomerações, tentativa de boca de urna, compra de voto, enfim. A eleição segue com absoluta tranquilidade aqui na comarca eleitoral de Seara, que, repito, compreende Seara, Itachavantina e também Arvoredo. Votação por aqui segue até 5 horas da tarde. Choveu durante a madrugada, à noite também, houve alguns transtornos, principalmente com quedas de árvores, né? Mas nada que realmente comprometesse a votação nesse começo de manhã. O tempo está fechado, está nublado, temperatura agora inclusive na casa dos 18 graus, mas não chove nesse momento aqui na região de Seara. De Seara, repórter Décio Pandolfi.
0: Obrigado, Décio Pandolfi, pelas informações. São 10 horas e 11 minutinhos. Estamos aqui nesse momento, então, fazendo um programa especial, um programa de domingo, Domingo Líder. Hoje especial com a cobertura das eleições 2026 desse primeiro turno, né? A expectativa que teremos, possivelmente teremos segundo turno. Então, trazendo todas as informações, mobilizando os nossos colegas de profissão em todas as rádios da região e também mobilizando a nossa equipe aqui para trazer informações precisas para você nesta manhã de domingo. Eu vou para o intervalo comercial e daqui a pouquinho a gente vai a Chapecó, pois soubemos a informação que o candidato João Rodrigues também já votou lá no município. Daqui a pouquinho, após o intervalo comercial, eu trago essa informação para você.
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0: Agora são 10 horas e 12 minutos.
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2: De volta, são 10 horas e 16 minutos, é a cobertura das eleições 2026, convidando você, lembrando que a partir das 17 horas teremos a apuração, que vai ser transmitida, vai ser multiplataforma, através aqui da Rádio Líder, na frequência de 107,5, também através das redes sociais e do canal do YouTube da Rádio Líder, em parceria também com a Rádio Jovem Pan. 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E como eu mencionei antes da gente ir para o intervalo comercial, vamos até Chapecó agora, onde o candidato ao governo do estado, o João, né? Ele foi entrevistado, deu uma coletiva, na verdade, e a gente vai acompanhar essa coletiva, então, do João Rodrigues.
3: Encerramos a campanha.
4: Voltamos a falar de eleições 2026, nesse momento.
3: Para nós que participamos desse processo eleitoral, a primeira questão é, se nós não tivéssemos disputado, não tinha eleição, era uma nomeação. Então, com a nossa participação, teve eleição. Eu tenho expectativa muito boa, em razão do quê? Do trabalho que a gente fez, do serviço pela cidade de Chapecó. É uma eleição polarizada a nível nacional, a gente sabe disso. Você tem dois lados e eu, particularmente, como sou um candidato de centro-direita, ou direita conservadora, já declarei recentemente e reafirmo meu voto no primeiro turno, como já sabe. E vou agora, vamos à urna, mas eu tenho certeza que vai ser uma grande eleição. E o resultado que der da urna será muito bem-vindo, qualquer um que seja. Mas eu acredito no segundo turno ter essa convicção.
5: Onde o senhor vai acompanhar a apuração?
3: A nível nacional é uma eleição difícil. Eu, particularmente, acredito que o Flávio Bolsonaro seja o vencedor. Mas isso é uma eleição embatucada.
6: João, olhando assim para a campanha, o que você faria de diferente? Quais são os erros e acertos que você considera na campanha?
3: Eu não faria nada, faria tudo que eu fiz, meus jeitos. Porque eleição é isso, tem que ter coragem. Se você quiser ir só numa eleição fácil, aí fica fácil para todo mundo. Eu tenho 11 eleições, 10 vitórias, essa aqui é a mais difícil do Brasil, não é a mais difícil da minha vida. Estou enfrentando um candidato que é a máquina, e a máquina muito estruturada. Mas vamos lá, tudo que vier será bem-vindo. O importante é sair de Chapecó com o apoio da massa. Como dá para perceber aqui? É o serviço que fiz em Chapecó, é o serviço que vai ser aprovado na urna, mas tem um ditado que diz, a eleição de dois turnos, ninguém sabe o que acontece. Vamos lá, eu agora, tem expectativa.
4: Que mensagem o senhor deixa aí?
3: Bom, primeiro, a missão da eleição, qual é o que eu tiro dessa campanha? Eu só tiro coisa boa, não tem nada, mesmo aquele que não vota em mim, ele não tem um pouco de constrangimento, nem um pouco de decepção, não é isso, não, eleição é eleição. Cada eleição uma é diferente da outra. Essa aqui é uma de cidade.
5: Vou dar um abraço.
3: A próxima. Cada eleição é eleição, então tu não pode ficar decepcionado. O eleitor tem o direito à escolha. Muitas vezes eles olha, eu posso ter de fulano, mas vou voltar em Beltrão. Isso faz parte. Eu tenho filhos muito animados com as meninas, a minha família, com o amor aí que sempre é ao meu lado, o pleito dos vereadores da base. Então, nós saímos daqui fortalecidos, preparados para governar Santa Catarina.

0: Bom dia.
1: Muito bem, acompanhamos a coletiva de imprensa, né? A gente ouve bastante movimentação aí de pessoas próximas, inclusive buzinaço ali, porque o candidato ao governo, João Rodrigues, então, deu essa entrevista coletiva na calçada, então, onde muitas pessoas estavam circulando, né? Tivemos aí alguns momentos em que ficou um pouquinho até difícil de ouvir, né, em virtude aí do buzinaço, mas essa foi a coletiva, então, do candidato ao governo do estado pelo PSD, né, o João Rodrigues, ex-prefeito de Chapecó. Agora são 10 horas e 20 minutos, seguimos aqui trazendo as informações e também, como eu falei, mesclando um pouquinho também de informação e música nesta manhã de domingo. Vamos com música então? Agora, vamos ouvir Porca Véia e o Baile da Serra.

0: Agora são 10 horas e 23 minutinhos. Estamos aqui com o Domingo Líder Especial de Eleições, né? Trazendo todas as informações para vocês. E lembrando o seguinte, tá? Para você que precisa de transporte público, ele é gratuito hoje, então, tá? Ele é gratuito durante todo o dia, nesse primeiro turno das eleições de 2026, tá? A medida tem como objetivo, então, facilitar o deslocamento da população até os locais de votação e garantir o acesso às sessões eleitorais. A determinação segue resolução do TSE número 23.751/2026 e também é validado em um eventual segundo turno, marcado para 25 de outubro. Em Joaçaba e Hervaldo Oeste, o transporte público funcionará então gratuitamente, está funcionando desde as 6 horas da manhã até as 20 horas. A legislação eleitoral também proíbe candidatos, partidos políticos e federações de fornecerem transporte aos eleitores durante o período eleitoral. Então, é proibido que alguém forneça esse transporte para você ir votar. Então, fique muito bem atento a essa condição. E também quero reiterar para você sobre a quantidade, né, de votos. São 6 hoje, então é importante que você também leve uma colinha para você não se perder no momento da votação, tá? Já que você vai ter que escolher deputado federal, deputado estadual, senador, 2 vezes, né? Primeiro e segundo senador, e você não pode votar 2 vezes no mesmo senador, não será contabilizado 2 vezes. Se você votar no mesmo 2 vezes, o segundo voto será anulado. Também você vota para governador e presidente da República. Não esqueça, então, outra coisa importante, é proibido levar o celular para a cabina de votação. Você pode levar o seu celular até a entrada, né? Você pode, inclusive, ter o seu e-título. Você que ainda não baixou, baixe o e-título, que aí você tem o seu título de eleitor no seu celular. Porém, você deve deixar na entrada, né, o seu celular. Você não pode levar até a cabina para votar com o seu celular, tá? E também, você que não tem o e-título, pode apresentar um documento oficial com foto. Pode ser qualquer documento, desde que tenha foto, tá? E no aplicativo e-título é possível conferir a situação eleitoral, justificar a ausência e consultar o local de votação e a sessão, que também estão disponíveis no site do TRE ou por meio do WhatsApp 0800-647-3888. Repetindo, 0800-647-3888. Aqui em Hervaldo Oeste, como eu já mencionei anteriormente também, mas você talvez esteja se ligando agora aqui conosco, teve uma pequena alteração para quem votava ali na antiga estação ferroviária, na praça, em virtude da reforma da praça, seção 86, ela teve uma alteração e agora então você vota no Serviço de Convivência e Fortalecimento de Vínculos, que fica na Avenida Beira Rio, número 10, aqui no centro de Hervaldo Oeste, ali pertinho da Unidos do Herval. Então, teve essa alteração do local de votação para você que votava ali na antiga estação ferroviária. É a seção 86, aqui da 85ª Zona Eleitoral, que compreende os municípios de Hervaldo Oeste, também Herval Velho, Lacerdópolis e Água Doce. Vamos agora até Videira, o repórter José Ernesto, trazendo mais informações para a gente.
1: Bom dia a você, ouvinte da Rádio Líder. Falamos diretamente aqui do município de Videira, de um dos principais colégios eleitorais, que é a Escola Valdemar Kleinubing. Aqui, em média, são 3 mil eleitores aptos a votarem neste domingo, dia 4 de outubro. Movimentação intensa. Nesse momento, há filas em basicamente todos os colégios eleitorais do município de Videira, principalmente aqueles que têm aí em média de 2.500 até 4 mil eleitores aptos a votar neste domingo. Movimentação intensa, há fila neste momento, a chuva cessou aqui na região de Videira, então com isso os eleitores estão vindo em peso aqui para os colégios eleitorais para realizar a votação neste domingo. A gente lembra, né, que são 6 cargos em disputa e por isso então também, além da fila, a demora para realizar a votação neste domingo de eleições gerais aqui no município de Videira e também em todo o território brasileiro. Diretamente do município de Videira, Ernesto Júnior, para a programação da Rádio Líder.
0: Obrigado, José Ernesto, pelas informações, direto da Rádio Videira, município vizinho de Videira. Uma informação aqui também, que chegou há pouco, que o presidente do Tribunal Superior Eleitoral, TSE, o ministro Cássio Nunes Marques, suspendeu a decisão que havia indeferido a candidatura de Deltan Dallagnol, do Partido Novo, ao Senado pelo Paraná. Com isso, o registro de Dallagnol deve permanecer na situação de deferido com recurso e os votos dados à chapa devem ser processados. A validade deles, porém, ficará condicionada à decisão do plenário do TSE sobre o registro da candidatura. Na prática, a decisão impede que os votos em Dallagnol sejam considerados nulos neste momento, como havia determinado ontem o ministro Floriano de Azevedo Marques. Nunes Marques determinou ainda que o Tribunal Regional Eleitoral do Paraná e a área de tecnologia do TSE deixem de implementar as medidas decorrentes da decisão de Floriano e tornem sem efeito eventuais providências que já tenham sido adotadas. Também ordenou que os registros da votação sejam preservados integralmente. A ordem deve ser cumprida antes do início da votação deste domingo. A decisão de Nunes Marques é liminar, ou seja, provisória, e não resolve definitivamente se Dallagnol pode ou não disputar a eleição. Segundo o ministro, essa questão deverá ser decidida pelo plenário do TSE. Em nota divulgada após a decisão, a defesa de Deltan Dallagnol afirmou que o candidato segue na disputa e que seus votos serão processados. Os advogados classificaram a decisão de Floriano de Azevedo Marques como ilegal e destacaram trechos em que Nunes Marques afirma que efeitos reservados ao plenário do TSE foram antecipados por uma decisão individual. A defesa também afirmou que o status da candidatura de Dallagnol no site da Justiça Eleitoral voltou a constar como deferido. A decisão atende a um pedido da coligação Fortaleza do Paraná, formada por Podemos PL Novo, responsável pelo registro da chapa de Dallagnol. Ontem, às 19h32, Floriano de Azevedo Marques havia derrubado a decisão do TRE do Paraná, que validou a candidatura de Dallagnol e determinou o indeferimento do registro. O ministro também havia declarado nulos os votos atribuídos à chapa. O pedido para suspender essa decisão foi apresentado pela coligação às 23 horas e 6 minutos de ontem e distribuído à presidência do TSE ainda no mesmo dia. Ao analisar o caso, Nunes Marques afirmou que a questão não deveria ter sido decidida de forma individual, há poucas horas da eleição. Segundo o presidente do TSE, a resolução da corte determina que a condição do candidato sob júdice só determina ou termina após decisão colegiada do tribunal. Nas decisões monocráticas, segundo as regras citadas pelo ministro, a situação permanece pendente. Nunes Marques afirmou que o poder do relator para decidir sozinho é excepcional e considerou que, neste caso, caberia ao plenário analisar a questão. 6h32, a gente vai para o intervalo comercial e retorna na sequência, trazendo para você as informações e também toda a cobertura das eleições 2026.
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0: Estamos de volta por aqui com as informações das eleições 2026, o domingo líder especial de hoje para você, até ao meio-dia, fazendo um panorama, né, das eleições aqui em nossa região. 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E você pode participar também hoje, como eu falei, excepcionalmente não teremos sorteio de brindes, mas pode mandar também a sua mensagem aqui pra gente. Quero aproveitar e mandar um alô também lá para a Grande Florianópolis, a nossa ouvinte, a Angélica, já confirmou a audiência, escreveu que bom poder estar juntinho de você, ouvindo sua voz, perguntou se eu já votei, né? Eu ainda não votei, que eu estou trabalhando desde antes das 8 horas da manhã, então ainda não votei, tá, Angélica? Ela disse que já votou. Eu votarei à tarde. Quem mais aqui também? Um alô para a Gilceia, que já confirmou a audiência também aqui conosco. Um grande abraço. E mais que participa aqui conosco no nosso WhatsApp também, a Marlene. Obrigado pela audiência, pela companhia, viu, Marlene? Dona Vitalina Pituco também na audiência, no bairro São Jorge, aqui em Herval do Oeste. Obrigado por estar em companhia, acompanhando aqui a nossa programação. O Paulo Duarte também está nos ouvindo. Um ótimo dia para ti, um ótimo domingo. A Rose também está nos ouvindo. Valeu, Rose. Obrigado pela audiência. Um abração para a mãe, a Noemi, também o papai Vilmar e toda a família que acompanha a programação neste domingo. Também a Terezinha. Oi, Tere. A Terezinha está nos ouvindo no bairro Santa Teresa. Escreveu aqui, ó, bom dia, tudo bem? Muito bom estar com você. Obrigado pela sua audiência aqui. Então pode participar, pode registrar a sua audiência através do 98437-7826. Temos uma participação aqui direto de Florianópolis, a repórter Mônica Andrade. Ela que esteve com o candidato do PRD ao governo de Santa Catarina, o Ralf Zimmer, ele que realizou o seu voto pela manhã de hoje em Florianópolis, e o candidato informou que irá acompanhar a apuração dos votos, né, toda a apuração da eleição em casa na capital. Vamos acompanhar um trechinho então dessa entrevista aí com a repórter Mônica Andrade.
10: Rede de Notícias, a Caerte, está também acompanhando o voto do candidato do PRD, Ralf Zimmer, que vota aqui em Florianópolis. Candidato, qual o sentimento depois desse longo trabalho no período eleitoral, chegando às urnas no dia de votação?
11: O sentimento é de dever cumprido. Agora é com você, eleitor, lembrando que catarinense vota catarinense.
0: Esse foi o Ralf Zimmer, então candidato também ao governo do estado de Santa Catarina pelo PRD. E ainda também de olho no exterior, né? Austrália, China, Coreia do Sul, Filipinas, Japão, Coreia do Norte, Timor-Leste, Malásia, Nova Zelândia, Singapura, Tailândia e Taiwan já encerraram a votação da eleição presidencial neste domingo, em virtude aí do fuso horário, né? Então, ao todo, quase 1 milhão de brasileiros estão aptos a votar no exterior. Há urnas em 186 cidades de 134 países. A maior parte dos eleitores está concentrada em países como Estados Unidos, Portugal e também Japão. O resultado oficial da apuração no exterior, assim como no Brasil, será divulgada pelo Tribunal Superior Eleitoral, TSE, somente após as 17 horas no horário de Brasília. E a gente tem a informação aí também que o Lula venceu em 5 países com votos já apurados e Flávio em 3. Essa é a informação que temos até o momento. E a gente está fazendo mesclado, né? Fazendo a programação mesclada, onde a gente traz informações e também roda música para você aqui nesta manhã. Então, trazendo mais músicas, 10h39, agora é hora de ouvirmos a Rainha Musical, Fígado de Aço.

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1: Ouvimos o Tchê Barbaridade, sábado dia, faltando 15 minutinhos para as 11 horas da manhã. Estamos aqui com a cobertura das eleições 2026 para supermercado Paricente, Concatan, Alemão Car, Ramar, Gráfica, Ambrósio, Farmácia Erval de Joaçaba. Daqui a pouquinho também teremos informações aqui com os nossos repórteres que estão acompanhando a votação dos candidatos aqui das nossas cidades de Erval do Oeste, também de Joaçaba. Temos os candidatos, a Letícia Paloma, do Democracia Cristã, assim como o Sérgio da Farmácia, também o Sérgio Giacometti, também da Democracia Cristã, né? E são candidatos a deputado federal, e a Bia Alves, já para a candidatura, né, para deputado estadual, temos Rodrigo Pedrini. Daqui a pouquinho teremos informações, eles que devem votar durante a manhã de hoje, e a nossa equipe trará essas informações aqui sobre as votações. 10h46, vamos para o intervalo agora, Ademir Nunes, e daqui a pouquinho a gente retorna aqui com você. Você segue participando também, fique à vontade, através do 98437-7826. É o nosso WhatsApp hoje, como eu venho falando desde o início da manhã. É a programação especial. Não teremos, então, a realização do sorteio, né? Que já é comum, já é de praxe. Todo domingo a gente faz um sorteio aqui para vocês, mas em virtude desta cobertura especial das eleições 2026. Então não terá o sorteio no dia de hoje. E já faço o convite para você acompanhar também, a partir das 5 horas da tarde, a apuração dos votos. Essa é a transmissão que será feita aqui pela equipe da Rádio Líder, multiplataforma, através do rádio em 107,5, e também você vai acompanhar através das redes sociais e também do canal do YouTube, em parceria com a Rádio Jovem Pan. O canal também do YouTube da Rádio Líder, você vai acompanhar através de imagens todas as informações e a apuração dos votos o dia de hoje aqui, tá bom? 10h47, volto na sequência.
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1: Estamos de volta, são 10 horas com mais 51 minutos e agora tem informação chegando com o repórter Matheus Mitterer.
7: Voltando hoje, né, interagir na programação neste domingo especial, domingo de eleições. Agora pela manhã, o candidato a deputado estadual por Joaçaba, Rodrigo Pedrini, votou na Escola Certe, né, o Centro Educacional Roberto Trompovski, em Joaçaba, bem em frente ao Santuário Catedral de Joaçaba. Rodrigo, falando então, né, esse momento especial também na sua vida pública, sua vida política, né, agora como candidato a deputado estadual. Bom dia.
8: Muito bom dia a todos. É um momento muito especial mesmo, né? Desde que eu comecei a minha vida pública lá em 2020, quando me candidatei para vereador, eu sempre procurei, né, ter um caminho assim de conquistar a confiança das pessoas, que as pessoas pudessem acreditar nas nossas ideias, né, que a gente pudesse fazer a política de uma maneira verdadeira, vendo o que é bom para as pessoas, vendo quais são os anseios da nossa cidade. E agora eu procurei trazer para essa campanha, né, os anseios da nossa região, né, porque a gente sabe que a falta de representatividade na Assembleia Legislativa do Estado, ela faz assim com que a nossa região ela perca muitas coisas, né? Na própria representatividade, em termos de legislação, em termos de investimentos, que muitas das vezes deixam de vir para cá para ir para grandes centros que têm os deputados mandando emendas mais vultuosas. Então a gente procurou abrir os olhos da população para isso, né? O slogan da nossa campanha é Unidos pelo Meio-Oeste. Acho que a gente procurou unir as pessoas, fazendo uma campanha bonita, uma campanha propositiva, sem ficar falando mal dos outros, né? Acho que essa é a maneira que eu gosto de trabalhar. Ficar falar, se for para falar, é falar bem. Falar bem do que está sendo feito. Graças a Deus nós temos o nosso governador aqui da nossa Joaçaba, Erval, que vem trazendo investimentos que a gente jamais, né, sonharia em conseguir. E aquilo que a gente pede para ele, ele dá um jeito de conseguir. Então isso é muito importante. A gente estreitar os laços para com o governo do estado é uma coisa muito importante. Acho que a gente conseguiu plantar essa semente em toda a região aqui.
7: Como é que você viu também, né, a declaração do governador na sua pessoa?
8: Para mim é uma honra, né? Uma declaração pública do governador dizendo que votou em mim mostra que a gente está fazendo um trabalho certo, que a gente está conquistando, né, procurando com o nosso trabalho, né, a gente conquistar confiança. Poxa, o nosso líder maior do nosso estado, a maior liderança política, dar uma declaração dessa para mim é uma honra e ao mesmo tempo uma responsabilidade. Então a gente tem procurado fazer o nosso trabalho da melhor maneira possível e eu tenho certeza que é tudo uma construção. Estamos construindo o nosso caminho para voos maiores no futuro.
7: Obrigado, boa sorte.
8: Valeu, muito obrigado.
7: Muito bem, Odinei, então esse foi o candidato, né, o Rodrigo Pedrini, que acabou votando ainda há pouco aqui no Certe, em Joaçaba. Vereador também esteve, o candidato, o Rodrigo Pedrini, também esteve acompanhando, né, o governador Jorginho Melo na sua votação lá no Colégio Melio Alvim, em Erval do Oeste. Com informações diretamente de Joaçaba, eleições 2026, é na Líder. Falou o repórter Matheus Mitterer.
1: Obrigado, Matheus, pelas informações. Ele citou aí o vereador, realmente, ele já foi, né? Foi um ex-vereador, então, de Joaçaba, e também foi candidato a prefeito na última eleição, Rodrigo Pedrini, que votou também nesta manhã. E você acompanhou as informações e a entrevista aí que o Matheus Mitterer fez com o candidato agora a deputado estadual pelo Partido Liberal, pelo PL, ele que é representante aqui da nossa região. E tem outros representantes também, assim como a candidata Bia Alves, que ela é candidata a deputada federal pelo PSOL, e ela foi entrevistada pela colega Elis Costa, que está em linha conosco aqui também. Vamos ouvir. Bom dia.
9: Olá, para você que acompanha a programação da Rádio Líder, Elis por aqui. Odinei, estou no Colégio Cruz e Souza, aqui em Erval do Oeste, acompanhando então a votação da Beatriz Alves, ela que é candidata a deputada federal pelo Partido PSOL, votando então na manhã deste domingo. Bom dia, Bia.
10: Bom dia a todos, bom dia aos ouvintes da rádio. Estamos muito felizes de estar aqui hoje, né, exercendo a nossa cidadania, o nosso voto e o direito de mudar esse país. E para mim isso é incrível, né, inclusive estar aqui também na escola onde eu estudei, onde eu cresci, onde eu formei no ensino fundamental, onde eu aprendi a exercer essa cidadania, onde eu aprendi a votar, e estar aqui fazendo isso para mim também é muito significativo.
9: Beatriz, se você fosse resumir a tua campanha em uma palavra, qual seria?
10: Seria coragem. Coragem de ser uma candidata de esquerda, assumidamente de esquerda, numa região onde a gente tem majoritariamente candidatos da direita, e dizer que essa campanha foi construída com coragem, foi construída com zelo, com carinho e com um compromisso com a vida das pessoas, uma política de cuidado.
9: Obrigada, Bia. Odinei, eu volto com você aí no estúdio daqui a pouquinho, vou acompanhar também a votação de outro candidato aqui da nossa região, deputado federal, que é o Sérgio Giacometti, e também a votação da Letícia Paloma. Volto com você aí no estúdio.
1: Ok, obrigado, Elis, pelas informações, acompanhando também a votação, né, ela que foi para a votação agora há pouco, a Bia Alves, candidata pelo PSOL, e é candidata a deputada federal. Tem mais informações chegando agora falando sobre esse início da votação aqui em Santa Catarina, marcado por tranquilidade e também ausência de incidentes. A gente vai até Florianópolis com a repórter Carol Denardi trazendo essas informações.
11: As eleições 2026 transcorrem de forma tranquila em Santa Catarina no início da manhã deste domingo. São mais de 5 milhões e 700 mil eleitores distribuídos em 3.450 locais de votação. A secretária da Corregedoria do Tribunal Regional Eleitoral de Santa Catarina, Renata Faveri, traz os detalhes.
12: Nós já tínhamos feito um planejamento bastante detalhado, né? Estávamos preparados para qualquer tipo de ocorrência, porque tínhamos, né, os alertas da Defesa Civil, do EUNIM. Então, as ocorrências foram bem pontuais, né? A gente estamos com falta de energia em alguns municípios, mas a Celesc já está atuando e isso não deve prejudicar os trabalhos ao longo do dia. Não tivemos nenhuma necessidade de troca de local, né? Os locais anteriormente definidos vão funcionar normalmente. Então, isso está dentro do planejado.
11: O gabinete de pronta resposta, composto por mais de 20 instituições de segurança, avaliou como tranquilas as ocorrências destas primeiras horas do pleito. O coordenador do gabinete, Coronel Marcos Aurélio Barcelos, explica que até o momento nenhuma ocorrência policial foi registrada.
13: Temos registros apenas de algumas recolhimento de minibans, mas nada grave até agora. Estamos trabalhando hoje no grupo de ponta-resposta, integrando todos os órgãos ligados à segurança pública, à logística de prestação de serviços, de energia elétrica, de internet, defesa civil, socorro de urgência, de forma que a gente possa facilitar e agilizar todo o processo aqui e nós tenhamos uma eleição tranquila, segura e sem nenhuma intercorrência grave.
11: A coordenadora de orientação e gestão processual do TRE, Aline de Godoy, destaca também que foram registradas, até o momento, mais de 100 denúncias de crimes eleitorais pelo aplicativo Pardal.
14: Tivemos por volta de 120, agora já deve estar nos 130 denúncias desde ontem à noite para cá. Mas são questões mais simples, as mesmas que já vinham ocorrendo, denúncias em redes sociais, em wind banners que foram deixados. Isso já foi acionado a Polícia Militar, inclusive, e não há nenhuma ocorrência de prisão no estado inteiro, então estamos seguindo uma eleição bastante tranquila, as eleitoras, os eleitores estão votando tranquilamente, assim como os candidatos, candidatas estão respeitando as regras eleitorais, então por enquanto está tudo tranquilo.
11: O primeiro turno das eleições em Santa Catarina segue até às 5 horas da tarde deste domingo. Especial do TRE em Florianópolis para a Rede de Notícias AKERT, Carol Denardi.
1: Obrigado, Carol, pelas informações, fazendo um panorama geral, então, deste início de votação. Início aí que foi marcado, então, por tranquilidade e também a ausência de incidentes. Vamos até Chapecó com a repórter Amalilis Pequeno. Ela falando aí sobre o candidato, o João Rodrigues, né, que seguiu para casa, onde acompanha a apuração ao lado da família e amigos.
15: Olá, você... você que está acompanhando a rede de notícias da Caerte. Eu sou a Marília Pequeno, falo aqui de Chapecó, estou aqui em frente à escola professora Zélia Schaff, onde votou o candidato ao governo do estado, João Rodrigues. Ele chegou acompanhado da esposa, Fabiana, e cercado por apoiadores. Chapecó tem uma relação importante com a trajetória política dele. Rodrigues foi eleito prefeito da cidade 4 vezes e deixou o 4º mandato em abril deste ano para disputar o governo de Santa Catarina. Depois de votar, ele deixou o local e chegou para casa, onde vai acompanhar a apuração dos votos ao lado de familiares e de amigos.
1: Obrigado, Amarilis Pequeno, falando diretamente de Chapecó. Agora vamos ao município próximo de Chapecó, né? Lá de Xaxinha, a repórter Edi Lanner, da Cultura FM, trazendo informações pra gente.
16: Olá a todos que acompanham a programação, eu sou Edi Lanner, da Rádio Cultura de Xaxim, e acompanho as eleições 2026 na 48ª Zona Eleitoral, que abrange 4 municípios do oeste catarinense: Xaxim, Lajeado Grande, Marema e Entre Rios. Por aqui, alguns locais foram afetados pelas fortes chuvas registradas na região. A falta de energia elétrica também acabou sendo um fator de atraso para o início da votação em determinados pontos. Alguns locais, principalmente no interior dos municípios, ainda enfrentaram problemas no fornecimento de energia. Em Xaxim, são cerca de 20 mil eleitores. E a Justiça Eleitoral segue acompanhando a situação e orientando os eleitores, principalmente em relação às realocações de algumas sessões que precisaram ser transferidas devido à reforma nos locais de votação. De modo geral.
1: Muito bem, obrigado então, Edi Lanner, trazendo informações para a gente direto de Xaxim. E agora vamos com uma coletiva de imprensa com o candidato Gelson Merizio, do PSB.
17: Possível aprofundarmos o debate. Nós temos um estado onde a propaganda foi muito efetiva nos 4 anos do mandato, com um volume expressivo de recursos investidos, e a eleição sempre permite aprofundar os temas, falar sobre educação, saúde, segurança pública, com profundidade. Evidente que o governador na reeleição sempre tem favoritismo, e eu entendo isso, compreendo e respeito. Agora, o eleitor pode, a partir da eleição que foi feita, da campanha que foi feita, dos esclarecimentos que foram feitos, ter uma decisão que permita termos um segundo turno, e no segundo turno aí sim termos mais espaço para aprofundarmos o debate. Mas a eleição é uma festa da democracia, e seja qual for o resultado, fico muito feliz em ter participado dela, com muito respeito aos adversários, com muita consideração com o eleitor, e, sobretudo, mostrando que Santa Catarina é um estado politizado, um estado que faz da democracia um dos seus pilares.
1: Acompanhamos a entrevista coletiva com o candidato ao governo do estado pelo PSB, o Gelson Merizio. E agora vamos até Piratuba, trazendo informações com o colega de profissão, o Fernando, da Rádio Piratuba, que vai nos atualizar e falando também sobre as informações aí do temporal, na verdade, né, que foi bem volumoso na noite de hoje, chuva, né, volumosa durante a madrugada, na verdade, de hoje e a noite de ontem, que foi em toda a nossa região, né? O repórter está aí, Ademir Nunes. Agora sim, Fernando, seja bem-vindo.
18: Eu converso com o Rodrigo Kandler, que é secretário de Agricultura e também responsável pela Defesa Civil de 13 Tílias. E na noite de ontem nós tivemos alguns ventos com queda de árvores, pinheiro, eucalipto, prejudicando também a energia. E um local de votação, neste momento, está na bateria, está sem luz, está transcorrendo tudo normal, mas está sem luz. Como é que está a condição do interior das estradas, Rodrigo? Bom dia.
19: Bom dia, Fernando. Bom dia aos ouvintes da Rádio Tropical. Nós tivemos uns episódios, então, principalmente por lado da linha Jataí, linha Três Barras, Barraca. As condições na urna em si, destelhou o baracão, a entrada do baracão, né, que a escolinha lá destelhou um pouco, mas não temos energia lá, a urna está funcionando só pela bateria.
18: Não chegou a prejudicar a votação?
19: No momento ainda não, mas eu encontrei nesse mesmo caminho, encontrei o pessoal da Celeste, que eles já estão tentando restabelecer pelo menos a energia ali, para ter energia para não vir a danificar então as eleições ali, ocorrer então o bloqueio da urna. Né?
18: E os danos de destelhamento e árvores nas comunidades, houve algum estrago?
19: Houve bastante estrago nas comunidades, principalmente. A gente está comunicando, a gente já comunicou o pessoal da Defesa Civil de Santa Catarina, a regional nossa de Joaçaba, para vermos quais atitudes a gente vai tomar agora. A gente está com o prefeito convocou uma reunião agora conosco aqui para nós vermos, para tentar mitigar então um pouco, minimizar então esse estrago que aconteceu no interior nosso aí.
18: Logo pela manhã teve estradas que estavam interditadas porque tinha cabos de alta tensão. Como é que está no momento?
19: No momento ainda temos ainda a interdição ainda nesses mesmos pontos com cabos, né, de energia, né, ela não está energizada, mas o pessoal da Celeste pediu para ter cuidado porque é perigoso. Nós temos várias estradas que caiu árvores, galhos que estão sendo, já foram retiradas, mas tem muito cuidado para andar pelo menino, principalmente no interior, naquela região ali.
18: Quantas casas já tomaram conhecimento que foram destelhadas?
19: Ah, passa de 10 casas, com certeza, Fernando.
18: Fernando Lopes de Lima, de 13 Tílias.
1: Obrigado, eu falei que o Fernando era de Piratuba, na verdade, o Fernando é de 13 Tílias da Rádio Tropical, trazendo as informações pra gente aqui na manhã. Vamos pro intervalinho e eu volto na sequência.
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1: São 11 horas e 6 minutos.
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1: É a Líder FM e o Domingo Líder até o meio-dia, trazendo as principais informações sobre esse dia importante de democracia, onde você está exercendo o seu direito ao voto. E a gente traz aqui todas as informações, fazendo esta cobertura completa em todo o estado de Santa Catarina, mobilizando nossos colegas de profissão, colegas repórteres, trazendo informações também de toda a nossa região. E lembrando você que a partir das 17 horas também tem a apuração com transmissão multiplataforma pela Rádio Líder em parceria com a Rádio Jovem Pan, trazendo informações nas redes sociais, no canal do YouTube e também aqui através da Rádio Líder FM na frequência de 107,5. Vamos com música agora, daqui a pouquinho mais informações para vocês. Agora eu trago aqui Corpo e Alma para cantar para gente na programação deste domingo, 4 de outubro de 2026.

0: Rio Grande também.
1: É, Querência Amada com o Teixeirinha, 11:17, a informação é prioridade aqui nesta manhã, neste dia de eleição, de votação, dia importante para a democracia brasileira. E agora vamos acionando a nossa colega, a repórter Marciele Pessoa, trazendo também informações para a gente. Alô, Marciele, bom dia.
2: Olá, ouvintes, bom dia. Repórter Marciele Pessoa trazendo informações sobre as eleições gerais de 2026 aqui no município de 13 Telhas. Conforme os dados mais recentes da Justiça Eleitoral, são 6.453 eleitores aptos a votar no município, que pertence à 47ª Zona Eleitoral, com sede no município de Tangará. Ao todo, 13 Telhas conta com 20 sessões eleitorais distribuídas em dois locais de votação. A maior concentração está na Escola Municipal Irmã Filomena Rabelo, na área central, onde funcionam 19 sessões e estão cadastrados mais de 6.200 eleitores. Já na comunidade de Três Barras, no interior do município, funciona uma sessão eleitoral, que reúne 188 eleitores. As mulheres representam um pouco mais da metade do eleitorado cadastrado no município, com cerca de 51%. Logo mais informações sobre a movimentação dos eleitores no município, aqui na Zona Central, na Escola Irmã Filomena Rabelo. A votação segue até às 17 horas pelo horário de Brasília.
1: Obrigado, Marciele, trazendo informações então diretamente de 13 Telhas. Agora, mobilizando o nosso colega, o repórter Matheus Mitterer, com mais informações, retornando aqui à programação.
3: Voltando, Dinei, a interagir na programação na manhã deste domingo de eleições, diretamente aqui da Justiça Eleitoral de Joaçaba, Marcelo Dresch, que é chefe da 18ª Zona Eleitoral. Falando, Marcelo, como é que está sendo pleito nessa manhã? Algum problema? Algo que foi identificado? Como é que está todo esse trabalho? Bom dia.
4: Bom dia. Nós tivemos alguns problemas com energia, mas já foram solucionados os locais de votação. Nós estamos tendo algumas filas, né? O pessoal tem que esperar, a gente está pedindo paciência, né? A fila está demorando mais ou menos uma meia hora, em virtude da quantidade de votos e também as pessoas, elas mais idosas na fila, né? Então a gente pede aquilo, aquela paciência que já era esperado para a eleição. Mas demais ocorrências está tudo normal, tudo seguindo tranquilamente.
3: Dentro dessa situação houve um problema em Luzerna, né? Uma pessoa foi detida por conta de entregar santinho já com a numeração de candidatos. Como é que foi toda essa situação?
4: Não, tinha pessoas que estavam entregando lembretes, mas que não estavam assinalados. E as pessoas só foram orientadas a não entregar porque eles não eram da Justiça Eleitoral, mas não chegou a ter nenhuma detenção.

0: apreensão.
1: Não chegaram a ser presos?
0: Não chegaram a ser presos porque eles estavam entregando esses lembretes, foi verificado lá, que eram sem nenhum número, né? Mas também não poderiam porque só seria a Justiça Eleitoral, mas eles foram informados e eles pararam.
1: Com relação a urnas, nenhuma apresentou problema?
0: Nós tivemos problema com bateria, porque lá em Santa Helena a gente teve a falta de energia até mais ou menos umas 10h30 da manhã, mas já foi solucionado. Então a gente teve que usar só as baterias externas lá, mas agora já está funcionando com energia elétrica.
1: A expectativa é que esse primeiro turno termine às 5 da tarde, ou por conta das filas pode se estender um pouco mais?
0: Olha, pode se estender um pouco mais. Vamos ver agora como é que vai ser depois do almoço a questão das filas, né? A gente está monitorando essa questão das filas, mas a gente pensa que vai ficar um pouquinho mais além das 5 horas, até pela quantidade de votos, né?
1: Importante que as pessoas levem, né, o papelzinho com o número de seus candidatos para evitar, né, ficar travando muitas filas, né?
0: Exatamente. Levem os seus lembretes, levem já o documento com foto e pesquisem também o local de votação para não ficar numa fila errada, né? Que não é da sua sessão.
1: Isso aí. Obrigado e bom trabalho.
0: Obrigada. Bom trabalho também para você.
1: Obrigado, então. O Dinei Gonçalves, Marcele Dresch, que é chefe da 18ª Zona Eleitoral, falando então sobre os trabalhos na manhã de hoje. A princípio, tudo tranquilo. Alguns locais tiveram falta de energia, como já bem divulgados. Mas aqui nos municípios da região da 18ª Zona, já todos normalizados. Com informações para a Líder FM, diretamente aqui do cartório eleitoral, Matheus Mitterer. Eleições 2026, é na Líder.
2: Obrigado, Matheus, pelas informações. Então, entrevistando a chefe do cartório eleitoral da 18ª Zona Eleitoral de Joaçaba, Marcele Pires Dresch. E agora vamos acionando a colega Elis Costa, que está acompanhando a votação dos candidatos também aqui da nossa região, como eu mencionei antes. Temos candidatos a deputado federal, Letícia Paloma, do Democracia Cristã, Sérgio Jacometti, né, o Sérgio da Farmácia, também do mesmo partido, a Bia Alves, do PSOL, que já foi entrevistada pela Elis, e a deputada estadual Rodrigo Pedrini, do PL, e também já foi entrevistado, inclusive, pelo colega Matheus Mitterer. E agora, então, a Elis está com a Letícia Paloma. Vamos ouvir a entrevista. Alô, Elis, bom dia.
3: Ô, Dinei, eles por aqui, diretamente do bairro Santo Antônio, em Ervaldo Oeste, acompanhando então a votação da candidata a deputada federal, representando o município de Ervaldo Oeste, Letícia Paloma Vargas. Bom dia, Letícia.
4: Bom dia, Elis. Bom dia, Dinei. Bom dia a todos os ouvintes da Líder. Estamos aqui hoje para exercer a nossa cidadania, um momento muito importante para Santa Catarina e também todo o Brasil.
3: Letícia, na tua caminhada tu destacou algumas pautas muito importantes e principalmente, né, o trabalho e a força da mulher catarinense.
4: Exatamente. O eleitorado catarinense é maioria sendo mulher, então a gente precisa eleger mulheres que venham representar todas nós. E principalmente nossas famílias, os nossos filhos e pensar também no futuro dos nossos netos e bisnetos. Por isso é muito importante a gente estar votando com consciência e pensar mais do que duas vezes antes de votar.
3: E a expectativa para apuração a partir das 17 horas do teu partido e também da coligação?
4: Bem, as expectativas são muito altas, né? A gente vem acompanhando todas as pesquisas e a gente acredita e crê também que vai ser no primeiro turno, tanto aqui em Santa Catarina como nacionalmente também.
3: Com informações para a Rádio Líder, Elis Costa. Daqui a pouquinho eu volto, então, com as informações de votação do candidato Sérgio Jacometti.
2: Obrigado, Elis, que acompanhou nesse momento a votação, né, da candidata a deputada federal, a Letícia Paloma. Agora são 11 horas e 24 minutos, vamos para o intervalo comercial e na sequência eu retorno com a programação especial e a cobertura das eleições 2026.
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2: Agora são 11 horas com 29 minutos, é a cobertura das eleições 2026. E falando a nível nacional, os candidatos à presidência já votaram. Já citei aí que Flávio Bolsonaro votou, também o candidato Lula e também o candidato Zema. Também votou o candidato Augusto Cury, do Avante, que ele votou nessa manhã na Escola Municipal de Educação Fundamental Coronel José Venâncio Dias, em Colina, São Paulo. Antes do voto, ele disse à imprensa que as propostas dele são robustas e também inteligentes. Ronaldo Caiado, candidato também pelo PSD, votou. E foi no colégio estadual Zizi Perillo Caiado, no setor central, em Nova Crixás, no norte goiano. Ronaldo Caiado, de 77 anos, tenta conquistar o cargo pela segunda vez após ter concorrido em 1989. Oficializou sua candidatura à presidência em julho, anunciando como vice Gilberto Kassab, presidente nacional do PSD. Também já mencionei que o Romeu Zema votou, inclusive, ele acabou cometendo aí uma gafe, digamos assim, e ele votou com o celular, né? E na verdade não só uma gafe, né? Um crime eleitoral também, na verdade, né? E ele não foi impedido de utilizar o aparelho na sessão, né? Então, segundo o Tribunal Regional Eleitoral, ele violou então o sigilo do voto, na verdade violar, né, o sigilo do voto é crime previsto no Código Eleitoral. Porém, para haver punição, é necessária uma denúncia formal feita pelo Ministério Público. Ele afirmou, né, o Romeu afirmou que está confiante aí na candidatura e disse esperar que eleitores em todos os estados reconheçam sua trajetória. Ele também citou essa questão aí do celular. Ele falou o seguinte, ó, eu ando com o celular o dia todo, ele é quase como se fosse um dedo, ninguém me lembrou ali e eu fui votar normalmente, mas isso não afetou em nada o meu voto, a minha forma de votar. Não fotografei nada, não fiz nada com o celular ali, fui só votar mesmo, a colinha estava no papel, levei no papel. Então já vou aproveitar também e falar para você novamente, tá? Você não pode levar o celular na cabine de votação, você pode levar até o local de votação, porque muita gente tem o documento digital, né? Tem também o e-título, aí você apresenta na entrada, mas na cabine você não pode levar, tem que deixar o celular, tá? É proibido levar o celular. O candidato à presidência pelo Missão, Renan Santos, votou na manhã deste domingo em uma escola estadual da Zona Sul de São Paulo. E então, ó, a partir das 17 horas, o candidato acompanhará a apuração de votos na sede do partido Missão, na capital paulista, em um evento fechado à imprensa. Após a apuração, ele deve participar de uma coletiva de imprensa na região do Morumbi, também na Zona Sul. E agora, nosso colega Matheus Mitterer, também trazendo novas informações, vamos ouvi-lo.
1: Voltando, Odinei Gonçalves, a falar de eleições 2026, agora diretamente do cartório eleitoral em Joaçaba, falando da 85ª Zona Eleitoral, Simone Almeida. Como é que tá essas primeiras horas, né? Já passado principalmente, né? Quase meio-dia já, chegando à metade das eleições deste primeiro turno. Como é que tá todo esse trabalho sendo desenvolvido, Simone? Bom dia.
15: Bom dia. Até o momento, nós ainda não tivemos uma troca de urna, possivelmente teremos agora em Erval Velho. Em Erval Velho tivemos um probleminha com uma outra urna, com precisou trocar a bobina, mas de resto as urnas estão funcionando bem. Claro, algum problema de atraso nas filas em relação ao número, né, de votos dos candidatos, então a gente está verificando em várias sessões que costumeiramente não faziam filas, está tendo fila, isso aí a gente já era esperado, mas as urnas estão funcionando bem e até o momento, então, a gente considera essa fila normal e então a gente considera que está tudo transcorrendo conforme o esperado mesmo.
1: Nenhum problema por ordem policial até o momento, né?
15: Não que chegou até nós, não teve relato de prisão, de algum tipo de problema de ocorrência assim mais grave por crime eleitoral. Não nos foi comunicado ainda. Acredito que não tenha havido nos nossos municípios aqui.
1: Todo mundo seguindo aquelas regras, né, de veículos plotados mais de 50 metros da sessão eleitoral, também a questão de camisetas, né?
15: É importante lembrar que tem uma regra aqui, né, principalmente para as zonas aqui de Joaçaba, os nossos 8 municípios aqui, tem uma portaria que estipula a proibição de estacionamento de carro perto até 50 metros de sessões eleitorais que contenha propaganda. Então, não pode estacionar carro com propaganda num raio de até 50 metros de qualquer local de votação aqui dos nossos 8 municípios, tá? Uhum. Então, às vezes as pessoas não sabem, né, ou por desconhecimento, mas então a gente faz questão de lembrar dessa regra e propaganda, né? Nenhum ato de campanha pode ser feito hoje também.
1: Polícia Militar, obviamente, orientada, assim como a Polícia Civil e também, né, a Justiça Eleitoral, com vários representantes passando por todas as urnas, né?
15: Sim, está toda a equipe fiscalizando, apostos nos locais de votação, fazendo visitas, equipe do juiz auxiliar, equipe do juiz eleitoral, né, e o policiamento também.
1: Simone, lembrando também, né, que algumas sessões eleitorais precisa-se também deixar um espaço para o embarque e desembarque de pessoas, né? Importante porque muitos idosos, às vezes, por conta da locomoção, né?
15: Na porta de cada local de votação é proibido estacionar, porque a gente deixa esse lugar reservado justamente para embarque e desembarque. Então, também há uma vedação pela mesma portaria que proíbe propaganda em até 50 metros nos carros, proíbe o estacionamento na porta do local de votação, que é para facilitar um eleitor que tenha dificuldade, né, de mobilidade, para que seja ofertada essa facilidade para o eleitor poder chegar na sua sessão com mais conforto.
1: Obrigado, bom trabalho.
15: Obrigada, igualmente.
1: Muito bem, Odinei, com relação a essa situação, né, a gente percebeu que alguns locais, né, a Polícia Militar, até mesmo o juiz eleitoral já chegou a verificar e pediu que fosse retirado então, esses veículos da porta das sessões eleitorais, porque ali é um local de embarque e desembarque, principalmente para eleitores, né, idosos ou pessoas com dificuldade de locomoção, portanto, pedir então a compreensão também dos motoristas que ao chegar para votar, deixa o veículo, né, um pouco mais longe do que a sessão eleitoral, por conta, então, desse espaço que, nesse dia, é garantido por lei. Com informações diretamente do cartório eleitoral, Matheus Mitterer, eleições 2026, é na Líder.
2: Obrigado, Matheus. Informações importantes, então, para você aí que está na audiência, entrevista com a chefe do cartório eleitoral, né? Da 85ª Zona Eleitoral, compreendendo aqui os municípios de Ervaldo Oeste, Erval Velho, Lacerdópolis, também Água Doce. E agora vamos até Concórdia. O Tiaguinho, o Tiago Cassiano, da TV Concórdia, trazendo informações pra gente.
16: Bom dia para você e para os ouvintes da Líder e Jovem Pan. Estamos aqui acompanhando em Concórdia toda a movimentação eleitoral desde as primeiras horas da manhã, junto com toda a equipe da TV Concórdia. Concórdia, que tem hoje 60.536 eleitores que estão aptos a votar. Concórdia pertence à AMALC, que é a Associação dos Municípios do Alto Uruguai Catarinense, que reúne mais ou menos em torno de 120 mil eleitores. Hoje, nós temos aqui no município de Concórdia 61 locais de votação, com 194 sessões eleitorais divididas em duas zonas, a nona e a nonagésima zona eleitoral. E hoje, ao longo de toda a manhã, nós acompanhamos os principais colégios eleitorais, Colégio Deodoro, Colégio Olavo, que são os que concentram o maior número de eleitores do município de Concórdia, tudo correndo tranquilamente. Conversamos com o juiz eleitoral, também com o major da Polícia Militar, o major Ronin, né? Tudo tranquilo. Corpo de Bombeiros também não atendeu nenhuma ocorrência em decorrência das eleições. Segue uma votação tranquila, bastante movimentada, afinal de contas, muitas pessoas já saíram cedo de casa para exercer o seu voto, a sua intenção de voto, e aí fica livre ao longo do dia para poder acompanhar aí o almoço de domingo, para poder ficar à tarde mais tranquilo aí já com o seu compromisso de cidadão já executado. Por isso, nós tivemos nas primeiras horas da manhã, entre 10 horas e 11 horas da manhã, aí, um número maior de pessoas nas filas. É uma estatística que segue bastante aqui no nosso município e a gente deve seguir acompanhando ao longo de todo o dia aqui, não só o município de Concórdia, mas também os 14 municípios que compõem a AMALC, trazendo as informações para você que nos acompanha aí na região do Meio Oeste, na Jovem Pan e também na Líder. De Concórdia, da TV Concórdia, Tiago Cassiano.
2: Obrigado, Tiago Cassiano. Tiaguinho trazendo informações, então, direto de Concórdia. Agora vamos acompanhar a entrevista coletiva completa do candidato ao governo do estado e candidato à reeleição, Jorginho Melo. Vamos ouvir.
17: Uma campanha que podia ter sido mais propositiva, né? Eu tentei levar sempre, prestando conta do que fiz e anunciando as grandes obras que a gente quer fazer. Mas foi uma campanha rápida, ainda bem, né? Mas está tudo bem, graças a Deus. Eu, para mim, época de campanha é época de colheita. Eu sempre falei isso. Vocês já ouviram essa minha fala. Quem planta, colhe. E a gente trabalhou bastante trabalhou bastante. O Estado, quando a gente assumiu, tinha uma série de dificuldades. Hoje a gente está numa fase muito boa, não deve um centavo para ninguém. Fizemos 3.500 quilômetros de estradas, recuperamos, revitalizamos. Estamos fazendo com que estrada nova aconteça em Santa Catarina. A Via Mar é uma estrada que nós vamos construir depois de 50 anos, não se abria uma estrada com essa envergadura, uma estrada nova. Enfim, a saúde se está transformando, a educação, pode ver essa escola que nós estamos aqui, a escola totalmente revitalizada, dá prazer para o professor, dá prazer para o aluno aprender, toda climatizada, bonita, enfim. Então o estado de Santa Catarina hoje vive um grande momento, eu tenho muito orgulho em ser governador. Quem me conhece, sou um homem comum, um homem simples, um homem humilde, mas muito corajoso e trabalhador. Isso é a eleição, uma boa eleição que nós estamos encaminhando, é fruto de muito trabalho.
18: A expectativa é primeiro turno?
17: A expectativa é de primeiro turno, sim. Todos os apontamentos e informações que a gente recebe e as pesquisas que a gente fez nesses últimos tempos, se consolidou, cristalizou um número de votos e só foi aumentando. Então, os especialistas indicam que é a eleição de primeiro turno. Acaba às 5 horas da tarde que nós vamos confirmar.
19: Governador, o senhor vem então para o segundo mandato. Qual que é a diferença da primeira lá em 2022 para governo aqui de Santa Catarina para essa de 2026?
17: A diferença é que quando eu assumi o governo, nós tinha 2 bilhões e 800 de dívida. Projetos inacabados, projetos sem licença ambiental, tinha buraco no acostamento esperando para entrar de tão ruim que nós estávamos as nossas SC. E graças a Deus isso tudo está consertado. Nós estamos com 98% de todas as estradas consertadas. O secretário grande que está aqui comigo, que é de Joaçaba, sabe disso, ele é da infraestrutura. A Beatriz, que é da educação, sabe o que nós fizemos pela educação. Então, hoje a gente pode respirar e pensar em grandes obras para preparar Santa Catarina para os próximos 30 anos. Esse é o meu grande desejo. É um estado competitivo, um estado que dá conta do recado, um estado que sempre foi injustiçado pelo governo federal. A gente manda R$100 para Brasília e volta 10 com muita a gente implorando. Outro, não tenho nada contra Norte e Nordeste, mas eles também mandam 100 e recebem 200, 250 de volta. Isso é uma sacanagem com Santa Catarina. É uma luta eterna. Eu sempre digo para a bancada federal, que é senadores e deputados federais, a gente tem que lutar muito para essa diferença ir diminuindo. O governo federal, pelo menos, precisa fazer as obras federais que nós temos em Santa Catarina, que eles não fazem.
20: Governador, o respaldo do governador é onde ele chega a ser querido. O senhor é daqui, tem várias casas, mas aqui é o seu coração. Como é que o senhor sente essa aura de iniciar uma caminhada, o senhor que se iniciou lá em 74 e até então, em todas as campanhas triunfou? Fala a respeito desse Erval.
17: Ah, o meu Erval do Oeste, eu fui vereador, eu tive o privilégio de ser vereador aqui com 18 anos, né? Estudei nessa escola, no Mel Alvim, fui presidente do Grêmio aqui, disputei, fui chefe de banda, né? Isso aqui está no meu coração, então eu nunca transferi meu título, eu sempre faço questão de vir aqui no dia da eleição para votar e encontrar amigos que conheço de monte de gente, conheço gente que diz para mim, ó, o tempo que teu pai trabalhava no Panucelli, no açougue, ele sempre ajudava quando a mãe ia comprar lá aqueles pinhacinhos, ele dava um pouquinho a mais, isso ajudou muito em casa, quer dizer, então isso tudo é algo bom de ouvir. E tenho muitos amigos conhecidos, estudei aqui, joguei bola aqui, era uma escola bem diferente, hoje eu tenho muito, muito prazer em poder estar melhorando ela e deixando ela bonita como está.
20: Com relação com o governo federal, o senhor precisa ter uma bancada forte. O senhor tem aí ao peito um voto de 2 senadores. E como é que o senhor trabalha essa relação para fazer com que eles triunfem também?
17: Não tenha dúvida, eu tenho trabalhado desde o primeiro momento a nossa dupla de senadores, que é a Carol e o Carlos. Fiz comerciais na televisão, no rádio, dizendo quem vota Carlos, vota Carol, e quem vota Carol, vota Carlos. Nós precisamos, o Brasil precisa de um Senado forte. A gente vive essas dificuldades com o Supremo Tribunal Federal, dificuldade de toda a ordem. E o Senado é a casa da responsabilidade, é a casa revisora que vai fazer com que isso que as coisas se encaixem e volte para o seu devido lugar. A mais alta Corte de Justiça precisa ser o nosso porto seguro. Não pode ter instabilidade, não pode ter dúvida. Tem que ser o porto seguro de qualquer brasileiro. Então, as duas vagas de Senado que também se disputa no dia de hoje, eu tenho muita expectativa que a a gente conseguir eleger a Carol e o Carlos.
20: A Carol e o Carlos. E deputado, o pessoal quer saber, o senhor estava concentrado ali. Tem como dizer para quem votou por questão de ética, não, hein, governador?
17: Não, eu votei pro nosso deputado aqui, né, 22-233.
20: Tá bom.
17: Nosso Pedrini aqui.
20: Será que ele chega?
17: Candidato a deputado chegar? Estadual.
20: Tá certo, foi bem o governador, Pedrini tá aqui. Sucesso pro governador, que o senhor continue lendo por toda Santa Catarina.
2: Ouvimos a coletiva de imprensa, então, que o candidato à reeleição, o atual governador Jorginho Melo, forneceu aqui à imprensa nessa entrevista coletiva na manhã de hoje, durante o seu momento de votar, né? O momento em que votou aqui na Escola Melo e Alvim, em Ervaldo Oeste. Agora são 11 horas com 46 minutos, vamos para o intervalo comercial e daqui a pouquinho retornaremos trazendo as últimas informações também desta cobertura das eleições 2026 aqui na Rádio Líder FM.

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São 11 horas com 49 minutinhos. Você está acompanhando a cobertura da eleição 2026 aqui pela Rádio Líder FM, no oferecimento de Supermercado Parisente, Concatan, Alemão Car, Ramar, Gráfica Ambrósio e Farmácia Herbal de Joaçaba. Uma informação aqui também para vocês sobre Paraná, viu? A escola Adolival Pian, em Cascavel, no oeste do Paraná, está sem energia elétrica desde as 7 horas da manhã. A votação, portanto, segue normal, com as urnas usando baterias. E uma equipe de apoio ilumina a sala com lanternas dos celulares. Ou seja, o eleitor começou amanhã votando no escuro, viu? Porque não tinha energia elétrica. Por enquanto, não temos a informação se a energia elétrica retornou ou não, então, nessa escola, a Dolival Pian de Cascavel. Então, os eleitores votando no escuro nessa escola. Já já trazendo mais informações aqui para vocês. Agora é hora de música. Até o meio-dia a gente está por aqui com vocês, trazendo as informações, as principais informações sobre as eleições, a cobertura. Você acompanha aqui na Rádio Líder FM. Música chegando com Baitaca, Fundo da Grota.

0: Chão Batido, do Grupo Renascença, cantou pra gente aqui nesta manhã especial do Domingo Líder, especial de eleições, cobertura das eleições 2026. Trazendo informação para você que a paróquia São João Batista de Luzerna foi atingida por um intenso vendaval durante a madrugada deste domingo, causando estragos e destelhamentos na estrutura da Igreja Matriz São João Batista e também na cobertura do pavilhão da paróquia. A força dos ventos provocou danos significativos nas coberturas, exigindo atenção e avaliação da estrutura para verificar a extensão dos prejuízos. Durante as primeiras horas da manhã, os estragos puderam ser observados na igreja e no pavilhão, que são importantes espaços de encontro e celebrações da comunidade luzernense. Equipes responsáveis deverão realizar uma avaliação dos danos e adotar as medidas necessárias para garantir a segurança do local. Ainda não há informações oficiais sobre o valor dos prejuízos. A comunidade é orientada a ter cuidado ao se aproximar das áreas afetadas, especialmente devido à possibilidade de partes da cobertura ou outros materiais estarem soltos. E lembrando que daqui a pouquinho também estaremos colocando no nosso portal de notícia, postando, né, esta notícia e com fotos para vocês. Foi registrado, né? Registrado um prejuízo grande, tá? Daqui a pouquinho, então, estará disponível no nosso portal de notícias, liderfm1075.com.br, e também nas nossas redes sociais, as fotos, então, desse estrago causado o vendaval, né? Então, estragos com destelhamentos na paróquia São João Batista de Luzerna. Vamos com informações de Concórdia. Ademir Nunes, o nosso colega Cody Costa, trazendo também um panorama lá da região de Concórdia. Seja bem-vindo aqui na nossa programação.
1: Concórdia, no oeste de Santa Catarina, está tendo uma manhã de eleição bem tranquila. Até o momento, o processo eleitoral segue dentro da normalidade aqui no município. E o movimento foi intenso durante a manhã. Muitos eleitores optaram por votar nas primeiras horas do dia, o que provocou filas e maior concentração de pessoas em alguns locais de votação. Apesar do movimento, não foram registrados até agora contratempos fora dos padrões esperados para este dia de eleição. A orientação é para que o eleitor tenha tranquilidade, confira seu local de votação e exerça o seu direito de voto. De Concórdia, no oeste catarinense, Cold Costa para a Acaerte.
0: Obrigado, Conde Costa, trazendo as informações. E só para confirmar também o que ele falou, quero repetir aqui, já falei várias vezes, mas essa informação é sempre bem preciosa, importante que a gente refaça ela, né? Que a gente possa falar para você, pra deixar claro sobre a votação de hoje, então, até às 17 horas, mas não deixe para depois, vote o quanto antes, se você ainda não foi, tá? E saiba que você que ainda não sabe, temos que votar em 6 candidatos neste ano. É bastante candidato, né? Você vota para deputado federal, deputado estadual, primeiro senador, segundo senador, e você não pode repetir o voto para senador, não pode ser o mesmo candidato, tá? Porque se você fizer isso, vai anular o segundo voto para senador. Também você vota para governador e presidente da República. E você também está nos ouvindo aí, não esqueça de levar um documento com foto. É importantíssimo que você leve esse documento com foto. Se você tiver o seu celular junto, você provavelmente vai ter aí um documento digital ou até mesmo o e-título, que você pode votar também. Só não esqueça que o celular não pode ser levado na cabine de votação. Você deixa do lado de fora para votar. Você consegue levar o celular até a entrada, né? Para você se identificar com o seu celular. Mas na hora de votar, você não pode levar junto, tá? Não esqueça, essa informação é importantíssima. E também lembrando você que vota aqui em Herval do Oeste, que teve uma mudança. Então, para quem vota, votava, na verdade, ali na antiga estação ferroviária, né, na praça, devido à reforma da praça, então a seção 86, ela foi alterada, ela foi, na verdade, enviada agora para o Serviço de Convivência e Fortalecimento de Vínculos, né? Para a eleição deste ano. Então, você que vota na sessão 86, não esqueça. Então, você não vota mais ali na antiga estação ferroviária. Você vota no Serviço de Convivência e Fortalecimento de Vínculos, que fica na Avenida Beira Rio, número 10, aqui no centro de Erval do Oeste, ali muito próximo da Unidos do Erval, tá bom? E um homem morreu após passar mal dentro de uma sessão eleitoral no município de Cupira, no agreste de Pernambuco. A vítima foi identificada como José Roberto da Silva, de 68 anos de idade. Ele estava votando em uma escola estadual durante a manhã deste domingo. De acordo com informações da Secretaria de Saúde, o homem estava na escola estadual Professora Maria de Lourdes Temporal. Uma equipe do Serviço de Atendimento Móvel de Urgência, o SAMU, foi acionada, mas quando os médicos chegaram ao local, a vítima já estava em óbito, infelizmente. A sessão eleitoral precisou ser temporariamente suspensa até a remoção do corpo. A Polícia Militar foi acionada e fez o isolamento da área até a chegada do Instituto de Medicina Legal ML. Até a última atualização desta reportagem, a Polícia Civil não deu detalhes sobre este caso. Estamos aguardando aqui também, acabou de chegar para a gente aqui, a entrevista, né, o áudio do nosso colega Matheus Mitterer, porque estávamos aguardando a votação do candidato Sérgio Giacometti, ele que é candidato a deputado federal pelo Democracia Cristã, e a gente está fazendo essa cobertura aqui, trazendo também a entrevista e fazendo a cobertura do voto desses candidatos aqui do município de Erval do Oeste e também de Joaçaba. Então, os demais a gente já entrevistou, faltava o Sérgio Giacometti, que está agora com o repórter Matheus Mitterer. Está em linha conosco, Ademir Nunes. Vamos colocar no ar, vamos ouvir.
2: Voltando o Dinei a interagir na nossa programação, agora há pouco voltou, então perto agora do meio-dia, o candidato Sérgio Giacometti, conhecido como Sérgio da Farmácia, candidato a deputado federal aqui por Joaçaba. Como é que você viu, né, Sérgio, todo esse momento, né, esse pleito eleitoral de 2026? Bom dia.
3: Bom dia. Primeiro, nós temos aí uma diferença muito grande, né, alguns partidos recebendo uma verba muito vantajosa, né? Nós, por exemplo, corremos pelo nosso Partido Democrata Cristão, o 27 e 22, nós não recebemos nenhum centavo. E nós enfrentamos aí, corremos atrás, buscamos, fizemos um bom trabalho, mas a gente sente que falta daí a reta final, nós precisamos ter um recurso, porque se todos os candidatos recebem, nós também teríamos que receber. Mas como o nosso partido é um partido novo e ele não tem nenhum representante federal ainda, que deve fazer agora, nós só vamos ter esses recursos para as próximas eleições. Por isso, eu ainda falo e digo a todos os nossos cidadãos, principalmente do Vale do Peixe, incluindo mais Joaçaba e Vale do Zerna, o nosso eleitor, ele tem que aprender a votar. Infelizmente, ele não sabe votar. Ele não valoriza as pessoas que são da nossa região. Por isso, nós estamos cada vez, cada eleição, perdendo recursos, né, para a saúde, para a educação, para a segurança. Porque nós votamos errado, nós votamos em pessoas de outros municípios e esquecemos que Joaçaba, Erval do Zé e o Vale do Peixe também precisa de recursos. Então essa é a minha reclamação e também o maior envolvimento, né, das entidades. Porque as entidades têm para quê? Só para nos cobrar? E o que que ela faz? Então por que você tem entidade nos municípios? Para cada um buscar um candidato, não, aí ninguém consegue nada. E nós ficamos cada vez mais sofrendo porque nós não conseguimos trazer recurso para as nossas cidades.
2: Muito bem, obrigado então. E bom trabalho, né? Boa sorte neste final de pleito eleitoral.
3: É, nós esperamos aí que o nosso eleitor continue nos ajudando, né? Porque nós só vamos desistir o dia que a gente não tiver mais vontade, né? Mas nós temos que fazer um trabalho para que as próximas gerações trabalhe e quem sabe lá no futuro nós possamos ter aí um candidato de Joaçaba, Erval e região aí eleito federal e estadual.
2: Isso aí, obrigado então. Esse foi o candidato Sérgio Giacometti, mais conhecido como Sérgio da Farmácia. Com informações para a Líder FM, Matheus Mitterer, eleições 2026 é na Líder.
0: Obrigado, Matheus Mitterer, que acompanhou essa votação do candidato a deputado federal Sérgio Giacometti, do Democracia Cristã. E assim a gente encerra, então, a transmissão aqui também nesse primeiro momento e também encerra as entrevistas com os candidatos. Como eu já mencionei, a gente entrevistou aqui a Letícia Paloma, também do Democracia Cristã, assim, da mesma forma que o Sérgio Giacometti, candidato a deputada federal, e a Bia Alves pelo PSOL. E o candidato a deputado estadual, Rodrigo Pedrini, do PL. Esses que são os representantes aqui de Ervaldo Oeste e Joaçaba, que estão no pleito deste ano, estão concorrendo a uma vaga, então, nas eleições 2026. É assim a gente encerra, então, a transmissão. Agradece a todos que estiveram em sintonia aqui conosco. Você que acompanhou desde cedo, desde as 8 horas da manhã, trazendo todas as informações aqui para vocês. 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E convido você a acompanhar a partir das 5 horas da tarde em diante, né? Momento aí em que as urnas estarão fechadas, né? A gente traz aqui para você a apuração em multiplataforma. Estaremos ao vivo aqui pela Rádio Líder, na frequência de 107,5. Também estaremos ao vivo no canal do YouTube da Rádio Líder e também da Jovem Pan e pelas redes sociais. Então, multiplataforma em áudio e vídeo, trazendo todos os detalhes, as informações, a apuração, minuto a minuto, e também trazendo ao final os eleitos. E aí a gente vai saber também se teremos ou não segundo turno nas eleições 2026. Obrigado, Ademir Nunes, acompanhando também aqui comigo no dia de hoje, né? Trabalhando na sonoplastia. Agradeço a você, ouvinte, desejo um bom almoço. Obrigado pela compreensão aos demais patrocinadores. Afinal, hoje o Domingo Líder foi especial, sem o sorteio habitual, em virtude, então, dessa transmissão e também da cobertura das eleições 2026. A gente se encontra depois das 5 da tarde com a apuração aqui na Líder FM. Um abraço, fiquem com Deus e na Líder, um ótimo domingo.
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1: 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Alô, Índia da Macanuda, estamos começando mais um Ritmos do Sul no teu final de semana. É a boa música do Rio Grande chegando para alegrar a todos vocês com aquela música galoponeira de fundamento, aquele fandangaço que agita o final de semana de todos vocês, meus amigos e minhas amigas. A partir de agora, na tua rádio favorita, o Ritmos do Sul com Paulo Isaías, o teu amigão de sempre, te fazendo companhia durante as próximas duas horas com as melhores músicas de todos os tempos do cancioneiro gaúcho. E a gente começa com Che Garotos, Balanço do Bugio.
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0: o som do Tiguri e Guria aqui no nosso programa. Antes, Choca Martins, Chucrofício e Tia Garotos, Balanço do Bugio. Eu já volto, não sai daí.
1: Meio-dia e 24.

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0: Muito bem, gente, estamos de volta com Ritmos do Sul, tchê. A boa música do Rio Grande te fazendo companhia é Gaitaço atrás de Gaitaço. Agora, Grupo Camperismo, junto com João Luiz Correia, bem-vindo ao Rio Grande.
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0: títulos aí, tchê barbaridade, eu acreditei, antes Bateadores, Bombacha, Linda e Vaneira, tchê chaleira, Ficar por Ficar e Grupo Camperismo, bem-vindo ao Rio Grande com João Luiz Correia, eu volto em seguida, tchê.
1: Meio-dia e 38.
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0: Ritmos do Sul. Esse é o programa mais bagual do teu final de semana. Alô, meu amigo, alô, minha amiga, tu que está comigo neste final de semana aqui na tua rádio favorita. É bom demais estar alegrando com a boa música do Rio Grande. Agora, Grupo Bailaço, junto com JJSV, Julián e Juliano, vamos marcar nisso aí.
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0: Fechando mais um bloco do Ritmos, Grupo Marcação prepara o laço. Baitaca, Cunhudo de Várzea, Candeeiro, só mais uma vez com a banda primeira, Dama e o Grupo Bailaço. Vamos marcar de sair com JJSV, Julia e Juliano. Vamos pro intervalito? Claro que vamos, é rápido e rasteiro e já volto, tia.
1: Meio-dia e 52.
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0: Vamos seguindo em frente com Ritmos do Sul. Tchê. Alô, meu amigo, alô, minha amiga das cidades vizinhas. Tu que estás ouvindo o nosso programa, obrigado pelo carinho da audiência. Os amigos que me ouvem através do aplicativo em todos os cantos do Brasil, aquele abraço. Sandro Coelho chegando, saudade de tu.
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0: Aí o Talagaço errou aqui no Ritmos do Sul. Ouvimos também Xeloquedo da Moda Veia. Grupo Odeio, Não Era ou Era. E Sandro Coelho, Saudade de Tu. Eu volto em seguida, não sente saudade não. É rapidinho, viu, tchê? Ritmos do Sul.
1: 1:06. 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
0: A boa música do Rio Grande está aqui na tua rádio favorita, é o Ritmos do Sul. Estamos entrando já na última hora do programa, mas ainda tem muito gaitaço pra gente curtir juntos. Agora um dos troncos missioneiros, Pedro Hortaça, Bailanta do Tiburcio.
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0: Aí o Chino Missioneiro chegando, Louco por Vaneira, junto com o Chiquito e Mordoveio.
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0: E ouvimos César Oliveira e Rogério Melo arrastando as alpargatas, mas que bárbaro. Teve o nosso balanço, a quenta no osso, Lorival. Antes do missioneiro, louco por maneira, Chiquito Bordoneio participando junto. E o Pedro Hortaça bailanta do Tiburcio. Já voltamos com o nosso programa, não sai daí.
1: Uma e vinte. 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
5: Então tá bom, Indiada, vamos em frente. Alô, meu amigo, tu que está trabalhando hoje, ganhando pão de cada dia, assim como nós estamos aqui na rádio hoje, aquele abraço, ótimo trabalho pra ti. Tu que está descansando, recarregando as energias, meu amigo, minha amiga, obrigado pela audiência. Agora Portal Gaúcho e o Tranco Velho Fandangueiro.
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1: Ritmos do Sul, os Fagundes, tô no Vaneirão.

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1: Grupo Querência, Chiquito e Bordonei. Cheguei no meu limite.

0: Furacão e a gauchinha preparada no Ritmos do Sul. Teve grupo Querência com Chiquito e Bordoneio, Cheguei no Meu Limite. Os Fagundes, Tono, Vaneirão e Portal Gaúcho. Tranco, Velho, Fandangueiro. É só música boa por aqui. A gente já volta, tia, não sai daí.
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4: É isso aí, gente. O Ritmos do Sul vai em frente. Agora, Compasso Pandangueiro vem cantando com o grupo Cordiona. Vaneira para Três Pandeiros.
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0: Aí o sucesso dos Monarcas, Sonhando na Vaneira, antes Alma de Galpão, Ronda de Tropa e Compasso Fanangueiro, junto com o Grupo Cordiona, Vaneira para Três Pandeiros. Já voltamos, Indiana.
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2: 1:49.
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0: É isso aí, meus amigos, é isso aí, minhas amigas, esse é o Ritmos do Sul, tchê. É gauchismo, é bagualismo no teu rádio. Grupo Fronteiras, Rainha do Rodeio, nesse último bloco.
6: Alô, gauchada, música boa.

0: Tchê Cacareco fechando o programa de hoje, um gaúcho de a cavalo, tem Furacão da Vaneira, junto com Rainha Musical, Eu Sou Mais Eu, Tomás Machado com o Grupo Rodeio, Presilha de Cabelo e o Grupo Fronteiras, Rainha do Rodeio. Valeu, gente, obrigado pela audiência de todos vocês que estiveram comigo por aqui. Voltaremos semana que vem, se Deus quiser, em mais um Ritmos do Sul, tchê. Um beijo grande, até lá, tchau, tchau.
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começou com Edu Araújo, Dário Rodrigues, Vini Gouveia e Pedro Cordeiro se juntaram para tocar no aniversário de 80 anos de O Senhorzinho. A sintonia no modão foi tão gigante que em poucos meses eles saltaram de 4 para mais de 40 shows por mês. Então,

Pedrinho nos traz uma história incrível na música. Pedrinho começou bem cedo, com 14 anos, procurando parceiro de modão no antigo Orkut, lembra? Pois é. Vini Gouveia veio de Minas Gerais com experiência em banda de baile e várias duplas. Já Edu Araújo já tinha uma estrada solo consolidada em São Paulo e chegou a fazer até turnê na Europa. Já o sanfoneiro Dário Rodrigues traz no currículo até passagem por banda gospel e shows com a cantora Dulce Maria do Rebeldes. É, e juntar todas essas feras só poderia resultar em

Véia no nosso mega fã, e esse nome, né, gente? Bom, nasceu de uma grande brincadeira. Como todos os integrantes são fãs do grupo Roupa Nova, o técnico de som ouviu a afinação das quatro vozes e disse que eles pareciam Roupa Nova do sertanejo. O Edu Araújo, bem-humorado, respondeu: Roupa Nova é demais, no máximo a gente é uma traia véia. A fiada pegou e virou

0: mais uma sequência lindíssima com o som de Traia Véia aqui no nosso Mega Fã. Hoje o programa é todinho deles. Já já tem mais um encontro regado a muito sucesso dessa turma maravilhosa.
1: 2:18. 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

0: véia nas redes sociais. Os vídeos cantando com quatro vozes no microfone viralizaram no YouTube e no Instagram, espalhando a fama da banda pelo Brasil inteiro, antes mesmo do primeiro grande lançamento oficial. Bora curtir mais deles por aqui? É o nosso Mega Fã!
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empresários do ramo. E foi aí que Marco Aurélio e o Rodrigo enxergaram o brilho e o potencial único dos quatro amigos e os convidaram para uma parceria profissional. Com esse suporte de

0: coisa linda essa história, hein? Bora curtir mais deles?
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2: Essa é especial, viu? Essa aí é uma homenagem ao sertanejo.

aqui no nosso Mega Fã, meus amigos. E o primeiro show da banda fora do estado de São Paulo aconteceu na cidade de Toledo, no Paraná, logo após a gravação do DVD. Os meninos lembram com carinho desse momento, pois viram pessoas de longe cantando todas as letras. Em São Paulo, a rotina já era intensa, com maratonas em casas de show que serviram como um verdadeiro laboratório para afinar a presença de palco dessa banda maravilhosa. E tem mais Traiavé chegando por aqui.

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1: 2:32.
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0: composto por 13 faixas bem trabalhadas. O projeto misturou a essência do sertanejo raiz com sertanejo universitário e também aquelas pitadinhas de rock, agradando em cheio os críticos e também os fãs. Bora pra mais Traia Véia!
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0: É uma banda de quatro cantores e não uma dupla sertaneja. São quatro vozes marcantes cantando a capela. Algo super raro no sertanejo, mas que para eles deu super certo. Eles quebraram todos os padrões e mostraram que o mercado estava pronto para essa mega inovação.
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0: 2:48.
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hoje foi incrível, não foi? E o foco do Traiavé é construir uma carreira sólida, duradoura na música brasileira. Eles sempre brincam que os planos deles é cantar juntos até virarem 8.

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1: 3 e 2.
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0: 3:16.
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0: 3:30.
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1: Salve pra todos os loucos apaixonados que estão aí com a gente. Aquele cara que

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1: 3:59.
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1: 4:30.
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GDFM. 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Dois amigos falando sobre amores mal resolvidos. Aquela pessoa que tá sofrendo, deprimida. Vem cá, meu amigo. Meu caso é diferente. Eu até tô sofrendo, mas eu tô vivendo.

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1: 5 horas.
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0: 26, aqui pela multiplataforma da Rádio Líder FM 107.5 e Jovem Pan FM. Nós estaremos nos canais do YouTube da Jovem Pan e da Rádio Líder e também nas páginas do Facebook de ambas as emissoras. Lembrando que passarão por aqui, pela nossa sala, os candidatos que estão concorrendo ao pleito como deputados, candidatos a deputados federais e também o representante aqui de Joaçaba, a candidato a deputado estadual. Estaremos conversando com autoridades aqui da nossa região, enfim, levando todas as informações das eleições 2026. Lembrar que a nossa reportagem está desde as 8 horas desta manhã, na cobertura que acompanhou a votação dos candidatos regionais, como já disse, a deputados federais e também a deputado estadual, acompanhando também a votação do nosso governador do estado, que votou inclusive aqui em Erval do Oeste, o Jorginho Melo. E as informações estarão surgindo a partir de agora. A cobertura total e completa, você não vai perder nenhum dado aqui acompanhando a Jovem Pan e a Rádio Líder. Jovem Pan, líder na cobertura das eleições 2026. Eu quero apresentar aqui, está ao meu lado, o Diego Bairros, que é o nosso comentarista político e, para esta ocasião também, convidado aqui pelas emissoras para estar conosco nesse momento tão importante da democracia brasileira. Diego, seja muito bem-vindo. Boa tarde, boa noite.
1: Ferrari, muito obrigado. Todos os amigos da Rádio Líder e da Jovem Pan, as pessoas que estão acompanhando, tanto pelo rádio quanto pelos canais da internet. É um momento importante, as urnas fechadas já. Nós vamos estar aqui avaliando número a número, cenário a cenário, com uma projeção local, Ferrari, que é importante para que a gente
0: Sem
1: entenda
0: dúvida.
1: como a região ela votou e, obviamente, não se descuidando de discutir os números relacionados ao nosso estado e também ao país. Não fugirá nada.
0: Nós queremos cumprimentar você que nos acompanha a partir desse exato momento. Os números já começaram a surgir. A apuração terminou há pouco, às 17 horas. E eu quero convidar o Odinei Gonçalves para trazer para a gente já um parâmetro, dos números, os primeiros números, as urnas que já foram abertas e os números que já estão chegando do Tribunal Superior Eleitoral aqui para a Jovem Pan. Odinei, seja muito bem-vindo. Boa noite.
2: Só segura um
3: Só
2: pouco.
3: segura um pouco, a gente precisa mexer no áudio.
2: Então, Paulo, foi onde, gente?
4: Então, tá cortado?
2: Tá.
3: Sim.
4: Onde eu preciso aqui, tá?
1: Não tem áudio?
4: Pois eu achei.

0: momento a transmissão da nossa cobertura das eleições 2026. A partir de agora, nós entramos no pool de transmissão entre a Rádio Líder FM 107.5 e a Jovem Pan. A partir de agora, a gente está reunindo os melhores profissionais aqui para levar para você as principais informações desse momento tão importante da democracia brasileira. Eleições Gerais 2026, onde estaremos elegendo, nesse exato momento, os nossos representantes do Poder Legislativo e do Executivo no Brasil. Eleição aí para senadores, para deputados federais, estaduais, governadores e também a presidente do Brasil. Eu estou recebendo aqui com muito carinho, nos nossos estúdios, o Diego Bairros, que é o nosso comentarista político para esta ocasião. Ele que nos dá a honra da sua presença aqui no estúdio, ele que é formado em serviço social e também especialista em gestão de políticas públicas pela UNOESC Joaçaba. Diego, um prazer tê-lo aqui. A partir de agora nós teremos a incumbência de levar números e informações e atualizar os nossos amigos que estão acompanhando a nossa transmissão da cobertura das eleições. Seja muito bem-vindo.
1: Ferrari, mais uma vez, muito, muito obrigado pelo carinho. Os números já começam a aparecer e nós estamos aqui hoje justamente para destrinchar esses números aí para todas as pessoas que estão nos acompanhando pelo YouTube e também pela Rádio Líder.
0: Olha, daqui a pouquinho a gente vai estar recebendo aqui nos nossos estúdios os candidatos regionais, pessoa que colocou os seus nomes à disposição para os cargos de deputado federal e também deputado estadual. Estaremos recebendo autoridades, pessoas envolvidas com o pleito deste ano e também nós teremos os números que a partir de agora serão já trazidos à baila com a participação do Odinei Gonçalves, que acompanha no nosso telão a apuração. Já temos várias urnas abertas, números gerais chegando de todo o Brasil e também em nível de Santa Catarina. Odinei, boa tarde, boa noite.
2: Boa tarde, boa noite. A você que nos acompanha através do YouTube, através das nossas redes sociais, você que acompanha através da Rádio Líder também. Exatamente, Ferrari. Boa noite para o Diego também, né? Obrigado por estar aqui conosco. E o Diego que vai comentar daqui a pouquinho com a gente aqui também sobre esses números. Já temos algumas parciais, ainda é muito cedo para a gente ter um panorama, né, geral, mas temos aqui, ó, algumas sessões, né? Total de sessões são 17.326 aqui em Santa Catarina e já foram totalizadas 1.161, 6,70% até o momento. Para presidente, temos aqui então Flávio Bolsonaro com 172.308 votos, 57,63%. Na sequência, Lula com 98.727 votos, 33,02%. Também temos o escritor Augusto Cury, que tem 9.910 votos até o momento, com 3,31%. Na sequência, temos Ronaldo Caiado, que está aqui com 6.012 votos, representando 2,01%. Na sequência, Renan Santos, com 10.371 votos, representando 3,6%. E o Zema, com 1.762 votos até o momento, tá? Temos também aqui a candidata Samara, com 612 votos. A Clariana Barão com 146 votos, Hertz Dias com 164 votos, Edmilson Costa tem 56 votos, veterinário Wilson Grassi 57, o Rui Costa Pimenta com 85, isso para presidente aqui no estado de Santa Catarina, tá? Para governador, temos aqui Jorginho Melo com 186.561 votos, representando 60,69% até o momento. Gelson Merizio tem 73.312 votos, representando 23,85%. João Rodrigues tem 38.878 votos, representando 12,65%. Na sequência, Marcelo Brigadeiro, com 3.744 votos, representando 1,22%. Laís Schaud, com 2.651 votos, representando 0,86%. Ralf Zimmer, com 1.222 votos. Na sequência, o professor Marcos Sodré, com 733 votos. E o Bruno Pedreiro, do PCO, com 285 votos. Quer fazer um comentário sobre isso, Diego?
1: Acho que a gente pode subir aqui até para comentar esses números. Claro, como o Diney disse, são prematuros ainda, mas a gente pode ter uma noção já sobre um fato que as pesquisas vinham apontando, né? O governador Jorginho Melo com mais de 50 4%, expectativa é que a eleição no estado aqui seja encerrada em primeiro turno, e a surpresa aqui, aliás, as pesquisas já não apontavam isso, a surpresa, Gelson Merizio aqui em segundo lugar na apuração, lembro que ainda é prematura, e o candidato João Rodrigues, que não conseguiu aí ao longo desses últimos meses encorpar a campanha, em terceiro lugar. Aqui é uma demonstração clara que o candidato Merizio, ele conseguiu absorver um pouco essa quantidade de votos, o casamento entre o presidente Lula e ele aqui no estado, e Jorginho Melo se demonstrando, a princípio, que tem mais força, né, desde a última eleição, nós comentávamos isso no off antes, que tem mais votos, inclusive, do que a própria primeira eleição. Então, vai se desenhando um cenário que as pesquisas já apontavam, principalmente da Quest e da Datafolha ontem.
2: Dizer, sim, inclusive, a de ontem tinha mais 70%, né, para o Jorginho Melo. Vamos aproveitar que você está aí, Diego, falar também de senador, né? Temos aqui também na tela, para quem está acompanhando por vídeo, né, Carol Detone. Também acredito que não seja muito surpresa, né? Ela estava aí nas pesquisas também bem colocada, né? Com 196.540 votos, representando 29,29%. Na sequência, Carlos Bolsonaro com 137 mil votos, representando 20%, né? E depois, Espiridião Amin com 114 mil votos. Claro que ainda, como a gente falou, né, Diego, ainda é muito cedo, temos ainda 8,29% das urnas apuradas, ainda é muito pouco, né? Sobre essa situação, Diego, alguma surpresa?
1: Eu acho, acredito que a grande briga, que eu acho que dá para subir um pouquinho, Dinei, para a gente dar uma olhada no Décio Lima aqui, né? Que tá com 14, né? Veja, aqui a gente pode observar que o voto da chapa do Merizio, aqui, ó, Décio Lima e Afrânio, tá quase casado. Vejam que é quase casado o voto. Não acontece isso com a chapa Carol e Carlos. Vejo que aqui há uma diferença de quase 10 pontos percentuais. O porquê disso? Porque nessa reta final da campanha nós observamos aí um número significativo de pessoas casando o voto Carol e Espiridião Amin. Isso justifica porque Espiridião Amin está em terceiro com de 17 e a sua dupla, Antídio, né, o casamento aqui, ó, não casou o voto. O MDB e o IOPP, na tentativa desse casamento, não acabou casando esse voto. Aqui uma demonstração clara que o PP, de uma forma até onde nós temos como observar agora, o percentual é pequeno ainda, não casou o voto com o Antídio, que seria o segundo voto na chapa dos progressistas aqui. Mas aqui a gente vê um casamento, né, entre Décio e Afrânio, não vemos o casamento por total entre Carol e Carlos, e aí o Espiridião, por conta da sua história, trajetória, enfim, acaba descolando um pouco desse casamento. Não há nenhum tipo de surpresa aqui, eu acredito que a surpresa realmente ficará com a segunda vaga. A primeira vaga, eu acredito que pelas pesquisas, o que a gente tem observado, Carol fica com a primeira vaga ao Senado, ela conseguiu ter esse sprint, principalmente no final da campanha, e Carlos e a minha aí vão brigar, eu acredito, pela segunda cadeira.
2: A segunda vaga está em aberto no caso aí.
1: É justamente isso.
2: Vamos também dar uma passadinha aqui para deputado federal, ó. Temos aqui a Júlia Zanatta, com 44.596 votos, ela que é do PL também, a Carla Aires, do PT, né, está aqui com 22.572 votos. Na sequência, o professor Pedro Kizai, que tem 16.970 votos. Também aqui temos, né, três candidatos, né,
1: quatro.
2: Do PT, quatro, não
1: é
2: verdade?
1: É que é da coligação.
2: Do PT, mas tem a Giovanna Mondardo, né, que é da federação do PCdoB, né? Então, na sequência, a Ana Paula Lima, para quem está em casa nos acompanhando através do rádio também, né? 15.482 votos. Giovanna Mondardo, do PCdoB, tem 13.205 votos. Júlio Garcia, do PSD, 13.005 votos até o momento. E lembrando, né, mais uma vez, ainda esses votos aqui de Santa Catarina, sessões totalizadas 8,77%. Ainda é muito cedo. Quer fazer uma análise também aqui desse começo?
1: Rapidinho, até porque nós tivemos acesso aos trackings do último dia de campanha e nós temos aqui mais ou menos algumas apostas que dá para ser feito em relação aos eleitos, né? Júlia Zanatta, que não é uma surpresa, a Júlia foi na última eleição e possivelmente será nessa eleição a puxadora de votos do PL, mas o PL tende a fazer 6 cadeiras, manter as 6 ou até ir a 7. E as apostas são Júlia, Jair Renan, Ismael, Daniel Freitas, e duas vagas brigando a Daniela Rainer, Ricardo Guidi e Zé Trovão. No PT, na coligação do candidato Merizio, Pedro e Ana tendem a ser os eleitos, pelo que os trackings têm dito, e aí briga justamente por fora Carla Aires por uma terceira vaga ou Giovanna Momondardo. MDB, que é a grande expectativa aí, o Cobalcini tende a liderar e ser o...
2: Aqui, inclusive, com 12.794
1: votos. Tende a liderar e ser o candidato eleito, e o MDB pode brigar por uma segunda vaga, ficando entre Pezente e Coelho, o Pezente do Alto Vale do Itajaí.
2: 10.728 votos.
1: E Rodrigo Coelho, da cidade de Joinville. O Republicanos tende, né, a eleger aí Jorge Guetem pelos trackings, e aí fica uma briga entre Paulo Alceu, Darcy, De Matos, Giovanna, De Sá, por quem sabe uma segunda cadeira. PSD, a briga entre Júlio Garcia e Raimundo Colombo. União Progressista, né, que é o PP, e União Brasil, tende a ter uma briga entre o Chiquete, Carlos Moisés e Zé Milton. E o Novo tende a reeleger Gilson Marques. Isso é o que diziam os trackings ontem. Hoje, a gente sabe que existia um nível enorme de eleitores que não tinham decidido o voto ontem, inclusive. Então, as surpresas podem acontecer, as surpresas podem acontecer, porque o eleitor, muitos eleitores foram para a urna sem saber para quem dar o voto. Então, esses números, esses trackings, Odinei, eles podem ir por água abaixo se o eleitor tomou a decisão hoje cedo, tomando café. Né?
2: Tá certo. Daqui a pouquinho a gente traz mais análises. Estamos aqui com a Bia, né, Carlos?
0: É isso aí. Isso aí. Bom, você que está nos acompanhando, você já teve aí um parâmetro dos números. E a Bia estava aqui acompanhando também. A Bia, que foi candidata a deputada federal, é candidata a deputada federal aqui por Ervaldo Oeste. E ela está aqui nos nossos estúdios até para a gente saber da sua expectativa, Bia. Você estava acompanhando os números ali apresentados pelo Dinei e também pelo Diego. E qual que é a tua expectativa particular para esse pleito? É a primeira vez que você se candidata? Como é que foi essa experiência? Conta para os nossos amigos.
3: Boa tarde a todos, boa tarde, Carlos, boa tarde, Diego, Adinei e todo mundo que está acompanhando aí a apuração dos votos. A gente está aí ansioso, né, como candidato. Acho que é normal essa ansiedade. A expectativa é, como primeira candidatura, a candidatura de esquerda num estado conservador, né, majoritariamente de direita. E a gente ser oposição, então a gente sabe o quanto é difícil fazer essa caminhada, mas a ideia é que a gente construa mesmo o nome nessa primeira vez, então a expectativa não está lá em cima, não está numa expectativa de vitória, né, como deputada, mas estar nessa corrida eleitoral, nessa disputa eleitoral, me faz fortalecer o meu chamado para a política e o porquê eu estou aqui, o porquê eu me candidatei, daí o meu nome. Então eu acho que talvez eu faça aí uma votação boa, estou numa expectativa, falei, entre uns 200, 300 votos, se não for, tá tudo bem também. Mas a gente fez uma campanha linda, né? A gente foi para a rua, a gente sentiu o povo também, a gente sentiu a comunidade que me abraça.
0: Como é que foi essa aceitação, na sua opinião?
3: Para mim foi bem tranquilo, assim, não posso dizer que tive... Hoje eu tive algumas pessoas, assim, que foram mais contrárias, mas, assim, durante a campanha foi muito aceita. Os lugares onde eu fui para a rua fazer campanha, onde a gente estava, na própria internet também. E como eu falava de manhã também, no momento da cobertura da votação, saber que a gente tem um público também jovem que está aí acompanhando e que está dando aquele gás para a gente, né? Dizendo assim, olha, vai lá, vou votar em você, vai ser minha primeira vez votando. O pessoal acompanhando as propostas da candidatura, né? Todo o trabalho que eu faço já político, aqui em Joaçaba e Erval, né? As presidências que eu assumo, os posicionamentos que eu assumo. E é isso.
0: É um exercício de coragem e um grande desafio para você, essa é a verdade.
4: Muito, muito, muito. Por vários motivos, né? O primeiro dele é eu ser uma mulher trans, né? De esquerda, disputando um cargo desse nível nesse estado. Né? O meu corpo fala muito sobre isso. É um desafio já ser uma mulher trans e estar viva num país que violenta a nossa comunidade por muito tempo. Então, é uma candidatura, um meio político. Quando eu decidi ser candidata, quando eu falei, não, vou pelo PSOL, a qual eu já era presidenta do PSOL, tive que pensar muito, porque reflete muito na minha vida depois também, pós-eleição.
5: Certo. O Diego quer fazer uma pergunta para você também, Bia.
1: Bia, você falava antes que uma candidatura de esquerda em um estado que é majoritariamente de direita é um desafio. Mas eu e o Carlos até trocávamos uma ideia antes de entrarmos, a importância de ter essa alternância, né? E a importância de as pessoas terem alternativas. A gente vive em um país e um estado que é importante que as pessoas tenham alternativa. Quero te fazer uma pergunta para além desta eleição. A Bia que está acabando a eleição hoje, é a Bia que já tem na cabeça de que daqui 2 anos é possível estar apresentando o nome para as urnas na nossa região aqui?
4: Sim, sim. Há um tempo atrás, eu fui convidada já para ser candidata a vereadora por outros partidos, e eu havia decidido não ir por nenhum, não me posicionava ainda, partidariamente falando, né, tipo, por um partido e tudo mais. Mas eu já era política por representar algumas comunidades, estar em alguns movimentos sociais que estão atrelados a essa identidade da minha candidatura. E a ideia é não desistir aqui, independente do resultado. Então, sim, a gente trazer esse nome aí para o futuro, sim, Diego, para justamente trazer essa alternância, trazer essas opções, né? E eu acho que é muito disso, esse apoio que eu recebi, esse carinho que eu recebi da população, é também justamente me enxergar como a outra opção, né, aqui na cidade, na região, que a gente sabe que não tem, que é bem difícil, mas que eu estou aqui e a partir desse momento eu começo a representar essa galera aí.
5: Tudo bem,
1: perfeito.
5: Bia é uma das representantes aqui da nossa região, a deputada federal, ela vai acompanhar conosco aqui, para e passo, né, a apuração. A gente quer agradecer imensamente a tua participação e desejar muita sorte e muito sucesso na tua carreira política.
4: Muito obrigada, eu que agradeço, obrigada. Eu que agradeço também o acolhimento da acolhida da rádio, do pessoal, da imprensa, pelo jornalismo sério que foi feito durante essas eleições e que está sendo feito nesse momento, e dizer que é isso.
5: Isso aí.
4: Bora pra cima.
5: É o nosso compromisso com a verdade, né? E com a inclusão também, né, Diego?
1: Isso aí, perfeito.
5: Muito bem, nós voltamos lá com o Odinei, porque nós temos mais números chegando, né? Apuração diretamente do Tribunal Superior Eleitoral. Odinei, qual é a situação agora?
2: Claro, vamos atualizar, então, a nível de Brasil nesse momento, né? Temos aí total de 62.168 sessões totalizadas, representando 12,45%, né, de votos apurados. Para presidente, Flávio Bolsonaro está à frente, com 7.369.884 votos, 51,09% nesse momento. Na sequência, o Lula, né, tem 40,71%. O Diego também está aqui conosco, então, analisando. Por enquanto, ainda é muito pouco, né? 12%, Diego, mas está naquilo que era previsível também. Flávio Bolsonaro iniciar à frente, pode ser que ele continue assim, que mude o jogo, como é que vai funcionar?
1: Odinei, se você puder subir um pouquinho e também falando para quem está ouvindo a gente, nós vemos se manter assim, né? Obviamente que nós estamos no começo da apuração, mas se mantiver os números assim, nós temos aqui um movimento claro de desidratação das candidaturas alternativas de terceira via, um movimento claro de canalização desses votos para Flávio Bolsonaro, né? As pesquisas já previam que era uma possibilidade, ontem, inclusive, elas previam essa possibilidade da desidratação, principalmente de Romeu Zema, que várias pesquisas apontam que ele não alcançará o percentual de 1, né? E também a desidratação de Augusto Cury, Renan Santos e Caiado. E uma boa parte, cerca de 60-40%, fica em uma média de 60-40, 60% desses votos que desidratam os candidatos de terceira via, né, indo para Flávio. É precoce, ainda é prematuro, mas pode acontecer. O Dinei, se tu puder aqui abrir o Rio Grande, o nosso estado vizinho aqui, que está bem adiantada a apuração lá, até para que a gente possa tá falando para as pessoas que estão nos acompanhando. Bem rapidinho, né? O Rio Grande, a governador. A governadora, o Rio Grande já está passando dos 20% de apuração. E as pesquisas dizem que, né, o Zuco, o candidato do PL, vai alcançando já bastante adiante. Claro, né, pode muita coisa mudar ainda, mas 60,19% dos votos. O candidato do governo aqui, Gabriel Souza, não conseguiu deslanchar na campanha. Por que eu comento o Rio Grande? Porque o estado, o vizinho aqui, tem muitas pessoas que moram em Joaçaba, em Erval, na nossa região. E a candidata que dava palanque para o presidente Lula no Rio Grande, chegando aí a uma média de 30%. É um estado que a gente precisa observar. Clica, Senado,
2: por favor. 30%, metade dos votos aqui, né?
1: Do Luciano Zucco, isso aí. A senador é a grande incógnita do Rio Grande e vai dando, a princípio, as duas candidaturas de direita. Sanderson com 31 e Marcel Van Hatten, do Partido Novo, também com 31. Veja que aqui o voto casou. Uhum. Casou. É isso que as candidaturas pensam que deva acontecer. Duas vagas ao Senado, casar o voto. Aqui casou. Aqui não está sendo o caso, por enquanto. Aliás, a Manuela e o Pimenta, idem, né?
2: Estão muito próximos também, exatamente.
1: Muito próximos. Enfim, era só para dar uma passadinha.
2: 31% o Sanderson, 31% o Marcel e a Manuela, então, e também Perfeito. O Pimenta, né, com 15%.
1: Perfeito.
2: Obrigado. Vamos com o Carlos, temos mais entrevistados.
0: Isso aí, eu estou recebendo agora aqui a Letícia Paloma, do Democracia Cristã, que também tenta uma vaga aí, uma cadeira, como deputada federal. Estava conversando com ela aqui nos bastidores. A minha primeira pergunta para você, Letícia, seria: o que que te levou a concorrer a um cargo tão importante como esse? Seja bem-vinda, boa noite.
6: Boa noite, tudo bem? Boa noite a todos os ouvintes, telespectadores. Boa noite, Diego. Bem, eu digo que a minha candidatura foi só por Deus. Eu fui e cheguei aonde eu cheguei por Deus, pela minha família, porque eu não esperava ser candidata, eu não busquei uma candidatura, mas o partido veio atrás de mim, falando que precisava do nome feminino. E eu aceitei o desafio e enfrentamos esses 45 dias de campanha com muita fé, com muita honestidade e humildade e junto ao nosso povo aqui do Meio Oeste.
0: Hipoteticamente pensando no sucesso de uma candidatura como essa, uma eleição garantida aqui, pensando de forma hipotética, como é que seria a Letícia atuando no Congresso Nacional?
6: Bem, a Letícia seria essa mesma mulher que foi durante a campanha, uma pessoa muito atuante nos municípios, principalmente aqui na nossa região da MOC, que foi onde eu maior fiz a minha campanha e onde eu maior vi as dificuldades do nosso povo aqui do Meio Oeste Catarinense. Então, seria uma deputada federal muito atuante nos municípios, com um gabinete aqui no Meio Oeste, coisa que a gente não viu, né, há muito tempo, não vê há muito tempo. E seria essa pessoa que defenderia a família, a mulher, a criança, o idoso, coisas que eu prometi durante a minha caminhada e que eu quero cumprir.
1: Ô Letícia, eu vou fazer a mesma pergunta, se o Ferrari me permite, que eu fiz para a Bia. A Letícia, dessa eleição, encerrada a caminhada, sentindo como foram as pessoas, é a Letícia que daqui 2 anos pretende estar na urna outra vez?
6: Bem, como eu disse inicialmente, a minha candidatura não foi porque eu quis, mas foi uma necessidade do partido e também um chamado de Deus, porque eu sou evangélica e eu acredito que cada pessoa tem o seu propósito na Terra. Então, eu comecei a me envolver na política com uma idade bem jovem, hoje eu tenho 25 anos, eu comecei a me envolver na política com 20 anos, então eu nunca fui atrás de estrelato, atrás de poder, atrás de fama, mas sim em servir. Está servindo a população. Então, qual que é o maior instrumento que um político tem para ajudar a sociedade? Fazendo leis, projetos públicos, mandando emendas, que é isso que o deputado federal faz, né? E eu digo, se eu tiver nas urnas daqui 2 anos, foi porque novamente eu escutei um chamado de Deus.
0: Tem expectativa de fazer quantos votos, Leti?
6: Bem, eu não tenho expectativa de números, né? Mas eu tenho uma gratidão muito grande por toda a quantidade de voto que eu fizer.
0: Independentemente
6: do número. Porque eu conheci muitas pessoas que nunca tinham me visto antes, me apoiaram, né? Muitas falaram, olha, eu gostei de você, eu senti algo de Deus em você mesmo, então por isso que eu vou te apoiar, vou adesivar meu carro, vou pegar o teu santinho, vou espalhar meu santinho. E cada pessoa que adesivou o seu carro, adesivou sua casa, entregou o seu santinho, fez isso gratuitamente. Ninguém recebeu um centavo para isso, porque eu fiz uma campanha limpa e honesta e sem dinheiro público. O meu partido não tem fundo eleitoral, então eu também não recebi fundo eleitoral. Qualquer pessoa pode acessar o Divulga Cand e ver que a única doadora para minha campanha fui eu. Né? Então, a minha campanha foi uma campanha muito íntriga. Então, a minha palavra é gratidão.
7: Letícia, muito obrigado por você ter vindo aqui. Sucesso, tá? Não só nesta campanha, mas daqui para frente também, como você disse, né? O seu propósito é permanecer, é continuar na carreira política, na vida política. A gente deseja muito boa sorte para você. Obrigado,
6: muito obrigado.
7: Tá?
1: E parabéns.
6: Muito obrigada. Deus abençoe vocês.
7: Valeu. Amém. Conversamos com Letícia Paloma. Ela é candidata a deputada federal pelo Democracia Cristã. Vamos agora a um breve intervalo comercial, agradecer aos nossos apoiadores e patrocinadores e voltamos logo na sequência trazendo mais números, apuração aqui em Santa Catarina e no Brasil também com a participação do Odinei, a participação também do Matheus, que está lá no TRE, daqui a pouquinho a primeira participação dele e junto comigo aqui o Diego Baios. Intervalo comercial e a gente volta já já aqui na PAN, liderando a audiência na cobertura das eleições 2026.

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7: Eleições 2026 aqui na Pan e na Líder FM 107.5. Aliás, agradecer imensamente a sua audiência, você que está nos acompanhando nessa transmissão multiplataforma. Estamos também no YouTube da Jovem Pan. Estamos querendo aqui agradecer e abraçar você com muito carinho, muito respeito, você que está ouvindo e vendo, né, as nossas imagens aqui diretamente de Joaçaba, Erval e Luzerna. Nós vamos agora voltar às apurações, temos mais números chegando diretamente do TSE, o Odinei está atento, está a postos para trazer esses números e daqui a pouquinho a gente vai entrevistar o Rodrigo Pedrini, que é candidato a deputado estadual aqui pela região de Joaçaba. Odinei, com você.
8: Muito bem, Ferrari. Estamos trazendo aqui uma prévia aqui no estado de Santa Catarina, né? 16,45% das urnas apuradas, um total de 2.850. Para presidente, nesse momento, Flávio Bolsonaro tem 61,96%, já Lula tem 29,38%, o escritor Augusto Cury está com 3,11%. Ronaldo Caiado tem 1,94% dos votos, Renan Santos 2,93%, Zema 0,1%.

0: Schaum de 0,64%, Ralf Zimmer tem 0,29%, professor Marcos Sodré tem 0,18% e Bruno Pedreiro tem 0,07%. Para senador, nesse momento, Carol Detone tem 31,31%, Carlos Bolsonaro, 22,33%, Espiridião Amin tem 6,63%. Na sequência, Décio Lima, 12,29%, Afrânio Bopré tem 10,29%, Lunelli, 5,65%, Túlio de Amorim tem 0,67%, Ana Lúcia da Silveira Machado, 0,23%, Jefferson Rocha tem 0,20%. Tem também a Carol, né, tem 0,15%, Marlene Soca, 0,11% e Joaninha de Oliveira, 0,09%.
1: Também temos condições de trazer também uma parcial de deputado estadual?
0: Sim, vamos trazer na sequência. Só para complementar aqui, então, viu, Ferrari, Marcos Dorval, então, tem 0,04%. Para deputado federal, temos aqui Júlia Zanatta, tem 84.098 votos. O Pedro Kizai tem 37.693 votos. Carla Aires tem 28.710 votos. Ana Paula Lima tem 28.068. Daniela Rainer, 27.171. Valdir Cobalcini tem 25.355. Esses os primeiros, então, aqui, mais votados por enquanto. Só uma prévia aqui também, deputado estadual, trazendo para você que está nos acompanhando aí. Ana Campagnolo tem 52.145 votos. Na sequência, o Marquito tem 26.276. Luciane Carminati tem 25.038. Mauro de Nadal tem 19.860. Massoco, 19.207. São os primeiros aqui mais votados, né? Mas como eu falei, por enquanto, 16,71% das urnas apuradas. Ferrari.
1: Muito bem, muito obrigado, Odinei. A gente volta aqui para conversar também com os nossos candidatos a deputado que representam a nossa região. Lembrar que daqui a pouquinho nós temos participação também do Matheus Mitterer falando diretamente do TRE. Teremos também correspondentes de Brasília e Florianópolis também trazendo informações da capital catarinense, da capital do Brasil, referente às eleições 2026. Rodrigo Pedrinho, prazer receber você aqui. Mais uma vez, colocando o nome à disposição da região, quero saber de você, tua expectativa, como é que foi esse trabalho, como é que você está enxergando essa campanha desse ano de 2026. Seja bem-vindo.
2: Muito obrigado. Boa noite, Ferrari. Boa noite, Diego. Boa noite a todos aí que nos assistem. Eu estou, primeiramente, muito feliz, né, ter recebido um convite diretamente do nosso governador Jorginho Melo. A gente sabe que a política, ela é muito viva, né, principalmente nos seus bastidores, né, que é onde verdadeiramente ela acontece. E lá no começo do ano, o Jorginho tinha conversado comigo para eu ser o candidato aqui da região, mas posteriormente, devido a algumas negociações, essa nossa candidatura, ela ficou meio em stand-by, como a gente chama, né?
1: Certo.
2: Justamente pela composição dos partidos que vem apoiando o governador nesse nosso pleito eleitoral. Mas, no final das contas, aconteceu que, né, as negociações evoluíram para uma outra maneira. E aí, logo nos últimos dias que eu podia fazer parte, né, do time do 22, aí no dia 1º de julho, porque eu estava ocupando um cargo, né, de coordenação regional no Instituto de Meio Ambiente de Santa Catarina, né, também a pedido do nosso governador, e eles me ligaram e falaram: Rodrigo, nós precisamos de alguém para representar a terra do governador, pelo partido do governador. Né, bem em cima da hora, mas assim, a gente não pode deixar na mão um projeto de governo que a gente acredita.
1: Claro.
2: Né? Nós temos um governador aqui na nossa Erval, da nossa Joaçaba, do nosso meio oeste catarinense, e a gente tem que sempre procurar auxiliar da melhor maneira possível, levar esse belo trabalho que está sendo feito pelo governador, e a gente procurou fazer isso. E mais do que isso, nós procuramos plantar novamente a semente da representação da nossa região, da nossa, o regionalismo, né, nossa representação na Assembleia Legislativa do Estado de Santa Catarina. A gente vê que tem 16 anos que nós não temos um representante na Assembleia Legislativa. É muito tempo, inclusive, nosso derradeiro representante foi o próprio governador Jorginho Melo. Na sequência, ele foi para deputado federal, para senador, e agora é o nosso governador. E nós temos que fomentar, né, nome de novas pessoas, novas lideranças regionais. Nós temos que voltar a ter, em termos de representação, mas também em termos de legislação. Nós temos um povo aqui que muitas das vezes tem alguma

0: alguns anseios diferentes do que outras regiões, né? Nós temos pessoas aqui que muitas das vezes têm algumas oportunidades diferentes do que outras pessoas de outras regiões. Então a gente tem que lutar aqui pela nossa região, nós temos que buscar, inclusive, os valores dos investimentos, né?
1: Claro,
0: A
1: claro.
0: gente sabe que um deputado estadual ele tem até as emendas individuais. E isso é uma coisa que muitas das vezes vem um valor para nós e em outras regiões que têm representação vem outro valor. Então, isso que a gente tentou fomentar na nossa campanha.
1: Diego, Rodrigo, você acredita que esse processo que, como você mesmo disse, até meio que tardio da postulação sua candidatura, chegou a te prejudicar um pouco? Você acredita que se você tivesse sido convidado ou tomado a decisão um bom tempo antes, o resultado ele poderia ser outro, você teria tido tempo para se organizar?
0: Sim, com certeza, né? A gente vê que a organização prévia, vamos dizer assim, ela é importante, né? Porque, assim, para a gente conseguir uma das 40 cadeiras da Assembleia Legislativa do Estado, a gente tem que lutar com muitas pessoas que já estão aí há muito tempo no páreo, vamos dizer assim, né? Nós temos os próprios deputados que já estão fazendo base há, no mínimo, 4 anos antes do próximo pleito eleitoral. Nós também temos as lideranças que muitas das vezes acabam se comprometendo com outros candidatos de fora da região porque a gente não tem ainda a certeza que vai alguém da nossa região, né? Aqui eu tive o apoio de poucas lideranças políticas, vamos dizer assim, em termos de vereadores, prefeitos, mas mais do que isso, assim, eu fiquei muito feliz com a nossa campanha porque aonde eu fui bem recebido. Então, o nosso povo, ele se identifica com as nossas propostas e, de novo, né, independentemente de qualquer tipo de resultado, a gente plantou novamente essa semente de termos um representante. Se vai ser o Rodrigo, se vai ser o Diego, se vai ser uma outra pessoa, aí o tempo dirá. Mas a gente precisa voltar a ter esse sentimento.
2: Rodrigo, vamos acompanhar a sua votação. Temos uma parcial aí, Rodrigo?
3: 3.986 votos até o momento e 24,86% aqui das urnas apuradas.
2: Você trabalha com que número?
0: Ah, nós fizemos uma campanha para, primeiro, né, eu quando fui candidato a prefeito de Joaçaba, nós fizemos 7.500 votos, né? Então nós, até pelo momento como nós somos, pouco tempo antes da eleição, nós falamos, a partir dos dois dígitos, né, 10 mil votos, já é uma grande vitória, né, para nós, porque a gente sabe, né, para prefeito nós tínhamos ali três candidatos, né, fizemos 46, se não me falha a memória, por cento dos votos de Joaçaba. Para repetir em Joaçaba essa votação já é muito difícil, porque já não temos apenas três candidatos, temos
1: 400.
0: 400 candidatos, né? Então a gente sempre buscou os dois dígitos, né? Sempre buscou os dois dígitos. Então acredito que a gente possa chegar nesse número, ó, às vezes próximo desse número, já é uma grande vitória, né?
2: E essa é uma estimativa que te credencia para um futuro pleito a nível de cidade, nível de município.
0: Com certeza, né? Eu acho que na vida, como na vida política, tudo é uma construção, Ferrari. Tudo é uma construção. Acho que é construção de alianças, construção de pensamento, construção de pessoas realmente acreditarem, né, nas nossas ideias. Então, na vida, tudo é uma construção. A gente vem. Eu acelerei muito, né? Fui vereador um mandato, já fui candidato a prefeito por uma questão de partido também. Agora já estou tendo a oportunidade. E eu voto, o governador deu uma entrevista hoje e votou em mim. Só aí já é uma grande vitória.
2: Eu ia comentar sobre isso, né? Que moral que tem, né, o Rodrigo, né? Numa entrevista que foi feita, inclusive, aqui pela Jovem Pan, o governador declinou o voto ao nosso querido amigo Rodrigo. Ó, quero te agradecer imensamente a tua presença aqui e desejar sucesso não só nessa campanha, mas nas próximas também.
0: Valeu,
2: Valeu?
0: muito obrigado. Obrigado a
2: Obrigado, Rodrigo.
0: todos aí da região. E que o domingo seja um domingo que as pessoas saiam felizes do pleito, que é isso que a gente quer, né? A gente diz que as eleições são a festa da democracia, né? Então que a democracia prevaleça, que a gente tenha um resultado exitoso aí para todos nós.
2: Show de bola. Esse é Rodrigo Pedrini, candidato do PL a deputado estadual aqui pela região de Joaçaba. Odinei Gonçalves, voltamos aí ao nosso telão. Nós temos mais números, mais uma parcial aí de presidente da República.
3: Fazendo essa parcial, então, a nível de Brasil, tá? 27,88% das sessões totalizadas até o momento. Flávio Bolsonaro tem 50,85% dos votos. O atual presidente Lula, né, tem 41,05%. O escritor Augusto Cury tem 2,94%. Já Ronaldo Caiado tem 2,37%, Renan Santos 2,28% e o Zema com 0,28% até o momento, isso a nível Brasil.
1: Odinei, vai se confirmando o que a gente previa, o que as pesquisas previam ontem, né? Uma desidratação da terceira via, a gente já chega a quase um terço da apuração, e os votos da terceira via aqui sendo canalizados como voto útil para Flávio Bolsonaro. O presidenciável Flávio fez, inclusive, um apelo hoje pela manhã, durante a votação sua, né, para que a terceira via, as pessoas que dariam seu voto para a terceira via, pudessem estar votando nele já no primeiro turno. Então, o que a gente vê vai se confirmando isso realmente. É cedo ainda? É cedo ainda. Mas com quase 30% das urnas apuradas, a terceira via aqui desidratada e jogando voto para o candidato Flávio Bolsonaro.
3: Vamos agora chamando o Matheus, direto do cartório eleitoral. Matheus, é contigo.
4: Muito bem, Odinei, amigos ligados na Líder, também na Jovem Pan, diretamente aqui do cartório eleitoral de Joaçaba, conversando com o Major Garcês, comandante, então, da Polícia Militar. Major, primeiramente, como é que foi, né, esse dia de eleição, como é que foi o trabalho da Polícia Militar durante todo esse domingo? Boa noite.
5: Boa noite, Matheus, boa noite a todos os ouvintes da Rádio Líder. Eu faço uma avaliação muito positiva desse primeiro turno das eleições 2026. Vale destacar que a Polícia Militar, ela iniciou esse trabalho referente às eleições há mais de 2 anos já. Então, nós viemos programando, fazendo a nossa programação para que as eleições ocorressem de forma tranquila. Além disso, né, já iniciaram lá na semana passada as rondas nos locais onde as urnas estariam guardadas. E hoje, no dia de hoje, claro, é todo o policiamento empenhado para garantir que as pessoas, né, possam ir até as urnas e exercer o seu direito ao voto.
4: Nenhum problema foi encontrado?
5: Pequenas alterações, né, aquela pessoa que às vezes está lá, manifesta com um pouquinho mais de fervorosidade, mas bem tranquilo, as pessoas aqui respeitam muito as autoridades e com isso bastava chegar ao local, conversar e a pessoa já acessava o ato dele, né, o ato irregular ali.
4: Quanto efetivo foi empenhado hoje, comandante?
5: Nós tivemos um efetivo considerável trabalhando no dia de hoje, uma vez que nós estamos com um curso em formação no batalhão e eles, como uma atividade de estágio, né, participaram então dessas eleições 2026. Além disso, todos os policiais, né, assim como em todo o estado de Santa Catarina, a Polícia Militar, ela mobiliza praticamente todo o seu efetivo para trabalhar nas eleições. Uma vez que são muitos pontos de votação, né, aqui no nosso 26º Batalhão temos 22 municípios para atuar, então todo o efetivo é empenhado para trabalhar no pleito eleitoral.
4: Não acabou a eleição ainda, até porque vocês podem ter um trabalho logo mais, né? Possível comemoração de algum outro candidato já eleito nesse primeiro turno.
5: Exatamente. Então, nós estamos aí de prontidão, aguardando os resultados. E aí, lógico, logo após, né, se iniciarem algumas comemorações, nós estaremos também aí para fazer o policiamento preventivo. O que a gente pede para as pessoas, claro, que continuem atuando como comemorar, sim, mas sempre manter a ordem.
4: Obrigado, bom trabalho.
5: Muito obrigado, um bom trabalho à imprensa também, que está sempre aí auxiliando na divulgação do nosso trabalho. Obrigado.
4: Isso aí, obrigado. Então, esse foi o Major Garcês e Carlos e Mesa, o Major Garcês, que é o comandante, então, do 26º Batalhão de Polícia Militar, compreende, né, desde lá do Paraná até a região de Piratuba, então, esse trabalho específico, né, e exemplar da Polícia Militar que foi feito durante todo esse domingo e não termina ainda, né, como disse o Major, pode-se haver então as comemorações e aí sim o trabalho da Polícia Militar continua por conta do trânsito, carreatas e possíveis outros atos. Diretamente aqui do cartório eleitoral, Matheus Mitterer, eleições 2026.
2: Maravilha, Matheus, obrigado. Daqui a pouco a gente volta lá para o cartório para que o Matheus possa trazer mais novidades, mais notícias e atualizar as informações para a gente. Já já também nós teremos representante da CAET em Brasília, o repórter Cadu Reis, e participação também da Carol Denardi, direto de Florianópolis, do Tribunal Regional Eleitoral. Nós estamos recebendo aqui nos nossos estúdios o vereador Jean Causa, que também é presidente do MDB em Joaçaba. Nos honra aqui com a sua presença e queria te perguntar o seguinte: como é que está as eleições, como é que está esse coração? Porque eu estou sabendo que você também está torcendo muito para os nossos candidatos da região, né? Família Cobalcini, uma federal e uma estadual. Boa noite, seja bem-vindo.
6: Boa noite, Ferrari. Boa noite, Diego, nobre parlamentar, meu colega de bancada. Noite de hoje é uma noite muito acirrada para nós, principalmente vendo nossos candidatos da região e especialmente o nosso candidato a deputado estadual, Valdir Cobalcini, que é o deputado federal que representa todo o Vale do Rio do Peixe natural ali de Caçador, é o deputado que vem atendendo os nossos municípios durante os últimos 4 anos. Estamos vendo que essa polarização política começa a mostrar um resultado de novo nessa eleição, onde os deputados federais mais votados são do PL e também do PT, PSOL. Começamos a ver essa sincronia em relação à votação e o Cobalcini do MDB despontando também ali em quinta, sexta colocação. Nossa expectativa para a campanha do Cobalcini, deputado federal, são mais de 130 mil votos. É o esperado por todo o trabalho realizado em toda a grande região Oeste Santa Catarina, como deputado que mais encaminhou recursos, e também do João Cobalcini, filho do Valdir, presidente da Câmara de Vereadores de Florianópolis. Uma eleição estadual está despontando como o segundo mais votado do MDB, entre os 17 mais votados do estado, buscando essas 40 cadeiras.
1: Gia, você, nós conversávamos inclusive ao longo dessa campanha o quanto nós vimos a polarização mandando nessa eleição outra vez e o quanto, né, Gia, os partidos tradicionais aí estão penando com isso, inclusive perdendo terreno para a polarização IPL e IPT, né? O que você acredita que tem acontecido e qual seria, se é que há uma fórmula aí para que os partidos tradicionais, MDB e PP, que em Santa Catarina protagonizaram, né Ferrari, muitas eleições e outras eleições, e hoje não figuram, né, entre os principais partidos. Inclusive, MDB e PP não tem o candidato a governador nessa eleição. Né? Então, o que você acredita? A que se deve isso? E qual é a fórmula para que os partidos tradicionais retomem esse controle?
6: Diego, uma ótima pergunta. Nós somos partidos que temos 60 anos de história, como é o nosso MDB. MDB e PP disputaram simultaneamente o poder no estado de Santa Catarina desde a redemocratização em 89. Foram partidos que, quando separados, lutavam por bandeiras específicas diferentes e que, com o contorno do tempo, a gente foi perdendo essas bandeiras. O MDB e o PP sempre se retroalimentaram. Um mais à direita, outro mais ao centro, mas com um municipalismo do MDB, com uma bandeira mais até progressista do PP. E depois de um determinado tempo, a gente começou a perder essas bandeiras, principalmente com o falecimento de Luiz Henrique da Silveira. E aí cabe ressaltar o trabalho feito durante esse período. Ferrari, o MDB governou Santa Catarina em 48% do tempo democrático. Uhum. Esse estado foi construído com grandes líderes como Pedro Ivo, Paulo Afonso, Luiz Henrique da Silveira, Cacildo Maldaner e diversos outros líderes. Eles precisam se reencontrar com bandeiras políticas. Anteriormente, se tinha a bandeira da redemocratização, depois, com o Luiz Henrique da Silveira, da descentralização do estado de Santa Catarina, levando pavimentação asfáltica aos 295 municípios do estado. Hoje, os partidos não têm mais uma bandeira, Diego. E isso faz com que partidos aos extremos, como PL e PT, consigam um protagonismo político e engulam esses partidos de centro.
2: Muito bem. Nós vamos lá agora com o Odinei Gonçalves, que vai trazer para a gente uma parcial dos representantes do MDB aqui da nossa região, Odinei. É isso?
3: O Jean falou sobre o Cobalcini, né? Só para trazer então esse dado, informação do Cobalcini. Nesse momento, ó, temos 37,14% das urnas apuradas. O Cobalcini está com 47.566 votos. Só para passar essa...
1: Vai dando a média, né, Jean? Vai dando a média.
6: Na média, a expectativa nessa eleição é que a gente diminua uma cadeira a nível federal. Uhum. Nós temos 3 cadeiras, atual legislatura, nós pensamos que na próxima vão ser apenas 2.
1: Só para trazer um dado, Jean, no tracking ontem feito por uma das candidaturas a governador, o Cobalcini ficando com a primeira cadeira, e se houver a segunda cadeira para o MDB, a briga seria entre Pezente e Coelho, né? O Pezente ali do Alto Vale, né? Que é deputado já, e Coelho, que não está ocupando uma cadeira ainda, que é de Joinville.
6: Nós imaginamos que com essa questão da polarização política, os partidos, eles se fragmentam também o próprio eleitor. O Pezente foi um deputado que atuou muito durante o último mandato, a gente tinha uma expectativa de 100 mil votos, mas daí vem a cláusula de barreira.
2: Uhum.
6: E a cláusula de barreira tem que ser atingida para que a gente consiga essa segunda cadeira a nível federal.
2: Maravilha. Esse aqui é o Jean Causa, vereador João Sabense, presidente do MDB, participando também desse momento tão importante da democracia e desse momento em que a Jovem Pan e a Rádio Líder FM proporciona a você, amigo, telespectador, e você também, ouvinte da Rádio Líder. Odinei, mais uma parcial. Nós temos mais números chegando e é claro que os ouvintes da rádio e as pessoas que nos acompanham via imagem também querem saber números. Vamos lá. Você e o Diegão aí.
3: Pois é, agora eu trouxe um número diferente um pouco, Ferrari. Quero trazer também aqui para os nossos ouvintes da Rádio Líder e também quem está acompanhando através das imagens, dados de Ervaldo Oeste, tá? Aqui teve já 62% das urnas, né, apuradas. Nesse momento, Flávio Bolsonaro tem 63,85% dos votos, Lula tem 28,41%, está dando mais ou menos o que está acontecendo também a nível de Estado, né? O escritor Augusto Cury tem 2,60% dos votos, Ronaldo Caiado tem 2,24%, Renan Santos 2,50% e o Zema, por enquanto, né, tem aqui em Ervaldo Oeste esses dados, apenas 20 votos, 0,25%. Quer fazer um comentário também?
1: É possível a gente abrir a deputada estadual?
3: Sim.
1: Odinei, até para a gente ter uma visão aqui da deputada estadual, Ana Campagnolo aqui com 754 votos, Luciane Carminati com 244 votos.
3: Marquito, né, tem 19, Massoco, né, aqui é de Concórdia, né, 546 votos.
1: Dá para também dizer, o Rodrigo, para a gente dar uma olhada como está.
3: O Rodrigo?
1: Isso.
3: Vamos.
1: Tá,
3: isso. Acho que é só... Vamos procurar aqui, fica mais fácil para quem... Matheus Vitor, vamos primeiro com o Matheus, então, que está no DRE.
7: Muito bem, voltando, Odinei, amigos ligados na 107,5, ligados no YouTube da Jovem Pan e também ligados no YouTube da Líder FM, diretamente aqui do cartório, novamente. Agora com o doutor Márcio Humberto Bragalha, ele que é o juiz da 18ª Zona Eleitoral, falando, doutor, sobre esse trabalho, né, que foi feito durante todo esse domingo, mas especificamente, né, durante os últimos meses, porque é um trabalho moroso da Justiça Eleitoral, né, porque é o maior momento da democracia brasileira. Boa noite.
8: Boa noite. Boa noite a todos os nossos ouvintes. Sim, estamos aí há muitos meses preparando os trabalhos da 18ª Zona Eleitoral, que engloba, como todos sabem, né, além de Joaçaba como sede, Luzerna, Catanduvas e também Jaborá. E hoje culminando então com os trabalhos aí de coleta dos votos dos nossos eleitores da região, né? Tivemos um dia excelente, sem incidentes relevantes, praticamente tudo apurado já, né? Em tempo, estamos aguardando apenas uma das sessões que teve um fluxo forte de eleitores nos últimos momentos ali antes do encerramento. Então quem chega antes do final, né, a gente segura a senha, a pessoa ainda vota. Então essa urna está sendo encerrada agora e remetida aqui para o nosso cartório eleitoral, onde a estrutura de transmissão, né, e apuração e publicação dos votos ocorre. Então, o trabalho nesses meses todos culminou com o dia de hoje aí, sem incidentes, sem problemas, uma preparação muito boa. E, claro, contando com a excelente cooperação aí do Ministério Público, das nossas polícias, né, civil, militar, e especialmente da comunidade toda, dessas quatro cidades aí, povo extremamente ordeiro, trabalhador aí, que comparece, né, sempre para exercer seu direito de voto aí, e manifestar a sua opinião política, né, nesse dia importante.
7: Doutor, você sempre foi um ferrenho defensor do sistema eleitoral brasileiro. E como é que você vê, né, esse momento, né? Até porque a apuração muito rápida está ocorrendo, de certa forma, né?
8: Claro, e no Brasil todo há particularidades, né? Locais de difícil acesso, sistemas de eleitores que precisam, né, movimentação especial. Então nós temos ainda muita coisa para apurar, mas certamente no dia de hoje aí as informações vão estar muito claras até o final do dia, né, sobre a ocorrência de um ou dois turnos de eleição, a entrada dos votos de todas as regiões do Brasil. A Justiça Eleitoral tem trabalhado muito intensamente para preparar esse pleito, e ela é bastante consciente, né, do fato de que por muitos, muitos anos tem sido aí um trabalho bastante correto, exemplar, atento na divulgação e na preparação da eleição. Mas a gente sabe também que o momento político global e também brasileiro de muita polarização coloca a Justiça Eleitoral em xeque, com críticas, com dúvidas, com questionamentos, né? E é por isso que temos nos esforçado aí para transparência, para que as pessoas observem, confiem e possam acompanhar de perto como funciona. Eu gosto de lembrar sempre que a Justiça Eleitoral realiza cerimônias públicas de preparação das urnas, onde é possível verificar como funciona exatamente, explicações sobre como é que funciona os sistemas de transmissão, totalização de votos. Isso é aberto aí aos partidos políticos, à comunidade, aos fiscais, né, à imprensa. E raramente as pessoas comparecem a cerimônias públicas. Então eu quero reforçar os convites para que, havendo esses eventos que a gente comunica amplamente em todas as zonas eleitorais de Santa Catarina, que as pessoas, a imprensa, os partidos políticos e os interessados, né, em conhecer um pouco mais, compareçam e compreendam melhor o funcionamento, né, dos sistemas da Justiça Eleitoral. Que é óbvio, né, no mundo não há sistemas perfeitos, mas eu diria que é um sistema que eu, pelo menos há 20 anos, trabalho na Justiça Eleitoral e nunca observei um sinal que seja, né, de irregularidades ou indícios de problemas, de fraudes, etc. E seria um grande crítico se tivesse percebido, seria o primeiro a dizer, como tenho certeza muitos colegas juízes eleitorais, promotores de justiça, advogados que atuam nesse campo. Então há muito mito, né, e muito discurso vazio sobre isso, e é conveniente que as pessoas observem mais de perto e tentem compreender. A própria alternância de poder, que é natural dos regimes democráticos, né, candidatos que às vezes ganham, às vezes perdem, e vão se alternando no exercício da representação popular, já é um indício bastante claro aí do funcionamento do bom trabalho da Justiça Eleitoral.
9: Doutor, obrigado e mais uma vez, né, parabéns pelo trabalho que vocês, que da 18ª Zona Eleitoral, você já circulou pela 85ª também, mas você, pelo seu trabalho, né, frente então todo o pessoal que trabalha na 18ª.
8: Eu que agradeço sempre o apoio da imprensa, né, e toda a equipe aqui da Justiça Eleitoral, que está há muitos meses, e especialmente nos últimos dias aí, dedicados desde as madrugadas, né, para que tudo corra muito bem aqui para a comunidade.
9: Isso aí. Obrigado, então, doutor Márcio Humberto Bragalha, ele que é juiz eleitoral, então, da 18ª Zona Eleitoral do município de Joaçaba. Já a gente retorna diretamente aqui, então, da sede do cartório eleitoral. Eleições 2026, é na Líder e na PAN.
3: Continuamos aqui então com as informações, né, da eleição, da apuração com os dados agora de Joaçaba. O Diego até me questionou aqui sobre os votos do Pedrini. Temos 3.817 votos com 98%. Será que vamos ter que atualizar?
1: Atualizou 10% agora.
3: Vamos
1: atualizar. Depois a gente vai trazer os comparativos, porque é importante o comparativo para que a população veja como os candidatos eles se saem, né?
3: 4.210 agora.
1: Isso aí, ó, com quase 100% das urnas totalizados em Joaçaba, Rodrigo Pedrini faz uma votação aí de pouco mais de 4 mil votos. Vai chegar possivelmente aí os 4.300 votos, é uma votação menor do que o Rodrigo fez a prefeito, é claro, mas como o próprio Rodrigo disse, é uma votação que ele não competia apenas com outros dois, ele competia com mais outros 400 candidatos a deputado estadual, né? No município de Erval, o Rodrigo Pedrini, então, para a gente ter um número aqui, o Dinei está buscando
3: para nós.
1: 1.174. Acho que depois é importante a gente estar fazendo recorte, inclusive, de comparar com o Rafael Lasky, que foi o último candidato a deputado estadual, também pelo PL, na última eleição. Esses recortes são importantes para que a gente possa estar fazendo uma parametrização.
3: Tá certo. Carlos Ferrari?
2: Muito bem. Nós tivemos há pouco aí a participação do Matheus, né, diretamente do Tribunal Regional Eleitoral, e apenas falando sobre a estrutura da Justiça Eleitoral em Santa Catarina, que é muito organizada e ela é grandiosa. São 295 municípios atendidos, são 100 zonas eleitorais, 3.473 locais de votação, 17.536 sessões eleitorais e um parque de 19 mil urnas eletrônicas do TRE Santa Catarina. Apenas para corroborar e trazer um adendo a essas informações trazidas pelo nosso companheiro Matheus Mitterer. Chega a informação aqui também, Odinei, depois eu quero que você confirme aí no nosso telão, que deputado por Concórdia Massoco, e parece que também já conseguiu a eleição, depois você traz pra gente aí os números, até porque Massoco também, ele tem uma penetração aqui na região, né? Representantes aqui na nossa região, e você traz para a gente já os números. Nós estamos em linha com o prefeito de Joaçaba, Wilson Satori, que nos honra com a sua presença aqui na nossa transmissão da Jovem Pan e Líder FM. Seja bem-vindo, prefeito. Boa noite. Como é que está enxergando essa apuração, prefeito?
10: Esperava o governo do estado até o momento aí, a gente com mais 50% dos votos apurados, a gente está vendo aí que o Jorginho vai com uma boa liderança, né? Dificilmente placar em disso. Então, a eleição da Cruz do Zavalho, está fazendo o Santa Catarina essa mudança, né? Que ele teve.
11: Os prefeitos sentiram toda uma diferença do governador municipalista que é. Então, dentro da normalidade, no Senado, a gente vê que aquilo que se apontava nas últimas pesquisas também está acontecendo com a Carol e com o Carlos Bolsonaro. Então, é uma eleição aí que pode se acirrar ainda com o Espiridião Amin, de repente, um terceiro lugar aí com o Carlos, mas a Carol praticamente aí consolidada. Não, uma eleição que era dentro das pesquisas daquilo que a gente via, que o Jorginho chegaria aí a mais de 60% dos votos, e ele está a mais de 66% nesse momento. Então, acredito que dentro da normalidade, né?
1: Prefeito, Diego falando aqui, queria te escutar em relação a esse apoio massivo que o governador Jorginho teve, o senhor que também faz parte da FECAM, pôde observar que os prefeitos a nível de estado, um grande número, apoiaram o governador. A que o senhor atribui isso?
11: Trabalho que o governador fez aí no estado todo. Governador municipalista, o governador que não, depois da eleição, ele não olhou o partido político e olhou sim os municípios, a necessidade da população. Então, ele sabe, mais do que ninguém, que a dificuldade ela está dentro dos municípios, né? A gente vê o cidadão todo dia e aonde as pessoas perguntam e pedem para o executivo é nos municípios. Então, e ele sabe disso, né? Eu conversei com ele hoje pela manhã. A gente tomou café junto antes dele votar, a gente esteve junto por mais de uma hora, né, conversando, dando risada, conversando sobre as coisas antigas, né, e que ele entende, né, ele passou por muitas dificuldades na vida e isso fez com que ele crescesse muito politicamente, vendo que realmente, né, o que está acontecendo com as pessoas e ele tem essa sensibilidade. Então, um governador municipalista, um governador que veio para ajudar os municípios e realmente revolucionou o estado de uma forma como há muitos anos não se via um governador fazer o que ele fez. Incansável, diria a palavra para o governador Jorginho Mello, uma pessoa incansável, trabalha muito.
2: Muito bem. Prefeito, muito obrigado pela sua presença aqui na cobertura da Jovem Pan e Líder FM. Tenha um bom descanso.
11: Um abraço para o Ronaldo que acabou de chegar aí na mesa.
2: Certamente vai continuar acompanhando a gente. Ó, daqui a pouco nós vamos conversar com o prefeito de Joaçaba, a gente vai conversar com o prefeito de Evaldo Leste. Mas antes, eu pedi uma informação para o Odinei, e ele já tem essa informação aí para repassar, com relação à eleição do candidato Edilson Massoco, representante de Concórdia. Confirma essa informação, né, Odinei?
3: Que temos essa informação sim, Ferrari. Até o momento, então, ele tem 53.684 votos. Ele que é do PL, né? Provavelmente já está eleito também. Essa informação com 55,11% das urnas apuradas aqui em Santa Catarina. Só para também trazer uma parcial aqui, Ferrari, aproveitando o momento, Flávio Bolsonaro tem 65,47% até o momento, o presidente atual Lula, que tenta a reeleição, tem 26,01%, isso aqui no estado de Santa Catarina, né?
2: Seguindo o percentual, Odinei, das urnas apuradas?
3: 55,47% aqui no estado, tá?
2: Um pouco mais da metade.
3: Isso, exatamente. E para governador, Jorginho Melo, 66,98%, Gelson Merizio tem 16,64% e João Rodrigues 14,30%. Para senador, Carol Detone 32,97%, seguida de Carlos Bolsonaro. Por enquanto, então, os dois estão ganhando as vagas, né, no Senado. O Carlos Bolsonaro com 24,36% e Espiridião Amin com 15,51%.
1: Odinei e Ferrari, o Jorginho passando a régua, né? Dá para dizer isso já, passando a régua. Ele entrega, eu acredito, a missão que foi dada a ele no começo da eleição, que era se eleger e eleger as duas cadeiras ao Senado. É precoce ainda, mas o que vem se desenhando é isso. E eu quero chamar a atenção aqui na eleição para deputado federal. Júlia Zanatta já bate os 300 mil votos a federal, isso com 55%, um pouco mais, né?
3: Tem 55,11, tem 294.684 votos até o momento.
1: Possivelmente a Zanatta será a deputada federal mais votada da história.
2: E com relação ao Edilson Massoco, que é o representante da cidade de Concórdia, ele tinha uma expectativa de fazer 55 mil votos. Ele já chegou a 53, com um pouco mais de 55% dos votos apurados. Deve ser um candidato, um deputado aí muito bem votado também na região. Pois eu queria que você também alcançasse para a gente, Odinei, a votação do candidato Sareta, do Partido dos Trabalhadores, que é atualmente um candidato e busca a reeleição, assim, como o Massoco, que também é um candidato que foi eleito, né? Ele saiu para disputar a Prefeitura de Concórdia e agora volta novamente à Assembleia Legislativa. Já temos aí,
3: Sareta? Temos, nesse momento, 26.114 votos para o Sareta.
2: É praticamente metade do que o Massoco. Exatamente. Estamos recebendo aqui o nosso prefeito de Aval do Oeste, o Ronaldo. Acabou de ver os números ali apresentados pelo Dinei, especialmente do governador Jorginho. Eu vi que o senhor esteve hoje acompanhando o governador no seu voto aqui no Colégio Melo e Alvim, e é um governador, como disse o prefeito Joaçaba, municipalista, e é um governador que também trouxe muitos recursos para a cidade de Aval do Oeste. Como é que o senhor está vendo essa eleição em particular e o pleito como um todo? Prefeito Ronaldo, seja bem-vindo, boa noite.
12: Obrigado, Carlos. Boa noite, tudo bem? Diego, vereador Diego, Rodinei, toda a equipe da rádio, todos os espectadores da Jovem Pan, da Rádio Líder. Na minha visão, era uma eleição consolidada. O Jorge Melo entregou muito em 4 anos. Nós, lógico que a eleição só se encerra a partir do último voto apurado, mas é uma eleição consolidada. Não se tem um projeto de melhoria para apresentar, né? Os outros candidatos se viram um saia justa, porque vai melhorar o que já está bom. Então, na minha visão, era uma eleição consolidada. Que bom que a população está reconhecendo esse belíssimo trabalho feito pelo governador, essas entregas que ele fez durante esses 4 anos, esse plantio que ele fez. E com certeza nós teremos 4 anos ainda melhores, porque ele pega um estado dele mesmo redondo, voando, aceleradíssimo, enquanto no primeiro mandato ele perdeu um tempo aí para organizar a casa. Então eu acho que é a concretização de um trabalho, é o reconhecimento de um trabalho efetivado pelo governador e sua equipe, e que sem dúvida nenhuma será ainda melhor. Então, na minha visão, era uma eleição consolidada, eu não tinha dúvida, porque os opositores não tinham uma proposta para melhorar. Isso aqui está ruim, eles vão melhorar. Aquele outro está ruim, eles vão melhorar. Então, se torna uma eleição sem sentido. Você não vota para o Jorginho porque não gosta dele e ele acaba escolhendo um dos outros dois. Esse é o ponto que nós chegamos, né? Então, não se avaliou a proposta, porque era um governo bom, excelente, ótimo. Então, quem não votou para o Jorginho é porque não gostava dele de cunho pessoal, alguma coisa de sentido, alguma coisa que ele falou que talvez foi mal interpretada. Mas, enfim, é isso que a gente esperava. O nível nacional também, uma eleição acirrada, né? Aí, um pouco diferenciada, mas se desenhando um cenário diferente do que as pesquisas indicavam. E agora vamos aguardar aí, daqui mais uma hora, com certeza teremos já a finalização dos resultados, né?
1: Ronaldo, tu falava em relação ao trabalho do governador, eu queria te provocar em relação ao candidato João Rodrigues, né? No começo da eleição, se imaginava que o João Rodrigues viria com uma campanha encorpada, viria com uma... com propostas, é um prefeito muito bem avaliado de Chapecó, mas isso não se refletiu desde o princípio, e pelo que os dados vêm trazendo para nós, Ronaldo, João Rodrigues, a tendência é que fique em terceiro, inclusive, com Merizio conseguindo canalizar um pouco desse voto da esquerda para ele. Você acredita que a estratégia do candidato João Rodrigues, ela foi errada desde o princípio? Você tem algum bastidor para nós, se ele foi convidado para estar junto com o governador? Porque em 2 meses nós vimos o trabalho do governador com os prefeitos. E a nível de Estado, como a gente está vendo agora, varrendo o Estado. Né? Essa é a palavra. Uhum. O governador Jorginho varre o Estado, inclusive nas duas candidaturas ao Senado. O que aconteceu, João Rodrigues, um político experiente, prefeito, terceira ou quarta vez, o que aconteceu com o João? Eu sei que tu não é do partido dele, mas eu acredito que a análise é importante.
12: Nós fizemos um almoço de encerramento do ano 2025 com os secretários aqui do nosso município, e a discussão, por óbvio, já era cenário eleitoral 2026. E eu disse naquele almoço: se for o João Rodrigues, vai ficar em terceiro. Porque, na minha visão, ele não, um candidato tem que ter uma proposta de melhoria para apresentar. Ele tem que ter uma proposta de inovação, de uma gestão moderna a apresentar. E naquele momento já não tinha nada de novo para apresentar. Eu vou melhorar isso aqui, mas já está ótimo.
13: Eu vou melhorar mais um pouquinho. Eu vou melhorar aquele outro lá que também está bom, mas vou melhorar mais um pouquinho. Então, assim, não convenceu o eleitor. O Jorginho Melo fez um trabalho fenomenal, ele fez um trabalho que não era inquestionável.
14: E os prefeitos abraçaram a campanha.
13: E os prefeitos abraçaram, porque é um governador municipalista, organizou o Estado, atendeu todos os prefeitos, ele é tão democrático, ele atendeu todos os prefeitos independentes de partido.
2: E muito pé quente, porque até agora não perdeu nenhuma eleição.
13: E não vai perder, porque ele trabalha. Ele trabalha, o Jorginho Melo apresenta trabalho ao final de um mandato. Tanto de deputado estadual, federal, senador e agora como governador, é o trabalho que está aí, a população está vendo. Então eu já, em dezembro, naquele almoço que a gente fez, eu já tinha convicção de que a candidatura do João Rodrigues era inviável, porém eu não acreditava que ele fosse até levar a cabo a candidatura dele. Porque era um governo bom, era um governo excelente. Então você não consegue se tornar uma alternativa de melhor. Tu é um cara que vai absorver o voto de quem não gosta, de quem ocupa o cargo. Simplesmente assim, essa é a minha opinião. É, não falo no mérito, não falo da questão de bom ou ruim, mas o Jorginho Melo é excelente. Então como é que vai se ganhar, que proposta que vai se apresentar para um governo excelente? Então essa é a minha convicção, surpresa zero nesse resultado para mim, surpresa zero, zero, zero, zero. Eu esperava, sem dúvida nenhuma, o governador com os votos consolidados e quem não gosta da figura dele, da pessoa dele, que é um direito, né, um livre direito das pessoas, votando em outros candidatos aí como opção por cunho pessoal e opinião, não com relação ao trabalho, senão faria 95%.
2: Eu vejo o senhor trajado aí com a camisa da seleção brasileira, isso pressupõe dizer de que está torcendo para Flávio Bolsonaro ser o novo presidente do Brasil. Em 2022, o pai Bolsonaro chegou a fazer 59% dos votos aqui em Erval. Lula, à época, 32%. Isso deve se repetir? Esse número deve aumentar na sua expectativa?
13: A camisa do Brasil representa a democracia, né? Mas, atendendo sua pergunta, sem dúvida nenhuma, o Brasil, Santa Catarina está bem e o Brasil está mal. Não tenho nada contra, mas o Brasil está muito mal. Eu tenho uma pequena empresa, a gente vê que a situação está muito difícil hoje. Então, o que acontece? Você precisa apostar numa mudança. Né? Então, nesse sentido...
2: A alternância de poder.
13: A alternância de poder é saudável, é salutar. Eu voto por propostas, e aí sim a gente tem propostas diferenciadas. E você vai ver, e está aqui a comprovação. Amanhã, talvez, saia a comprovação. Se eventualmente hoje não der o segundo turno, ou até mesmo se der o segundo turno com o Flávio na frente, como os mercados vão reagir amanhã? Você vê bolsa caindo, dólar caindo, bolsa subindo amanhã, risco o país já caindo, porque o pessoal, a população, o empresário precisa acreditar. Precisa baixar o juro. Então o Brasil não vai bem, nós temos que admitir. Nós temos aqui no município hoje 50 milhões de convênios com o governo do Estado e 3 milhões com o governo federal. Não dá 3 milhões, dá muito menos. Hoje acho que nem tem, se for olhar bem. Esses 3 milhões entram as emendas também. Então, é por isso que o Brasil não vai bem. Precisa mudar. Nada contra a figura, mas é a democracia, é assim que funciona.
2: Prefeito Ronaldo, muito obrigado pela sua presença aqui. Nós continuamos com a nossa cobertura pela Jovem Pan e também... pela Líder FM. E a gente vai acessar o Matheus Mitterer mais uma vez do Tribunal Regional Eleitoral lá em Joaçaba, que traz mais informações. Matheus, é com você.
15: Isso mesmo, Carlos Ferrari, voltando então diretamente aqui do cartório eleitoral. Presença agora do Dr. Carlos Henrique, que é juiz da 85ª Zona Eleitoral. Doutor, falando principalmente, né, sobre o dia de hoje, como é que você viu, né, como transcorreu toda a eleição de... daqui da nossa região, né, principalmente a 85ª, boa tarde. Ou melhor, boa noite, Jane.
16: Boa noite, chegamos aí às 19 horas. Correu tudo muito bem aqui na 85ª, também na 18ª. Tivemos pouquíssimas intercorrências para analisar. As urnas funcionaram quase 100%, algumas só foram substituídas, mas sem maiores problemas. Volta das 5 já a maioria já tinha encerrado, então correu tudo muito bem. Faltam poucos aí drives com a totalização para chegar. Assim que chegarem, teremos os 100% aqui da 85ª para caminhar para o TSE.
15: Pleito bastante tranquilo aqui na nossa região, né? Como vocês vinham pedindo também, né, doutor?
16: Sem dúvida. Correu tudo muito bem. Nenhum problema grave para analisar. Ninguém teve que ser levado até o juiz para alguma audiência de custódia, enfim, nenhuma prisão. Polícia Militar atuou muito bem. Várias guarnições espalhadas pela região. Sempre vinham qualquer tipo de problema que poderia se iniciar, já interrompido antes de qualquer escalamento. Bom.
15: Doutor, então, para encerrar, apenas alguns discos para chegar, né?
16: Sim, faltam por volta... Eu não sei o número certo, mas já foi mais de 80% aqui. Então, estão quase chegando, a gente está entrando em contato para verificar.
15: O demais, questão de Água Doce, que era um posto, né, de coleta. Essa coleta foi feita lá no município, então?
16: Funcionou, lá já terminou a coleta no posto avançado, que foi feito lá. Estamos esperando algumas dos locais mais longe de Evaldo Oeste para chegar.
15: Com relação aos demais trabalhos, é apenas isso?
16: Isso, depois da totalização, a gente aguarda o TSE liberar para ser finalizado por aqui.
15: Obrigado e parabéns pelo trabalho, doutor.
16: Obrigado para vocês também pela cobertura.
15: Isso aí. Então, Carlos, amigos ligados na Líder FM e também na Jovem Pan, né? No nosso canal no YouTube, canal da Líder FM e também da Jovem Pan Joaçaba. Esse foi o Dr. Carlos Henrique, então ele que é o juiz eleitoral, né, da 85ª Zona Eleitoral. As meninas estão trabalhando aqui, ó, na questão da totalização ainda, algumas mídias que vêm chegando, Carlos, só para mostrar aqui o trabalho, né? O trabalho é bastante árduo, né? As pessoas, elas precisam trazer, então, os disquetes até aqui. Estão chegando aqui as meninas com os disquetes, elas levam, então, para o computador, é totalizado. Aí elas colocam aquele papel que sai da urna, né? Elas colocam aqui, tem um mural, a 18ª zona também, da 85ª, e é colocado, então, aqui para a conferência, né, desses votos. Polícia Militar continua acompanhando, a rua aqui está fechada, bem em frente ao cartório eleitoral, por conta, então, desse trabalho da chegada das mídias. Já já a gente volta diretamente aqui da Justiça Eleitoral. Eleições 2026 é na Líder e na PAN.
2: Muito obrigado, Matheus. Trabalho árduo, realmente, né? Feito a várias mãos e muito importante, fundamental esse trabalho feito pelos funcionários. Do meu, o prefeito acabou ficando aqui justamente para a gente falar sobre uma outra questão, que é o candidato Marcos Vieira. Nós falamos há pouco dos representantes de Concórdia, Neudir Sareta e Edilson Massoco. E a gente sabe também dessa representatividade que o Marcos Vieira tem aqui na nossa região, muito especialmente na cidade de Evaldo Oeste. E o prefeito tem feito um trabalho muito aproximado com o candidato que busca a reeleição também, né, Ronaldo?
13: Sem dúvida, o Marcos Vieira é um grande parceiro do nosso município de longa data, né, portas para nós lá, é dependente, quando precisa, está sempre às ordens. E a gente quer continuar, tomara que dê tudo certo aí, né? A gente imagina que ele vá se eleger para continuar esse trabalho em parceria com o governador também. Ele está apoiando o governador a pedido dos prefeitos e por vontade dele também como presidente do partido. Então a gente tem que vá se eleger e vá continuar fazendo o belíssimo trabalho que ele faz ainda junto ao Estado e pelo sexto mandato, caso dê certo da eleição dele se concretizar daqui a pouco.
2: Vamos pedir para o Odinei, então, trazer para a gente a votação do Marcos Vieira em nível de Evaldo Oeste, tá? Uhum. E em nível de Estado.
3: Pois é, então aqui temos o Marcos, tem o da Rosa também, mas acho que não é seu parente, né, prefeito? Porque o da Rosa tem 77 votos apenas, mas o deputado Marcos Vieira, isso aqui em Evaldo Oeste, tá? 668 votos até o momento, 92,86% das urnas apuradas, né? As sessões são 56 e 52 já foram totalizadas. Agora, a nível de Santa Catarina, o deputado Marcos Vieira, então, tem 33.001 votos. Total de 70,81% das urnas apuradas nesse momento.
2: É suficiente para se reeleger?
13: Tem que ver como é que está a soma dos votos, né? Eu acredito até que sim, que ele deva chegar a passar dos 40 mil votos e conseguir uma legenda para uma vaga. Imaginamos que seja por aí a situação, né? É a nossa expectativa. Eu tinha uma expectativa aqui em Evaldo Oeste de 800 votos para ele, né? Foi o que mais ou menos nós tínhamos conversado. Não vai chegar, mas vai faltar pouco aí, com certeza. Mesmo assim, ajuda bastante ele a obter a eleição.
2: Prefeito, obrigado pela tua presença.
13: Obrigado, Carlos, obrigado,
2: Diego. Bom descanso, viu?
13: Um abraço, obrigado a todos.
2: Valeu. A gente continua com o Odinei trazendo mais algumas parciais em nível Brasil, nível de Estado também, trazendo aí presidente, trazendo senadores e deputado federal.
14: Odinei, só quero chamar a atenção aqui para um dado, né, que Joaçaba já totalizou as urnas apuradas, né? Rodrigo Pedrinho aqui, 4.258 votos em Joaçaba.
3: Deixa eu aproveitar então, pesquisar aqui em Evaldo Oeste, Diego, já que você falou do Pedrinho, vamos ver quantos votos ele fez aqui. Só vamos atualizar, 1.542 votos até o momento, né? Claro que não temos 100% das urnas apuradas, mas até o momento, então, Rodrigo Pedrinho 1.542 votos aqui em Ervaldo Oeste.
2: Boa votação, Diego.
14: É uma votação importante. O Rodrigo concorreu a prefeito na última eleição e tinha-se a expectativa. Eu acredito, não consigo falar sobre a campanha do Rodrigo, mas acredito que era essa a expectativa do Rodrigo. Após, né, a apuração geral, a gente consegue estar fazendo os comparativos, mas é uma apuração, é um dado importante. Está procurando em Erval, Odinei?
3: Isso, esse é o dado do Erval, 1.542.
14: 1.542. Uhum. Então, entre Joaçaba e Erval, aí 6.500 votos o Rodrigo faz entre Joaçaba e Erval. Depois, com mais tempo, a gente pode estar olhando o município de Luzerna, aqui que são os três, os municípios que votam juntos. Mas o Rodrigo, sim, faz uma votação importante. Eu não sei qual era a expectativa dele.
2: Ele falava de ultrapassar 2 dígitos.
14: Isso, ultrapassar os 10 mil votos, né? Isso. É um pouco de difícil, mas pelo que a gente tem visto agora, né? Mas é uma votação que também é importante. Em Luzerna, 393 votos, né? O Rodrigo, então, aí batendo 6.500, não consegui fazer a conta agora de votos entre o Joaçaba, Erval e Luzerna.
2: Certo. Pessoal, estou recebendo aqui a presença do empresário Sérgio Giacometti. Nós já conversamos com a Bia Alves, com a Letícia Paloma, da Democracia Cristã, e agora a gente vai entrevistar também o Sérgio, que colocou o seu nome à disposição para concorrer como deputado federal aqui para a nossa região. Sérgio, seja bem-vindo. Boa noite, obrigado pela sua presença aqui.
17: Boa noite. Quero agradecer a oportunidade, mais uma vez, a gente poder estar aqui na Jovem Pan. Falando um pouquinho, né, das eleições aqui de Santa Catarina e também falando um pouquinho da nossa região, que é muito importante, porque faz 30 anos, né, que nós não temos... 30, 35 anos que nós não temos nenhum deputado federal. E isso para nós é muito ruim, porque nós perdemos a cada 4 anos 400 milhões. 400 milhões. E a culpa disso é você, eleitor, que não está olhando, né, não está vendo o quanto você acaba prejudicando quando você vota fora daqui. Por exemplo, Joaçaba, Erval, Luzerna e uma parte do Rio do Peixe... É uma parte de quase da MOC, ela chega em torno aí de quase 100 mil eleitores. E esses 100 mil eleitores, eu faço o jogo com vocês, e eu vou acompanhar esse ano agora, os 4 próximos anos, os nossos próximos 4 anos, quanto é que esses municípios vão receber, tá? Eu te garanto que nós não vamos receber 100 milhões. Então, nós estamos perdendo, você, cidadão que está me vendo, que está me ouvindo aí na sua casa... De que você quer saúde, quer educação, tu quer segurança, tu quer hospital, tu quer tudo, mas você não faz a tua parte. A tua parte é votar nos candidatos daqui. Por isso que Joaçaba já faz 30 e poucos anos que não tem ninguém que represente. O último foi o nosso governador Jorginho, né, na época, que conseguiu fazer isso. Haja posto, né, que se elegeu em todas, né? Nós temos que aqui...
2: Não perdeu nenhuma eleição.
17: Não perdeu nenhuma eleição. Teve a felicidade de ter o 22, né? Porque eu, a primeira vez que eu estou com o 22, né? Então eu senti uma diferença muito grande, onde você ia pedir o voto e dizia assim, é 22? Tamo junto. Se não é 22, vira as costas. Então, o Jorginho teve essa facilidade, mas nós precisamos lembrar todos de que precisa-se fazer um trabalho muito forte e com as entidades, com os meios de comunicação, de que Joaçaba, Erval e Luzerna e a região não pode ser aí um curral dos outros. Nós temos que bater no peito firme aqui assim, eu sou joaçabense, eu sou erivalense, eu sou luzernense, como eu vi muita gente dizer para mim, eu não voto fora daqui. E tá aí. Então, agora sim, nós vamos continuar trabalhando. O nosso partido, o Democrata Cristão, não teve uma verba. Nós não tivemos um centavo, se quiser. Nós fomos na cara e na coragem, porque... Eu sempre digo, muitas pessoas acabam dizendo, mas por que que tu vai? Eu vou porque se a gente não for, isso aqui vai morrer. E eu não vou deixar morrer. Então, se não tiver candidato, eu tô aqui para representar Joaçaba e Erval Luzerna. Não importa. O importante é nós lutar pela região e dá para fazer. Só Joaçaba e Erval faz um candidato. Nós temos 50 mil votos, pô.
2: Certo.
14: Diego. Sérgio, só uma... Acho que uma coisa... O Jorginho foi... federal até 2017, estava vendo que daí em 18 ele se elegeu a senador e, como você mesmo disse, nunca perdeu uma eleição. Sérgio, olhando para essa eleição agora, finalizando essa eleição agora, o Sérgio se vê na possibilidade de colocar o nome à disposição na próxima eleição aqui, a majoritária ou a vereador?
17: Eu não sei como é que foi a minha votação, nem eu não olhei.
2: Vamos buscar.
17: Dá uma olhadinha.
14: No geral,
17: né? Como é que a gente foi? Eu senti ontem, por exemplo, eu fiz uma coisa diferente dos últimos anos. Ontem eu visitei praticamente 30 bares.
3: E 718 eu achei... votos até o momento.
17: Aonde? Em Joaçaba?
3: Não, isso a nível estadual.
17: Estadual?
3: Uhum.
17: Então o Joaçaba deu feito que uns 500 e poucos votos?
3: Vou procurar.
17: Mais ou menos. Fiz um pouco mais que a vez passada.
14: Mas assim, são os bares daí.
17: É. Eu vou me colocar candidato a prefeito. Você, candidato a prefeito de Joaçaba, entendo que nós podemos fazer muita coisa, né? Mas nós precisamos reorganizar aí as entidades. As entidades não apoiam ninguém. Isso você sabe melhor do que eu, né? E você também sabe disso, né? De que nós precisamos focar. A cidade de Joaçaba, se ela está ficando cada vez menor em termos de tudo, é porque nós não temos nenhum deputado federal ou estadual que brigue por ela. Porque migalhas de 100 mil, 200 mil, isso é fácil, né? É bater na porta lá e trazer. Ou o que precisa trazer é 10 milhões, 20 milhões, 30 milhões, 50 milhões. Nós precisamos fazer coisas aqui, tá? Nós precisamos. Mas a gente está aí, eu vou colocar meu nome a candidata a prefeito de Joaçaba. Entendo que nós precisamos renovar, né? Nós vamos ver o que acontece nesses últimos dois anos. Como é que vai ser a visão do Pedrini em relação ao Jorginho, né, que ele já tinha que estar agindo. Ele é candidato a prefeito de Joaçaba do governo, né? Ele tinha que estar trazendo coisa. E se ele tivesse feito isso a vez passada, te garanto que ele tinha ganhado a eleição. Então precisa se trabalhar o nosso governador, que o nosso governador fala sempre: eu quero trazer as coisas, mas tem que pedir, o nosso pessoal não pede.
2: Sérgio, obrigado pela tua presença aqui.
17: Quero mais uma vez agradecer a todos os eleitores que confiaram em mim. E não só aqui de Joaçaba, Erval, mas da região, né? E dizer o seguinte: o Sérgio não era 22, eu sou 27, 22. Então, para aqueles votos que a gente fez, eu quero agradecer de coração mesmo, né? Porque se precisar de luta, nós estaremos sempre aí para lutar, para ajudar. De uma forma ou outra, os nossos votos ajudam sempre alguém.
2: Muito bem, Sérgio Giacometti, do Democracia Cristã, falando aqui também aos microfones da Jovem Pan e da Líder FM. Como disse há pouco, né, nós trouxemos aqui os representantes que colocaram os seus nomes à disposição, tanto para deputado federal quanto estadual. E esse é um compromisso, né, enquanto Jovem Pan e Líder FM, de serem veículos de comunicação comprometidos aí com a democracia brasileira. Amigo Odinei, mais parciais?
3: Só para trazer aquela informação que o Sérgio pediu, então,
2: pois não.
3: Em Joaçaba ele fez 347 votos, né, 100% já das urnas apuradas, e já temos o governador eleito, então, Jorginho Melo, eleição matematicamente definida com 68,31% dos votos.
14: Odinei, Ferrari, esse retrato que as pessoas que estão ouvindo, nós estão ouvindo, né, as pessoas que estão assistindo, é um retrato de derrota completa para João Rodrigues. Né? João Rodrigues não conseguiu emplacar, não conseguiu empolgar na campanha. Depois a gente pode trazer os dados de Chapecó para vermos como João Rodrigues foi. Mas Jorginho Melo, eleito matematicamente governador, reeleito, né, com 68% dos votos, e Gelso Merizio em segundo lugar. Obviamente, canalizando uma parte desse eleitor que votou para Lula. Vejam, Chapecó, se dependesse de Chapecó, João Rodrigues seria o governador. Isso, obviamente, é um recall da gestão dele, que encerrou para que ele pudesse concorrer a governador. Então, João Rodrigues com 60% dos votos em Chapecó. Mas a nível de estado, o Jorginho, acredito, não sei se nós temos os dados atualizados aqui, mas acredito que o Jorginho é o primeiro governador a ser eleito no país, justamente por ter alcançado essa votação agora.
3: Para quem estava nos ouvindo, então, 68,31% Jorginho Melo, matematicamente já eleito, ou reeleito, né, para o governo do estado de Santa Catarina.
14: Ferrari. Vamos para o TRE agora, Matheus.
2: Matheus,
18: muito bem, voltando aqui. Isso aí, obrigado Carlos, obrigado Diego, Odinei. Diretamente aqui do tribunal,
7: 18ª zona eleitoral, tudo pronto já, apurado, já foi, então, já chegaram todos, né, todas as mídias diretamente aqui para o cartório, então já apurado 100% das mídias já disponibilizadas, então, aqui na 18ª. Converso com a Marcele Dresch, ela é que é chefe, então, da 18ª zona eleitoral. Marcele, falando sobre todo esse trabalho, né, parabenizar primeiramente você, toda a sua equipe, a Justiça Eleitoral aqui através da 18ª Zona, trabalho então concluído.
19: Sim, trabalho concluído. Tivemos algumas intercorrências por conta do clima, mas alguns locais de votação no início da manhã sem energia elétrica, mas foi prontamente resolvido. Tivemos que fazer algumas ajustes de bateria por conta da falta de energia, mas logo restabeleceu-se a luz e a votação

0: Marcele, então já chegou todas as mídias, tudo pronto aqui da 18ª.
1: Tudo pronto, tudo transmitido.
0: Então aqui fechou os trabalhos, né? Obviamente vocês precisam da liberação por parte do Tribunal Regional.
1: É, agora no momento depois da transmissão, nós vamos fazer os relatórios, vamos fazer as atas e todas as apurações dos resultados, né?
0: Possibilidade de segundo turno aí, é um novo trabalho, né?
1: Sim, é a possibilidade de segundo turno é um novo trabalho. Tudo zero para verificar. A quantidade de votos agora vai ser um pouco menor, né?
0: Muito é um menor, só, né? O Jorginho já acabou eleito sendo.
1: É um só, então vai ficar mais tranquilo, né? A fila, a questão do fluxo.
0: Obrigado e parabéns pelo trabalho.
1: Obrigada.
0: Muito bem, então, Odinei, Carlos, todos amigos ligados aí na mesa, né, na bancada, falando então, né, sobre a justiça eleitoral aqui de Joaçaba, 18ª Zona Eleitoral. Então, já foi definido, já tudo apurado, já transmitido para o Tribunal Regional Eleitoral e também para o Tribunal Superior Eleitoral. 100% das urnas apuradas aqui da 18ª Zona Eleitoral, Carlos.
2: Muito bem, obrigado, Matheus. Daqui a pouquinho a gente vai voltar com uma entrevista aqui com o Patrick Justo, que é o presidente da Câmara de Vereadores de Erval, mas eu quero, Odinei, que você traga para a gente mais uma parcial aí, a Presidência da República, por gentileza.
3: Exatamente, Ferrari, trazendo então aqui os dados. Atualmente, 64,81% das urnas apuradas, o Flávio Bolsonaro, que vinha à frente, mais de 50% dos votos, agora caiu um pouquinho, 49,58%. O Lula está com 42,25% nesse momento, então, ainda faltando um percentual aí de cerca de 35%, né, Gico?
4: Ô, Dinei, para fazer uma análise agora rápida, eu estava dando uma olhada nos números aí do Senado, né, convidado nosso, que o Patrick, daqui a pouco ele vai entrar, nós estávamos trocando uma ideia. No Senado, Paraná, Santa Catarina e Rio Grande do Sul mudam a lógica do que as pesquisas apresentavam há cerca de um mês. E a análise de todos os colunistas, enfim, é a seguinte. As recentes decisões do Supremo, tanto na questão relacionada a Alexandre de Moraes e Dias Toffoli, né, há cerca de um mês atrás, quanto às questões relacionadas agora a decisões monocráticas em relação a candidaturas em cada estado, estão refletindo nas eleições a senador. Né? A população tem dado um recado. As duas vagas do Senado do Paraná, os dois candidatos de direita sendo eleitos, né? Deixando o Alexandre Cury, que seria o candidato do governador Ratinho Júnior, fora. As duas candidaturas de Santa Catarina, aqui, ó, o Felipe Barros, PL, e o Deltan. O Deltan tá sub judice, né?
3: É, eu ia dizer, isso tem um problema com a candidatura dele,
4: né? Tá sub judice a candidatura, porque ele tá inelegível. Uhum. Mas, enfim, de toda forma, as duas candidaturas que mais representaram o discurso de enfrentamento ao Supremo estão levando no Paraná. Santa Catarina, a mesma coisa. E abre para nós o Rio Grande, Odinei.
3: Isso. Uhum.
4: O Rio Grande, ele traz, e isso é um sintoma muito forte do que aconteceu nesse último mês. Esse sintoma é um sintoma muito forte do que aconteceu no último mês. Aqui é o voto casado, o Luciano Zucco, o candidato a governador, ele conseguiu casar os dois votos dele ao Senado. Sanderson, do PL, e Marcel Van Hatten, que é deputado pelo Novo, possivelmente pelo andar da carruagem aqui, serão os dois senadores eleitos. Então, os 100 senadores novos do Sul serão senadores de direita, e eu diria, inclusive, que alguns deles de uma direita um pouco mais radical. E isso, para mim, a explicação é óbvia, a explicação é as decisões recentes do Supremo, que impulsionaram a população a votar em candidatos que optaram no discurso de campanha, num discurso de enfrentamento ao Supremo. E o porquê disso? É porque ali é que passam as nomeações e também é ali que passam os possíveis impeachments dos ministros.
3: Para aproveitar que você está aí, Diego, só um minutinho do Patrick, que também está aqui conosco, gostaria que você destacasse esse dado também. Aqui, aliás, deputado federal, impressionante, a Júlia Zanatta, 467 mil votos.
4: Júlia possivelmente chegará a 500 mil votos, ela vai estar puxando uma ou duas cadeiras ali. A Júlia sozinha fez a legenda para dois nomes, né? E isso tem uma explicação, né? A explicação é o discurso da deputada Júlia, né? A deputada

0: deputada. Júlia não é reconhecida como uma deputada que traz muitos recursos, uhum. enfim, mas é uma deputada que no Congresso é combativa justamente por esse discurso que tomou conta da eleição, nessa eleição principalmente, que é o enfrentamento ao Supremo. Não que a Câmara Federal enfrente o Supremo, não é isso, é o Senado que enfrenta. Mas a Júlia, ela conseguiu vocalizar esse discurso e canalizar essa votação. O esposo dela...
1: Ela casou
0: agora no final de semana uhum. passado, né? Uhum. O esposo dela, o Guilherme Colombo, possivelmente vai se elegendo aí também a deputada estadual, com uma votação obviamente inferior, porque ela, como a deputada federal, ela fez as dobradas em vários municípios, mas o esposo dela aí possivelmente se elegendo a deputado estadual, também com um discurso muito parecido com o discurso da Júlia.
2: Quanto das zonas já apuradas, Júlia?
1: 83,45%.
3: Isso a nível Brasil?
1: Não, isso em Santa Catarina.
3: Santa Catarina.
0: Eu acho que dá para também olhar aqui, porque é importante para o governador, Santa Catarina, a deputada estadual aqui por... partido, é por legenda. Uhum. Vamos dar uma clicada aqui, que essa era uma grande expectativa. O PL elegendo 16 deputados estaduais. Isso é muita coisa. Uhum. Isso é muita coisa. O PL tinha 11. PL elegendo 16 deputados estaduais. Isso é muita coisa. Vai tirar vaga de partidos tradicionais. Acho que dá para subir um pouquinho aqui. O MDB uhum. mantendo as quatro cadeiras. Uhum. Não sei se serão os mesmos. E acho que só fecha isso daí.
1: Fecha aqui. Uhum.
0: Fecha aqui. Uhum. O Podemos elegendo 2, que era a expectativa. Aqui o Partido Novo, uma surpresa, né? Uhum. Tinha só uma cadeira. O Republicanos elegendo 3, dentro da expectativa, né? Subimos aqui. PSD. O PSD, se eu não me engano, reduzindo uma cadeira. O PT, se eu não me engano, aumentando uma cadeira, uhum. né? Veja como o discurso de polarização ele toma conta. Uhum. E quem se favorece disso é o PL e é o PT. Né? Claro, o PT em menor monta, mas o PL e o PT se favorecem desse discurso. O PSOL mantendo a cadeira, a federação aqui também mantendo as quatro cadeiras. Subiu, olha aqui, ó. PSDB e Cidadania uhum. do deputado Marcos uhum. Vieira ficando sem a cadeira, perdendo a cadeira. No momento, a não ser que mude alguma coisa, os tucanos e aí a Cidadania e a Federação perde a cadeira que tinham. E perde justamente pro movimento que a gente está vendo do PL. O PL vai abocanhando mais do que um terço da Assembleia. Né? Então, para o governador, isso é a base extremamente importante. Eu acredito que não teremos muitos estados que isso vá se repetir nesta monta. Uhum. Pode se repetir, mas nesta monta não. Então, o governador Jorginho, repito, vai varrendo o Estado, se reelegendo ao governador em primeiro turno, elegendo os candidatos a senadores, e quando você clica aqui na bancada federal, Odinei, quando você clica aqui na bancada federal, o PL ampliando uma cadeira na Câmara de 6 para 7. Então, essa vitória tem nome e sobrenome, Jorginho.
3: Uma curiosidade, Odinei, puxa pra gente depois aí os dados de São Paulo. A presidente também é Senado. Uhum. Até porque nós tínhamos...
0: Ah, é verdade.
3: Nós tínhamos uma briga muito grande lá entre duas candidatas, a Simone Tebet e a Marina Silva, que eram de outros estados, se filiaram, mudaram de domicílio eleitoral, né? Uhum. E tinha essa expectativa da briga entre o Derrit e também o Prado.
1: O André. Exatamente.
0: Vai acontecendo o movimento que já se via nas pesquisas ontem. A Simone e a Marina tentaram, dentro do possível, repetir o discurso do próprio Tarcísio na última eleição, que saiu do Rio.
3: Exatamente.
0: E foi para São Paulo. Não colou. E eu atribuo os resultados, aqui quero repetir, atribuo os resultados ao Senado, ao Supremo. As decisões recentes que o Supremo toma, né, principalmente as do período eleitoral e os escândalos envolvendo o Banco Master, principalmente, que pegam em cheio vários...
3: Na verdade, se tornou uma bandeira da direita, né?
0: Isso. Uhum. Ela se tornou... A esquerda falava disso, mas não conseguia captar. E a eleição aqui tem dois fatores. O primeiro que é casado. E é casado por quê? Porque o governador Tarcísio pediu voto casado. Uhum. Então veja que como caso, voto aqui, assim como da esquerda, né? Uhum. A Simone também, a Marina. Mas aqui, o André, ele aparecia em quinto ou sexto. E nesses últimos 15 dias, as pesquisas o trouxeram subindo justamente na perspectiva do discurso do governador.
3: Tivemos também a desistência do Salles.
0: Isso, o Salles ele desistiu como um gesto até,
3: exato,
0: né? Para estar apoiando. Mas isso aqui para mim, o Senado é o reflexo em relação ao Supremo, as decisões que acabaram colando mais no governo, até porque o status quo que está, mesmo os ministros envolvidos não sendo todos indicados pelo presidente atual, mas a sociedade vê como o status posto. O status posto, quem está na presidência, é responsável.
3: Se possível, puxar também Minas Gerais e Rio de Janeiro.
1: Que só são quero destacar aqui, Ferrari.
3: Sim, são colégios eleitorais.
1: Estamos falando de São Paulo. Sim, já puxo também. É que para o governo, né, Tarcísio está com 63,26% e o Fernando Haddad com 35,82%. Aí em São Paulo, com 76,22% das urnas apuradas.
0: Será reeleito em primeiro turno, como também as pesquisas imaginavam, ou Haddad um pouquinho acima do que se imaginava. Vamos para o Senado no Rio?
3: Isso. Rio de Janeiro e Minas Gerais.
1: Vamos lá, então. Vamos procurar aqui.
3: São colégios eleitorais fundamentais. Isso. Sudeste, né?
1: Rio de Janeiro, para o Senado. Carlos Portinho, PL, 27,15%.
0: E o
1: Carlos
0: Jordi
1: com 24,93%.
0: A Benedita, ela figurou nas pesquisas em todas, em primeiro. Uhum. Todas. Mas ontem, na Quest... Ontem na Quest já vi uma descida, um casamento entre os votos do Portinho, do Jordi. Repito o que eu disse em todas as vezes, casou o discurso de enfrentamento ao Supremo. Todos esses senadores eleitos casaram o discurso. Eu quero ver a governadora no Rio, que
3: eu ia pedir Ruas. Isso também.
0: Douglas Ruas está na frente.
1: Diferença... Tá... É, 50,69%.
0: Mas as pesquisas davam
1: Eduardo Paz,
0: ex-prefeito do Rio, Douglas Ruas, ex-presidente da Assembleia Legislativa. Minas?
1: Vamos lá, vamos para
3: o Aliás, apenas um complemento dessa eleição no Rio de Janeiro. Há 30 dias não se tinha expectativa de segundo turno no Rio de Janeiro. Eduardo Paz, que concorre ao governador... Muito
1: estava à frente.
3: Muito.
1: Exatamente.
3: E as pesquisas mostravam isso.
0: Minas é um cenário interessante. A Marília Campos, do PT, vai, por enquanto, conseguindo a vaga, mesmo que...
1: Então 80%, falta, né?
0: Mas ela figurou em todos os...
1: Estava bem posicionada nas pesquisas.
0: Em todas as pesquisas ela estava bem. Inclusive, ela é uma candidata a senadora que ganhou muitos votos da direita, inclusive pelo perfil dela, que é moderado, enfim. A novidade é o Sávio, né? O Sávio PL... Sávio PL, ele conseguiu... só sobe para a gente ver o Aécio. O Aécio teve uma candidatura aí nos 45% do segundo tempo.
1: 3,85%.
0: Aécio encerrando a carreira ali. Uma votação bife aí.
1: Para governador?
0: Para governador, o Cleitinho,
1: 54%.
0: Expectativa, o Patrozano Enias entrou de gaiato no final aí, porque o presidente... Vamos dar uma olhada à presidente em Minas? Que Minas, o ditado diz que quem ganha em Minas, ganha o Brasil. Olha, Minas vai dando o nacional. Flávio em primeiro e Lula em segundo, com um percentual muito parecido do que está no nacional. E o Augusto Cury vai se consolidando em terceiro aí, né? Mas desidratados, justamente... Porque de ontem para hoje teve um voto útil.
1: Claro que o Cury também nas pesquisas já esteve muito à frente. Chegou a ter
0: chegou a
1: 10%, né? Isso 10% desse momento. Só para quem está ouvindo em casa, então, Diego, Flávio Bolsonaro em Minas Gerais, 48,92%, e o Lula com 42,41%. Antes de passar para você aí, Ferrari, só vamos trazer aqui um panorama de Brasil, né? Para a gente atualizar também. Urnas apuradas, 64,81%. Flávio Bolsonaro... tem 49,58% e Lula 42,25%.
0: Isso são os votos válidos já,
1: isso,
0: né?
1: Exatamente.
3: Depois busca para a gente abstenção, votos nulos e brancos.
1: Já temos aqui, em branco, a nível Brasil, 1,80%, né? Mais de 1.430 milhões. E nulos, 2,77%, 2.201.000 votos nulos.
0: Temos abstenções, Odinei? Porque os brancos e nulos, eles giram em torno...
1: Não está aparecendo aqui.
0: Aqui, abstenção. Onde é que está? 21 milhões... Aqui, sobe um pouquinho.
1: Ali
0: 21
1: embaixo.
0: Milhões de é votos, abstenção. Essa era uma preocupação da campanha, inclusive, do PT, porque a abstenção tenderia a favorecer o candidato Flávio. E é o que vai se configurando, inclusive, uma abstenção menor do que na última eleição, mas ainda
3: há. Na verdade, o primeiro turno no ano de 2022, eleição Bolsonaro e Lula, a abstenção foi de 20,95% no primeiro turno e chegou a 32% no segundo turno.
1: Isso aí, uma abstenção está em 20,92% nesse momento.
3: Muito grande. Bom, daqui a pouquinho a gente vai voltar então com mais informações lá do nosso telão.
4: Obrigado.
3: Trazendo as informações aqui para a gente. Agradecer imensamente você que nos acompanha pela Rádio Líder, você que acompanha a gente nas nossas redes sociais, você que está na página do YouTube também da Rádio Jovem Pan FM. Muito obrigado aí pela confiança e pela companhia de todos vocês. Bom, nós estamos recebendo aqui o presidente do Poder Legislativo de Evaldo Oeste, Patrick Juste, que inclusive é do partido do governador reeleito, Jorginho Mello, e também do Flávio Bolsonaro, que vai liderando, a princípio, a votação à presidência da República. Como é que você está, Patrick? Boa noite, seja bem-vindo.
5: Obrigado.
3: Feliz com essas parciais aí?
5: Mas, com certeza. Obrigado, Ferrari, pessoal da Jovem Pan e Líder, né? Primeiro, pelo excelente trabalho que vocês estão fazendo dessa cobertura. Sensacional. E a gente está acompanhando, né, como é do mesmo partido do governador, e muito feliz pelo resultado. A gente já sabia, pelo trabalho que o Jorginho vem fazendo em Santa Catarina nesses 4 anos, o trabalho que o PL também vem fazendo no nível Brasil, esses resultados aí que nós estamos acompanhando, conforme o Dinei e o Diego estão mostrando aí no cenário. O PL hoje, de 81 vagas para renovação, já deve ter mais ou menos uns 12 senadores. É, claro que junto com o Novo também, que são da direita. Então, esse é o reflexo que a população está, como diz, esgotada. Uhum. Né? A população não aguenta mais tanta situação que a gente vê em nível nacional, como o Diego comentou, o Supremo, tanta injustiça, e é esse reflexo que as pessoas estão dando na urna. E é importante esse voto, a gente sempre frisa, que o cidadão ele tem a importância da decisão da vida da população municipal, estadual e também federal. Mas a gente, para não também assim desmerecer, porque todos os partidos fazem também, né, justamente um bom trabalho, mas nós temos então que frisar mais uma vez essa reeleição do nosso governador Jorginho Mello, aqui de Evaldo Oeste, um trabalho sensacional que ele fez a nível do Estado, e as urnas estão mostrando, uhum. Estão mostrando, a população está mostrando o trabalho que ele fez, e ele precisava de mais 4 anos para mostrar muitas coisas ainda que tem a fazer no governo do Estado. E estou muito feliz, né, por estar acompanhando a nível nacional, né, o Flávio Bolsonaro, que é do mesmo partido que o nosso, está também aí, por enquanto, à frente das pesquisas, né, a gente torce e vai dar certo para que seja, né, vitorioso agora no primeiro turno, e essa é a nossa democracia, né, a gente sabe como é que é uma eleição, já passei por 3 eleições para vereador, é um momento de aflição nesse momento, e o que a gente tem visto, né, agora, o que eu estou vendo nos bastidores antes de entrar no ar aqui, é o que vocês têm comentado aí, o que o Dinei comenta, o que você fala, o que o Diego, a população hoje tá muito ligada. A população está atenta, uhum. Né, para as situações hoje, tanto da nossa inflação, economia, tanto do que está acontecendo hoje no judiciário, que é o judiciário, em vez de estar fazendo o papel dele, está fazendo o papel ali que é do legislativo fazer, do executivo fazer. Então, eu sempre digo que a população, eles estão esgotados, e é o momento que eles buscaram para ter uma renovação. Né? E o primeiro Senado já está mostrando, né? Uhum. Já está mostrando essa renovação. Nós vimos aí muitas cadeiras, tanto do centro e da esquerda perdendo, e a direita, que é o PL, tomando conta. Eu vejo estados aí com o novo PL fazendo as duas primeiras vagas de Senado, então isso a gente fica muito feliz, né?
3: Diego, uma coisa que o Patrick falou, concordo plenamente com ele, que é a questão que a população está mais ligada na política. De repente não está ainda politizada o bastante para poder acompanhar mais de perto a questão das eleições. Porém, hoje o cidadão, ele sabe os nomes de todos os componentes do Superior Tribunal, do STF, do Supremo, mas não sabe a escalação da seleção brasileira. Claro que está passando por uma renovação agora, mas a população está muito ligada realmente.
0: É justamente isso. O Patrick traz uma situação em relação ao governador, que é o que a gente... As pesquisas vinham mostrando, é o que a gente imaginava. Eu repito aqui, eu estou passando em todos os estados aqui. Me parece, pelo que eu tenho visto aqui, os deputados do PT, a esquerda, têm mantido até crescido em alguns dos estados. Agora, o Senado, a população está dando uma resposta ao Supremo. Correta. Me parece muito claro isso, uhum. Né? Elegendo os senadores da direita, inclusive em alguns estados da direita mais radical, justamente na expectativa que seja feita alguma coisa. E o que você traz, Ferrari, em relação à população estar informada, nós temos hoje os meios de comunicação que estão acessíveis para, uhum, todos nós de forma muito fácil. É óbvio que nem tudo que vem para nós é verdadeiro.
3: Claro, claro.
0: A gente precisa filtrar a informação.
5: Muita fake
0: news. Mas as informações e que vêm pela mídia, tanto a mídia de rádio como a mídia de televisão estabelecida...
3: A mídia tradicional.
0: A mídia tradicional, eu diria. Eles trazem uma situação de preocupação em relação à justiça, de insegurança jurídica, eu diria. Né? Eu vou dar um exemplo aqui. Ontem à noite, um ministro do Supremo... veja, a questão do Dallagnol lá no Paraná, ele está inelegível por 8 anos. O TRE do Paraná deu uma liminar para ele concorrer, mesmo estando inelegível. Na sexta-feira, o Supremo caça.
3: O TSE, na verdade.
0: Perdão, o TSE. E ontem, restabelece. Então, veja, o cidadão está indo para a urna com uma série de decisões da justiça e sem saber o que fazer. O garotinho lá no Rio, idem. Então, eu acredito que essa insegurança da população traz a população assim, olha, quem tem o discurso de enfrentamento a isso?
3: Exato.
0: Vou votar. Às vezes eu não até nem concordo tanto ideologicamente, mas quem vai enfrentar é esse, né? Então, eu acredito que essa eleição, ela é uma resposta muito maior ainda. Eu diria que é uma resposta ao sistema, né? Ok, o candidato Flávio também é do sistema, está na política há 30 anos, mas é uma resposta ao sistema envolvendo o Supremo, principalmente. O Supremo, se eu fosse os ministros, eu começaria a me preocupar hoje já.
3: Maravilha. Patrick.
5: Eu antes de agradecer, até eu tenho acompanhado, até os governadores, muitos governadores de direita também estão se elegendo hoje, como vocês colocaram ali. Então é uma surpresa que a gente tem feito. Até nós pelo partido do PL, ficamos muito felizes, né? E agradeço mais uma vez vocês aí pelo trabalho que têm fazendo.
3: Obrigado. Presidente do Poder Legislativo de Erval do Oeste, nós estamos em linha com a Júlia Zanatta?
4: Neudir Saleta.
3: Ok. Vamos falar então com o nosso candidato à reeleição, Neudir Saleta, pelo Partido dos Trabalhadores, representando Concórdia, mas representa Santa Catarina como um todo. Seja bem-vindo à nossa cobertura, Neudir. Prazer em falar contigo.
6: Opa, boa noite. Prazer falar contigo aqui com o pessoal. Queria poder passar essas informações, conversar um pouco aí sobre essas eleições, que ainda está em apuração, mas estamos chegando na reta final aí.
3: Então, como é que está a expectativa?
6: A expectativa boa, eu quero antes de mais nada agradecer aí o apoio que eu tive em Erval do Oeste, né? Fiz 779 votos, né? Em Erval do Oeste, mais 679 votos em Joaçaba, então uma ótima votação aí, nós estamos aguardando aqui o fechamento final, mas a nossa bancada deve fechar com 5 deputados, eu tô aí como terceiro, então a gente deve garantir a reeleição aí para poder continuar esse trabalho que estamos fazendo aqui.
3: Até vamos pedir aqui o Odinei, que está cuidando aqui das parciais, Saleta, para a gente atualizar os teus números, Odinei.
1: Nesse momento, 93,84% das urnas apuradas no estado. O Neudir Saleta tem 33.978 votos até o momento.
3: Suficiente, deputado, para uma reeleição?
6: Nós sempre falávamos aí na faixa de 35 mil votos, né? Eu acredito que deva chegar aí, está em 34, ainda temos um percentual para apuração próximo a 35, que acredito que seja suficiente, sim. A gente vai aguardar o fechamento total, mas, de maneira geral, acredito que está assegurada essa vaga.
0: Saleta, prazer tá falando contigo aqui hoje. Pelo que eu estava observando aqui, o PT vai, ao que tudo indica, ampliar a bancada na LESC, né? O PT hoje tem Fabiano, que é o líder, a Luciane, o senhor, Padre Pedro, e a tendência é que Jean Volpato se junte à bancada do PT. Tenho duas perguntas para te fazer em relação a isso, né? E outro fato importante é o PL, que sobe para 16, a princípio, né? Não está finalizado ainda, mas a princípio entre 15 e 16 nomes. Como você observa isso, Saleta, em relação a esse crescimento do PL e também o PT? A gente vê que os únicos partidos que vão crescer é PT e PL.
6: A eleição ficou bastante polarizada por aí. Nós tínhamos uma expectativa realmente de fazer 5 deputados estaduais e 3 federal na nossa coligação, né? estamos fazendo 3 federal, Giovanna Mondardi, embora não é filiada ao PT, mas é da nossa federação, né, e trabalha numa perspectiva positiva, há um crescimento. Para mim, não, porque eu tava acompanhando o apoio, especialmente lá no sul do estado, né? Muita gente, inclusive, do próprio PT, né? Ela é da federação do PT, mas ela, Carla Aires de Florianópolis, também com uma bela votação, caso D4 entraria a Carla também, né? E a gente já sabia essa perspectiva, e aqui no estado também nós estávamos muito confiantes em conseguir a quinta vaga, né? Então, acredito, ainda não fechou aí, mas que a gente está segurando a quinta vaga, é um crescimento. E em relação ao PL, era mais ou menos isso, né? A gente já sabia que tinha uma onda grande aí, né? E conseguiu eleger até mesmo pessoas que não conheciam praticamente Santa Catarina, faz parte do jogo. Então, vamos lá, vamos enfrentar esse próximo período aí.
3: Sareta, e a nível Brasil, qual que é a expectativa com o desempenho do presidente Lula?
6: Olha, vai ser uma eleição absolutamente equilibrada, um segundo turno que deve acontecer também equilibrado, como já foi na eleição passada, né, onde houve uma eleição bastante equilibrada. Mas o dado interessante é que hoje, inclusive, alguns analistas diziam e analisavam os dados econômicos do Brasil, dados positivos, dados do crescimento da indústria, do produto interno bruto, a questão do baixo desemprego, mas que isso, em uma outra situação, daria uma ampla aprovação do governo e uma eleição até com uma certa tranquilidade, e que isso parecia não refletir muito nos números. Não sei, talvez se nessa eleição não se discutiu propostas para o Brasil. Ficou se discutindo mais questão de no Supremo, ou então não sei o que, isso, aquilo, a cor disso e daquilo, e não se fez de fato comparativo de ações de governo. Eu espero que no segundo turno isso seja feito para de fato comparar os governos, o governo atual, que foi o governo anterior, e que o debate se centralize nas propostas realmente de governo, para a gente poder aí sim ficar mais claro, e aí eu tenho certeza que o presidente Lula vai ser reeleito.
3: Muito bem. Deputado Sareta, muito obrigado pela sua presença aqui na Jovem Pan Líder FM, e ficamos aí na torcida para o sucesso do amigo a uma provável reeleição aí para mais um mandato.
6: Sem retorno.
3: Não sei se nós temos condição. Está me ouvindo agora, Sareta? Nós estamos com um problema de conexão com o deputado Sareta. Não sei se me ouve.
6: Sem retorno.
3: Está sem retorno.
6: Opa, agora estou.
3: Agora sim, foi. Agora sim. Eu dizia o seguinte, agradeço a sua participação aqui na Jovem Pan e Líder FM, e a gente fica na torcida aí, né, por um provável mandato, mais uma reeleição do deputado que representa não só a Concórdia, mas toda a região.
6: Muito obrigado, Ferrari, a vocês, ao pessoal da emissora aí toda, sempre, vocês sempre foram muito abertos, democráticos, sempre permitiram as manifestações, sempre que estive aí foi bem recebido, e a prova disso é agora, vocês também estão me entrevistando. É isso que a gente quer de uma imprensa, né, que possibilite todos os lados, possibilite falar. Então, meu agradecimento a vocês, um agradecimento mais uma vez aí ao pessoal que nos apoiou na campanha, tanto o Evaldo S, o Joaçaba, aí, o Pedrinho, toda a equipe. E estamos juntos aí. Se Deus quiser, vamos continuar o trabalho e vamos continuar representando todo o nosso meio S e o S de Santa Catarina. Um grande abraço, uma boa noite a todos.
3: Satisfação em falar com um amigo. Obrigado, Sareta. Nós vamos a um breve intervalo comercial agora. Estamos aqui na cobertura das eleições 2026. Já o Odinei volta com mais números também, com mais parciais, né? Estamos com...

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7: Muito bem, estamos de volta na cobertura das eleições 2026. Muitos profissionais, muitos colegas de trabalho, muitos amigos, e você, é claro, que está aí do outro lado, nos prestigiando, nos dando atenção nesse momento tão importante da democracia brasileira. Estamos trazendo números, avaliações, estamos aqui ao lado com o Diego Bairros, que é o nosso convidado e comentarista político desta noite, o Odinei Gonçalves também, contribuindo muito aqui com a relação às parciais dos números das urnas que estão sendo abertos, os números chegando diretamente do Tribunal Superior Eleitoral e a gente repassando para você que está aí, ávido, né, por informações, sabendo, querendo saber também novidades sobre o seu, o seu voto, o voto que você deu até às 5 da tarde de hoje. Foram muitos votos, né? Muitos votos. Inclusive, eu tinha anotado aqui, Brasil, 158.745.463 pessoas aptas a votar nessas eleições de 2026. Em Santa Catarina, 5.725.753. Ô, Odinei Gonçalves, vamos para mais parciais. Diego, chega lá no telão também para contribuir com o Odinei, para vocês fazerem uma avaliação, né, do andamento das eleições. Isso. Vamos trazer a quantidade aí, a parcial agora.
8: TRE primeiro, acho que tem...
7: Vamos ao TRE primeiro?
8: É o Matheus?
7: Vamos ao TRE? Matheus, primeiro você, depois a gente volta com as parciais aqui. Vamos lá.
9: Muito bem. Primeiro, volta... aqui.
7: Nós estamos sem áudio, Matheus. Nós estamos com um problema de conexão com você. Assim que for restabelecido a normalidade 100%, a gente retorna contigo aí do TRE. Pois não, Odinei?
8: Então tá, trazendo a informação aqui, vou até atualizar, mas está parado a nível de Brasil, 64,81%, não mudou nada ainda, segue da mesma forma. O Flávio Bolsonaro com 49,58%, já o Lula tem 42,25%, são os dois aqui que estão mais bem posicionados e, se prosseguir dessa forma, possivelmente teremos segundo turno. Eu quero também trazer dados aqui, não sei se quer comentar alguma coisa sobre isso, Diego.
10: Vai dando, né, o que nós imaginávamos, vou repetir o que eu disse já, para as pessoas que estão nos acompanhando, vai dando aí uma pulverização desses votos da terceira via para o Flávio na tentativa de encerrar a eleição no primeiro turno, né? Eu acredito que se o Augusto Cury tivesse perdido 1 milhãozinho a mais de votos, a eleição se encerrava hoje. Claro, faltam aí 36% das urnas a serem apuradas em localidades que a tendência é que o PT faça mais votos, mas eu já adianto, né, que o presidente, atual presidente da República, caso seja eleito, que eu não vejo esse cenário agora, caso seja eleito, ele vai ter muita dificuldade, porque o Congresso será todo a sua oposição. E ao contrário, se Flávio for eleito presidente, terá um Congresso totalmente favorável, com uma bancada de senadores da sua base muito forte e também de deputados federais.
8: Quero aproveitar e trazer dados também, né? O Carlos Bolsonaro praticamente já está eleito, né, também como o senador. E também um destaque aqui, Diego, muito importante, é que o Jair Bolsonaro, né, o Renan, o filho Jair Renan, também provavelmente será eleito, tem 121.238 votos até o momento, com 93,84% das urnas apuradas.
10: Jair Renan, que se mudou para Santa Catarina há 3 anos, né, concorreu a vereador em Balneário Camboriú, foi eleito vereador, colocou seu nome à disposição agora, assim como outros membros da família Bolsonaro, e está, por enquanto, aí abocanhando a segunda vaga do PL, até porque a primeira vaga é imbatível, Júlia Zanatta, 527 mil votos.
8: É uma votação histórica. Eu quero também aproveitar...
10: Seguindo aqui, você, Ana Paula Lima, o Pedro Czaj, que na última eleição já estavam nessas colocações, apenas invertidos aí, mas também repetindo as votações, ampliando as votações da última eleição.
8: Quero aproveitar, Diego, só trazer o dado aqui, já que nós estamos falando aqui também da família Bolsonaro, a Michelle, né, que é a esposa do Jair Bolsonaro, do Distrito Federal, vamos ver, ela concorre também, né, inclusive, a uma vaga no Senado, e isso também parece que está
10: eleita,
8: com 29,084%.
10: Aqui é uma surpresa, a Bia Kicis está pegando a segunda vaga. Por que que é uma surpresa? Uma surpresa porque a Leila, do PDT, figurou o tempo todo entre sempre em segundo. A Michelle, desde o princípio, figurava em primeiro, sempre, né? E a Leila em segundo. O que que aconteceu aqui? A Michelle, da metade da campanha em diante, principalmente, não que antes não tivesse sido, a Michelle passa a colar o voto, e nos seus jingles, inclusive, a Michelle pedia voto antes para a Bia do que para ela, como quem diz assim: olha, a minha eleição tá bem caminhada, eu preciso que vocês elejam a Bia. Então, o DF, vamos ver a governadora, o DF, só para ver um dado interessante, né? O DF, ao que tudo indica, aqui é surpresa, o Leandro Graz era para ter uns 25, né? Tá subindo. Ao que tudo indica, o DF não vai. Vai faltar pouquinho pro primeiro turno, mas ao que tudo indica, o DF terá uma governadora e senadoras. E três senadoras mulheres.
8: Mulheres, exatamente.
10: Lembramos que a Damares, que ganhou na última eleição, né, é mulher, e agora Michele Biakis. Então, o DF dá um exemplo até para nós aí da participação à feminina. É, Damares no Senado, Michele Biakis e governadora Celina.
7: Só queria fazer uma contribuição, Odinei e Diego, que com relação à Bia, ela também está com a candidatura sub júdice. Existe um processo, inclusive relatado pelo Gilmar Mendes no STF, é uma preocupação aí que, de repente, possa perder a vaga caso ela seja indeferida, a candidatura dela, após a eleição.
8: Até a própria questão aí do Deltan Dallagnol também, esses votos possivelmente serão anulados daí, né?
10: Essa questão. Os votos pela regra eleitoral.
7: Aliás, a Gleice está fora também. A Gleice
10: vamos ficou fora no Paraná. Para dar uma olhada. Sim, ela já está tá fora, foi... Eu quero ver a governador no Paraná, porque me parece que o Sérgio Moro, que é vizinho... nosso aqui, veja, e o PL vai pegando todo o Sul. Se Sérgio Moro ganhar a eleição, tá no PL, mesmo ele tendo aquela briga antiga com a família da Bolsonaro, ele veio para o PL, né? E, ao que tudo indica, o governador Sérgio Moro vai se elegendo em primeiro turno, PL, o Jorginho Mello em Santa Catarina, PL, o Rio Grande do Sul com o Zuco PL. E aqui é um dado importante. Sandro Alex era secretário de infraestrutura do governador Ratinho Júnior, que é muito bem avaliado, tem uma avaliação de 75% a 80% de ótimo ou bom no Paraná. Sandro Alex iniciou a campanha com 2 ou 3, subiu pela força da própria máquina, trouxe o Rafael Greca para ser o seu vice, que é ex-prefeito de Curitiba, né? Ele conseguiu dar uma encorpada, desidratou o Sérgio Moro, que chegou a bater os 70 na pesquisa, mas pelo jeito, os 45 dias não vão ser os suficientes. E o governador Ratinho Júnior, que é o governador mais bem avaliado do país hoje, não vai eleger o sucessor.
7: Mas aí tem uma situação peculiar também, porque Sérgio Moro não vencendo no primeiro turno, muito provável de ele passar muito apertado num eventual segundo turno.
10: Totalmente, totalmente. Mas vejam, a população da Ferrari parece... E o Sandro Alex, ele foi o secretário de infraestrutura. Todas as obras que o governo fez no Paraná, ele que tocou. Uhum. Mas isso para a população não foi importante. O legado do governador Ratinho Júnior para a população ficou em segundo plano. O que está em primeiro plano para a população? A sigla, o partido. E vai dando a vitória a Sérgio Moro, que é um senador de primeiro mandato. Né? Caso ele perdesse a eleição, ele retornaria ao Senado lá no Paraná. E ele vai ganhando, possivelmente, né, Odinei? Pelos números aqui, ele vai no limite.
7: E que entra naquele quesito que você falava há pouco também, da combatividade ao STF.
10: Isso.
7: Moro tem histórico.
10: Uhum. É um dos primeiros, eu acho, justamente o porquê decisões suas foram anuladas pelo Supremo. Então, o PL vai gabaritando o Sul aqui. Paraná, Rio Grande do Sul, Santa Catarina, acredito que se a gente atualizar é capaz de já dar
8: eleito. Eu atualizei agora, deu 9,
10: a princípio, 9, não. Mas 9, 9, 9, Sérgio Moro vai se elegendo a governador do Paraná. Uhum.
8: Matheus, agora, conosco?
9: Muito bem, voltando diretamente aqui da Justiça Eleitoral. Voltando então, Carlos Ferrari, amigos ligados na noite de hoje, diretamente aqui do cartório eleitoral. Então, fazendo o balanço final da 85ª Zona Eleitoral com Simone Almeida. Simone, encerrado então, né? Todas as mídias chegaram então aqui ao cartório eleitoral. Boa noite.
11: Sim, boa noite. Então, nós concluímos os trabalhos aqui de totalização mídias, transmitimos sem nenhum problema, e considero que foi um ótimo trabalho, né, de toda uma equipe, né, equipe convocada por nós, mesários, equipe envolvida, tudo saiu como esperado, tivemos um pouco de filas ao longo do dia, mas nada que comprometesse e atrasasse a nossa totalização, que já foi concluída aqui na 85ª Zona Eleitoral.
9: Ponto que estava sem luz, como é que ficou?
11: Não, nós não tivemos relato de sessões eleitorais que tivessem tido algum problema com energia elétrica durante o dia.
9: Muito bem, então, a partir de agora, a expectativa ainda é de segundo turno por conta da Presidência da República, o trabalho continua.
11: sim, expectativa de ter o segundo turno, e aí os trabalhos permanecem, as convocações permanecem, e a gente prossegue um pleito.
12: Obrigado e parabéns pelo trabalho.
11: Obrigada, eu agradeço.
12: Muito bem, então, diretamente aqui da Justiça Eleitoral, vou encerrando daqui, né, meus trabalhos, tudo pronto, tudo concluído aqui, né, todas as mídias já disponibilizadas, já totalizadas, né, junto ao TRE e também ao TSE, então, trabalhos da 85ª e também da 18ª Zonas Eleitorais. Concluídos, Polícia Militar também já a sede do cartório eleitoral e já escutamos, né, algumas buzinas, algumas situações envolvendo também carreatas bem aqui no centro de Joaçaba. Com você, Carlos, Udinei, Diego, boa noite, até mais, gente, tchau, tchau.
7: Falando com os nossos ouvintes e as pessoas que estão acompanhando via vídeo também a nossa cobertura das eleições. E deu uma atualizada aí na apuração a presidência da República, Udinei e Diego.
8: Sim, exatamente, Ferrari. Temos agora 84,96% das urnas apuradas. Nesse momento, Flávio Bolsonaro tem 48,47% e o Lula tem 43,49%. Flávio caiu um pouquinho. E o Lula aumentou um pouquinho também, né, Diego?
10: É, normalmente essa tendência, porque as últimas urnas que vão sendo abertas são urnas mais ligadas ao Nordeste, normalmente, né? E aí acaba aproximando um pouco mais. Eu queria estar trazendo, não sei se é possível, de nenhum panorama geral, nacional, sobre deputados federais. Aqui, acho que... não sei se é possível... Isso,
13: se tem Brasil, Brasil aqui, né?
10: Aqui, Brasil, isso, confirmar. E...
13: Não sei se tem essa opção, acho que geral não sei se tem aqui, acho que só por...
7: Por estado, não tem?
13: É, por Brasil, tá. Por estado só, eu acho.
10: Eu queria estar falando um pouco sobre a questão relacionada às bancadas, né? A gente vê nessa campanha uma, eu diria, eu vou usar a palavra, uma falência do sistema tradicional. Nas últimas eleições, de 18 para cá, a gente viu esse sistema, digamos, essa polarização tomando conta, e nessa eleição eu acredito que os partidos tradicionais vão precisar reavaliar o papel, porque não os partidos de centro, principalmente Odinei, que tinha um fundo partidário grande, que cita União Brasil, Partido Progressista, MDB, tem tido dificuldades enormes em todos os estados para formar a bancada. O PL, né, de 2018 para cá, vem cooptando isso e vem aumentando as suas bancadas substancialmente, e essa eleição é a prova disso. Daqui acredito que uma horinha, o Ferrari, a gente possa ir para casa, que a gente vai acabar o nosso trabalho aqui, mas daqui a uma horinha possivelmente nós teremos o resultado aí da bancada formada a nível de país, e vai se traduzir nisso, né? O PL abocanhando todo o campo da direita, né? E o PT aí monopolizando o campo da centro-esquerda, e aí, mas ainda com alguns partidos de apêndice, né? Mas isso se reflete no nosso estado. O nosso estado, o Odinei, ele já chegou a ter uma bancada do MDB de 10 a 15 estaduais. Isso não se vê há muitos anos. E quem tomou o lugar disso? O PL, né? E o PL tem feito a sua lição aí varrido.
8: Nós estamos, não está indo para a TV aqui, só quero que você comente também, Diego, a questão do Paraná. Eu busquei as informações para o deputado federal. Novo, 423. É o Jeffrey Chiquini, acredito que seja esse o nome.
7: É um advogado.
8: É. E Guilherme Kilter, também no Novo, com 268 mil votos, isso no Paraná, para deputado federal.
10: Não, é impressionante, né? E o Novo tem se beneficiado disso, junto com o PL. O Novo, ele conseguiu absorver esse discurso junto com o PL, que se esperava... E que nessa eleição esse discurso mais de enfrentamento fosse do próprio PL. E alguns chegavam a dizer que o próprio partido Missão do Renan Santos ele abraçaria isso. Mas não está acontecendo. O Partido Novo e o PL estão casados em praticamente todos os estados. E aonde eles estão casados está dando certo, né? Eu acho que nós temos como ir para Santa Catarina, vir para cá.
8: Sim.
10: Outra vez.
8: Uhum.
10: Para a gente dar uma olhada atualizando a federal. Outra vez, né, Júlia Zanatta aí com 536 mil votos, faltando 4,5% para se apurar as urnas, eleita e puxando possivelmente mais 2%, né? Ana Paula Lima, do PT, puxando a fila, 193 mil votos, o Pedro Kizai, 160. Jair Renan, né, que ele usou o nome na urna de Jair Bolsonaro.
8: 3 mil votos, né, da última
10: vez. Eu acho que dá pra gente observar aqui, sobe um pouquinho, Dinei, pra gente ver por legenda. Pra gente ver como tá ficando a bancada. O PL tá ampliando, né? O Republicanos tá mantendo uma cadeira, o Partido Novo mantendo uma cadeira, o Podemos uma cadeira, o PSD uma cadeira, e possivelmente Júlio Garcia se elege. MDB, senhores, MDB, que já foi o maior partido desse estado, a tendência é que eleja apenas um deputado federal. Né? Então, aos meus amigos aqui do MDB que estão ouvindo, eu acredito que é uma situação, inclusive, muito grave para o partido que foi, né, Ferrari. Já foi o maior partido desse estado em todos os sentidos.
8: Como governador, inclusive.
10: Hoje é a vereadora apenas. Né?
14: Verdade.
10: E vamos à estadual aqui para dar uma olhadinha, os estaduais, para ver as bancadas. MDB reduzindo a bancada. MDB reduzindo a bancada. De 4 para 3. O PDT mantendo. PL, 16 vagas do PL. Impressionante. O Podemos, 2 mantendo.
8: Partido Novo, com 2 vagas.
10: O Partido Novo, 2 vagas. Depois você pode ver até quem é. Mas ampliando. Veja, o Partido Novo também se beneficiando disso. Né? O PSD também reduzindo, até porque se o PL aumentou, alguém tem que reduzir,
8: exatamente.
10: Né?
8: É matemática.
10: O PSD reduzindo. O Republicanos aumentando da última eleição. O PT aumentando uma cadeira, possivelmente Jean Volpato aumentando. O PSOL mantendo uma cadeira e a Federação União Progressista, que são 2 partidos, União Brasil e o PP, apenas 4. PP não está fazendo 2 estaduais. É impressionante.
14: Pessoal, apenas contribuindo com uma informação, vocês comentavam sobre o Jeffrey Chiquini, do Paraná. Ele é natural de Curitiba, ele tem 36 anos, ele ganhou notoriedade porque ele é advogado, ele defendeu o Felipe Martins, aquela questão do 8 de janeiro. Então está eleito, é um jovem paranaense e ele ganha muita notabilidade também na internet, nas redes sociais, ele é muito forte. Outra coisa, nós tivemos agora uma atualização aí para a presidência da República.
10: Vamos lá para o Nacional.
14: Temos novos números aí.
8: Sim, 89,12% de urnas apuradas. Flávio Bolsonaro tem 48,14% e Lula 43,86% nesse momento, então, com 89% das urnas apuradas.
14: Eu queria que vocês acionassem aí o Nordeste, Bahia, Pernambuco, que é o reduto eleitoral do atual presidente. Ceará, para ver também a briga lá do Ciro, com o Eumano de Freitas.
8: A Bahia está dando Lula, 64,98%. Flávio Bolsonaro tem 29,48%.
10: A governador é o Jerônimo, que estava em segundo nas pesquisas. Ele vira, aí é possível que seja reeleito a governador. A senador, só rapidinho, para a gente ver. As 2 vagas sendo do PT, os atuais ministros Rui Costa e Jacques Wagner, que fizeram a dobrada. Então, temos a deputada Júlia.
8: Vamos ao Ceará antes disso?
14: Vamos ao Ceará primeiro.
10: Cid Gomes, do PSB, eleito, né, com 30,58%, a senador, reeleito, irmão do ex-governador Ciro Gomes. E Luiziana, ex-prefeita de Fortaleza, também eleita aí, ex-prefeita de Fortaleza.
14: A governo do Ceará.
10: A governo?
8: Vamos ver.
10: A governo, para mim.
8: É o Mano de Freitas, 52,18%, que ele é do PT.
10: Uma briga acirrada. O Ciro Ferrari, ele veio na campanha toda. Em primeiro, até porque é uma figura muito querida lá. Porém, o que aconteceu com o Ciro? A máquina do PT, e principalmente a presença do presidente Lula no Ceará, estrategicamente, o presidente Lula visitou 4 vezes o Ceará. Então, isso ajudou a desidratar, e o PT é muito forte lá. Lidar contra a máquina lá é difícil.
14: Pernambuco tem
8: posições, hein? Exatamente, foi isso que eu acabei de trazer aqui. Lula tem 62,75%, Flávio Bolsonaro tem 31,66%.
10: A governador?
8: Para governador.
14: A briga estava muito acirrada também.
8: A Raquel Lira
10: leva.
8: Ela está primeiro que à frente na pesquisa.
10: Os 2 candidatos lá, o João Campos próximo, apoiando o presidente Lula, e a Raquel Lira timidamente também apoiando o presidente Lula. Ambos. Mas a Raquel Lira, ela conseguiu. E as vagas ao Senado, dando o PT e PDT, Humberto Costa, 27%, e Marília Reis, que é prima de João Campos, com 24%, quase 25%, né? Também dando o que aconteceu com o Sul, o Nordeste está acontecendo com a esquerda aí, todas as vagas ao Senado, uma boa parte.
14: Vamos ver, vamos retornar São Paulo, Rio de Janeiro e Minas Gerais, que são três colégios eleitorais também fundamentais para a decisão, para decidir a eleição.
10: São Paulo.
8: São Paulo tem 93,74% das urnas apuradas, Flávio Bolsonaro tem 52,05% e o Lula 38,08%.
14: Votação expressiva do Flávio Bolsonaro em São Paulo.
10: Exatamente. E puxado pelo Tarcísio. O Tarcísio, ele conseguiu
8: já
10: ser um cabo eleitoral.
8: Eleito também, inclusive, ó, matematicamente definido. Então, 62,75% do Tarcísio está eleito em São Paulo.
14: Aliás, essa votação aí do Flávio Bolsonaro em São Paulo diz muito dessa questão de estar à frente do Lula nesta apuração. Porque existia uma expectativa de que Lula estava muito colado do Flávio nesse primeiro turno. E isso nas pesquisas. Isso não vem sendo demonstrado
10: justamente
14: de fato.
10: E o Tarcísio, ele se demonstrou ser um grande cabo eleitoral.
8: Uhum. Trazendo uma informação agora do Rio de Janeiro, só procurar aqui para a gente trazer também. Vamos ver como é que está lá no Rio de Janeiro, então. Nesse momento, Flávio Bolsonaro tem 53,29%, Lula 39,17%, com 81,68% das urnas apuradas.
10: Era expectativa, o estado carioca é um estado que normalmente tende a votar mais. Os bolsonaros são do Rio e é um estado até... um estado estado bastante evangélico e conservador. Né?
14: Agora, o que surpreende é isso aí. Ó.
10: Sim. O governo é uma surpresa. De fato. Eduardo Paes, ele figurava em todas as pesquisas na frente. O Douglas Ruas enfrentou, inclusive, uns processos na Justiça, presidente da Assembleia, mas aí pesa a sigla. No Rio, a sigla pesa e o PL, que governava já o estado com o Cláudio Castro,
14: isso.
10: Possivelmente... Aliás, o atual governador é o desembargador, né?
14: Isso.
10: Mas antes, os 8 anos foram de Cláudio... Aliás, os 4 anos de Cláudio Castro como governador.
14: Isso, há 30 dias, estava totalmente invertido. O Paes liderava com folga.
8: Sim,
10: exatamente. Aqui deu uma aproximada ao Senado, né?
8: Aqui... Mas aquela questão de antes, né? Que a gente já tinha mostrado, o Carlos Portinho, né, também,
10: isso.
8: E o Carlos Jordi.
10: A Benedita subiu um pouco.
8: Subiu um pouco, né, também.
10: Está com 4 pontos de diferença, mas acredito que essa altura do campeonato
8: tá
10: difícil.
8: 81% das urnas apuradas, né? É bem difícil.
10: Isso aí. Minas.
8: Vamos para Minas, então.
10: Minas Gerais.
8: Vamos lá. Minas Gerais, então, para presidente. Opa, não atualizou aqui. Deixa eu só. Eu coloquei no município, né? Vamos colocar todos os municípios aqui. Agora sim. Flávio Bolsonaro, 48,83%. Lula, 42,58%, com 87% das urnas apuradas em Minas Gerais.
10: A considerar Minas, Flávio leva a eleição. Porque Minas é o termômetro nacional, né? Senado em Minas,
14: próximo. Os três colégios eleitorais, né, Flávio, liderando, né? São Paulo, Rio de Janeiro e Minas.
8: Exatamente.
10: Ao Senado, então.
8: Tá dando PL e PT, né? Domingos Sávio, a princípio, e Marília Campos, né? O Domingos Sávio com 24,57%.
14: O Viana está em terceiro?
8: Carlos Viana.
10: Carlos Viana em terceiro.
8: 17,51%.
14: Ele presidiu a CPI do INSS, né?
10: Esse mesmo. E a governadora, o Cleitinho. O Cleitinho, que era o candidato, as pessoas acreditavam na candidatura dele e ele não acreditava.
14: Exato.
10: Tanto é que nos últimos dias aí, o Cleitinho, ele relutou muito em ser
14: ele
10: candidato.
14: Ele voltou,
10: chorou, né? Aconteceu uma tragédia com a família, o irmão dele veio a falecer, brigou com o Republicanos voltou atrás e Cleitinho aí vai levando. Vamos ver, né? Essa é uma prova para o Cleitinho. O Cleitinho é um senador que é combativo, é um senador que não teve padrinho político, né? Ele não fez campanha nem para o Flávio, nem para o Lula. Essa campanha é dele, né? Tanto é que o candidato do Flávio em Minas não está chegando a 4%. É porque o eleitor acabou canalizando esse voto no Cleitinho. O Cleitinho é um senador muito vocal no Senado. Vamos ver se, governando um estado do tamanho de Minas e ainda com o nível de endividamento que Minas tem, lembremos que Minas, dos últimos 4 anos para cá, dobrou a dívida.
14: Ô, Odinei, alcança para a gente a votação da candidata Júlia Zanatta.
8: Júlia Zanatta.
14: Nós estamos com ela ao vivo. Nós estamos com ela ao vivo, nós vamos conversar com ela.
8: 547 mil nesse momento.
14: 547 mil votos até o presente momento.
15: Minha causa, né?
14: Sim. Deputada Júlia Zanatta, seja bem-vinda. 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

0: votos e é muito respaldo do catarinense. É uma votação estrondosa. Antes de mim, o deputado mais votado da história tinha feito 229 mil votos. E agora não acabou ainda, nós já temos 545 mil votos. Quero agradecer a cada catarinense. Obrigada pela oportunidade de estar falando com vocês também aí, de Joaçaba.
1: A senhora me parece surpresa ou já esperava uma votação expressiva assim?
0: Eu já esperava uma votação expressiva, mas não, nunca, em nenhum sonho, e nem nada, a gente colocaria mais de 500 mil votos.
2: Júlia, Diego aqui falando. Aqui, se você pudesse estar falando para nós o motivo a que a senhora atribui essa votação estrondosa.
0: A coragem, o trabalho, a minha personalidade, a minha transparência com o eleitor catarinense. O eleitor catarinense sabe que eu não escondi, eu não recuei, que eu não disse não sobre isso. Esse negócio é difícil de falar, eu não vou falar. O catarinense me deu credibilidade porque eu trabalhei e mostrei trabalho. Agora, pessoal, eu tô com pouco tempo aqui, então eu queria prestigiar vocês na entrevista, mas eu tenho que entrar, que tem um monte de gente esperando pra gente comemorar.
1: A gente agradece a sua participação, Júlia. Parabéns.
0: Quero agradecer também para quem votou casado, porque o meu marido, Guilherme Colombo, até o momento está o segundo mais votado do PL.
2: Abraço, Júlia.
0: Um abraço, fiquem com Deus. Tchau.
1: A gente até queria estender um pouco, né, a entrevista com a Júlia, mas devido aos compromissos já assumidos.
2: Eu acho que foi um privilégio, inclusive, a gente entrevistar a deputada, né, a essa altura do campeonato, né?
3: Eu só quero trazer os dados
1: Pois não,
3: para
1: Odinei.
3: vocês aqui, dados da votação dela. Aqui nos municípios, em Erval do Oeste, ela teve 2.104 votos, né? Pois as urnas aqui de Erval do Oeste estão 100% apuradas, uma expressão, né? É muito expressiva, na verdade, essa votação aqui em Erval do Oeste. E em Joaçaba, ela teve 3.556 votos,
1: É um
3: também com
1: fenômeno, né,
3: 100%.
1: Odinei? Um fenômeno
3: Exatamente.
1: de voto, né,
3: É muito voto.
1: Diego?
2: É muito voto, é uma votação extremamente expressiva, é uma votação que eu acredito que a Júlia tem razão, ela se dá pelo enfrentamento que ela faz às instituições estabelecidas, e o eleitor catarinense está dando o recado de que não adianta o deputado trazer emenda, não adianta o deputado apresentar os projetos, o que o eleitor catarinense. Isso está refletido nessa eleição. O que o eleitor catarinense quer é um deputado que brigue em Brasília, é um deputado que, né, apareça constantemente na internet, é um deputado que faça essa. Que apareça neste nível, né? E a Júlia está tendo um respaldo aí inquestionável, eu diria, inquestionável. Um respaldo inquestionável e isso precisa ser reconhecido. E a classe, a política atual, precisa. Olhar para isso e tentar aprender alguma coisa. A gente vive um momento novo na política, né? Que isso vinha dando sinais e sintomas de 18 para cá. O advento da internet, ele transformou o Ferrari, as pessoas muito mais próximas do seu parlamentar. E quem não se adaptou a isso, né? A gente vê que tem penado nessa eleição. Eu trago, assim, com a conclusão, a gente vai trazer alguns eleitos aqui e alguns não eleitos que são uma surpresa para todos nós, né? Eu repito aqui, ao que tudo indica, Colco Balchini não será eleito a deputado
1: Você falava do
2: federal.
1: Goethe também.
2: Goethe, idem, que foi o terceiro na última eleição, terceiro ou quarto, que são os deputados que, para a região, trabalharam muito, né? Recursos, projetos de lei, enfim, mas que isso não se traduziu em votos. Então, é um recado importante e a política vai precisar se reorganizar e entender, né, o que o eleitor catarinense quer.
3: Trazendo só para Luzerna
1: Pois
3: também, já
1: não.
3: que eu falei de Erval e Joaçaba, em Luzerna também foi bem expressiva a votação da Júlia. 739, claro que tem menos eleitores, né? Mas ela, na verdade, ficou, pelo que eu estou vendo aqui, ó, em segundo, mais votada em Luzerna, perdendo para Daniela Rainer, que teve 1.035 votos, mas também 739 votos é bastante
1: Odinei,
3: voto
1: é
3: para
1: bem
3: Luzerna.
1: verdade que nós temos uma cobertura ampla devido ao advento da internet.
3: Uhum.
1: Nós estamos no YouTube da Jovem Pan e de forma de que pela rádio nós temos uma abrangência mais limitada. Mas, assim, eu gostaria que você buscasse.

0: aí para a gente a votação dos municípios que compõem a 18ª e a 85ª zonas eleitorais, até porque o eleitor deve estar muito querendo saber, muito curioso de saber, a diferença entre Lula e Flávio Bolsonaro na majoritária, a presidência da República, nos municípios de Joaçaba, Catanduva, Jaborá e Luzerna, que formam a 18ª zona, e a 85ª zona eleitoral, Água Doce, Erval Velho, Erval do Oeste e Lacerdópolis. Vamos trazer essas informações, esses detalhes também para os eleitores desses municípios.
1: O Ferrari, enquanto o Odinei vai procurando aí, eu quero alertar aqui na composição da bancada estadual, né? O candidato que foi o candidato apoiado pelos prefeitos aqui, Wilson, e também Ronaldo, Marcos Vieira, vai ficando fora.
0: Fica fora.
1: Um candidato que, isso já com 98% das urnas apuradas, né? Vai ficando fora. Então, também uma sinalização importante, né? Possivelmente não alcançaram a legenda.
0: Em compensação, um deputado muito atuante na nossa região.
1: Extremamente atuante, com muitos recursos, com muitos projetos, né? Mas pelo que dá para ver aqui no cenário, não estava na sigla certa.
0: Nós não temos a nominata dos 40 eleitos ainda, né?
1: Ainda não, mas está chegando perto, né, Odinei?
2: Sim,
1: 98% das urnas apuradas, acredito que mais aí uns 15 minutinhos nós já teremos a totalização.
0: Conseguiu a informação, Odinei?
2: Sim, eu tenho os dados aqui da 85ª, né? Para Erval Velho, então, Flávio Bolsonaro já tem 100% das urnas apuradas, Erval Velho 71,30%, Lula 22,61%.
0: O eleitor quer justamente saber esse percentual, essa diferença.
2: Uhum. Tem também aqui para Lacerdópolis, Flávio Bolsonaro com 75,74% e Lula com 18,46%.
1: Para nós, a federal em Lacerdópolis, o Dinei.
2: Federal.
1: Isso.
2: Júlia Zanatta.
1: Zanatta, 142
2: votos.
1: Eu não sei se a deputada sabonifica o município de
2: Lacerdópolis. Provavelmente.
1: Mas, claro, é justamente o sentimento. Vamos subir aqui um pouquinho. Eles não estão organizados por.
2: Não estão para a quantidade de votos,
1: isso,
2: né?
1: Isso.
2: Pedro Kizai fez 102 votos ali, né? Daniela Heiner, ó, também.
1: É um sintoma, é um município pequeno, né? Mas que o Cobalcini, que era o candidato do prefeito, 289 votos.
2: Fez uma boa votação para o município, né? De Lacerdópolis, aliás.
1: Isso aí.
2: Uhum. Trazendo agora de Água Doce, então, Ferrari, que
0: pois
2: você
0: não.
2: tinha questionado aí também. Flávio Bolsonaro, 72,24% e Lula com 21,82%.
1: Dá uma olhada, deputado estadual, o prefeito Giovanni estava apoiando também Marcos Vieira, né? Vamos dar uma pesquisada, quantos votos o deputado Marcos Vieira fez?
2: Por Marcos Vieira, vamos achar
1: isso. Marcos Vieira fez porque era o candidato apoiado pelo prefeito, né? É importante para a gente até sentir, claro que 137 votos. Claro que você não mede o poder do prefeito, até porque ele não está pedindo voto para ele, né? Mas é um termômetro que também precisa ser observado.
2: Uhum. Para presidente, então
1: para Luzerna, acho que Luzerna é importante.
2: Luzerna, deixa eu pesquisar.
1: O Matheus Mitterer, ele trazia para nós aqui uma informação importante, que Luzerna mora o pai da deputada Daniela Heiner, né?
2: Uhum. Por isso fez mais expressiva a votação também. Flávio Bolsonaro, em Luzerna, 75,84% e Lula, 16,18%.
0: Agora tudo acima de 70%, né?
2: Uhum.
0: Nesses municípios.
2: Sim, todos.
1: Isso, a federal, vamos dar uma olhadinha à federal. A federal...
2: Júlia Zanatta, como eu tinha falado antes, né? A Daniela Heiner, que foi muito
1: 1.035
2: bem.
1: 1.035 votos em Luzerna, uma votação
2: foi muito bem.
1: Extremamente expressiva, né?
2: Essas são as duas, né, que mais tiveram votos em Luzerna.
1: Outro dado importante que eu vi passando aqui, o governador Raimundo Colombo, ficando fora da Câmara Federal.
0: Só atualizando aqui, Odinei e Diego, e os nossos amigos que acompanham, 91,45% das urnas já apuradas a nível de presidente. O Flávio vai se consolidando na primeira posição com 47,94%. Lula, 44,909%.
2: Exatamente, é a informação que temos aqui também agora.
1: É justamente isso, vai abrindo algumas urnas, vai aproximando, mas acredito que o primeiro turno acabe mesmo nesse patamar.
0: Temos mais informações dos municípios que eu sugeri?
2: Qual é o município agora? Jaborá?
0: Jaborá.
2: Uhum. Vamos procurar Jaborá aqui. Jaborá, então, Flávio Bolsonaro, 71,14%, e o Lula, 21,51%, também acima dos 70% para Flávio Bolsonaro.
0: Catanduvas.
2: Vamos para
1: Catanduvas. Da prefeita Mona.
0: Agradecer mais uma vez a audiência, né, maciça da cobertura das eleições 2026 aqui pela Jovem Pan e pela Rádio Líder.
2: Catanduvas é um pouco diferente, né, Diego? 65,54% para Flávio Bolsonaro e Lula, 27,68%.
1: Catanduvas tem uma tradição, isso quando você vê Catanduvas, Vargem e Ponte Serrada, nessa linha Irani, tem uma tradição. Eu quero dar uma olhada em Catanduvas a deputado estadual. A deputada estadual, a prefeita, vamos pesquisar aqui, porque a prefeita da Ferrari estava na campanha, claro, né? É pulverizada, mas ela estava pedindo voto para o Massoco. Né? Vamos dar uma olhada na influência da prefeita.
0: Saber se ela foi uma cabo eleitoral eficiente.
1: Isso, né? 479 votos. Para um município como o Catanduvas, quase elege dois na Câmara.
0: Contribuiu com uma expressiva votação à reeleição do candidato Massoco.
2: Sim, exatamente. Temos a Ana Campagnolo também, que está muito bem.
0: Já foi? Então vamos a Joaçaba.
1: A Joaçaba outra vez, que acho que Joaçaba
0: e Evaldo Oeste.
1: Já totalizou, né?
2: Uhum. Já 100%.
0: Saber da votação a presidente Joaçaba e Evaldo Oeste.
2: Joaçaba, Flávio Bolsonaro, 70,2 e Lula, 22,01. Vamos para Evaldo Oeste, trazer essa informação também. Então, em Evaldo Oeste, para presidente, Flávio Bolsonaro, 65,81% e Lula, 26,97%. Parecido com Catanduvas, inclusive,
1: isso, a quantidade. Isso, é. Evaldo Oeste, o presidente Lula tende sempre a ter uma votação um pouquinho melhor, mas ainda nada próximo, né?
0: O Flávio foi melhor que o pai dele, viu, em 2022. O pai dele fez 7.838 votos, 59,28% dos votos em Evaldo.
2: É, 8.620 nesse momento para Flávio Bolsonaro.
1: No segundo turno, né?
2: 100%. Ah, no segundo turno.
0: Isso.
2: E 3.533 para Lula nesse momento.
1: Eu acho que a gente está chegando praticamente perto.
0: Nós vamos a um intervalo agora. Vamos fazer um intervalo comercial?
3: Só vamos chamar um vídeo da Carol Detoni,
0: que mandou. Ah, ok. Primeiro, antes do intervalo comercial, Odi e Diego, nós vamos agora a um vídeo da Carol Detoni, eleita a senadora por Santa Catarina. Vamos acompanhar.
4: É uma honra muito grande ser a primeira mulher de direita eleita por Santa Catarina, a primeira mulher do Oeste, e bater recorde de votação de 2,5 milhões de votos. Eu realmente não tenho nem palavras para agradecer a confiança dos catarinenses, mas agora, compromisso renovado, lutaremos dia após dia para poder fazer com que Santa Catarina seja mais respeitada lá em Brasília e que estejamos juntos na tomada de decisões, sobretudo para que mais recursos dos catarinenses fiquem aqui para resolver os problemas de Santa Catarina. Quero parabenizar igualmente o meu companheiro de chapa, Carlos Bolsonaro. Quero parabenizar o nosso governador Jorginho Melo, reeleito em primeiro turno, governador Tarcísio, o Sul inteiro dando exemplo, né? Elegemos aí 6 senadores e os governadores dos 3 estados. E com certeza estamos vibrando pela eleição do Flávio Bolsonaro, que se Deus quiser também será nosso futuro presidente. Então estamos juntos e um grande abraço a todos.
0: Tá aí, né? Tá aí. Muito merecido também a Carol, né, Diego?
1: É uma deputada bastante atuante, representou Santa Catarina na presidência da CCJ. De todos os nomes aí que figuravam, ela e Espiridião Amins eram os dois que mais trabalho prestado tinham para o Estado.
0: Muito combativa.
1: Né? E combativa, acredito que vai ser. Eu repito o que disse antes, né Ferrari? O Senado, ele terá, a partir de janeiro, faca e queijo na mão para fazer tudo o que foi prometido em campanha. Então, acredito que a população deu esse recado e eu acredito que a população espera que o recado seja respondido.
0: Isso se nós não tivermos a interferência do STF.
1: É possível, mas aí o Senado tem a possibilidade, tem os meios legais, inclusive, para impeachmentar, inclusive, um ministro do Supremo, caso hajam, né, elementos o suficiente que configurem, que pelo que a gente observa agora, em alguns deles há, inclusive.
0: Até porque existem informações de que o próprio STF existe, né, algumas intervenções já de alguns partidos políticos alegando interferência internacional nas eleições do Brasil. É por isso que eu disse para você, né? O Senado pode vir a tomar algumas atitudes desde que não aconteça nenhuma surpresa negativa nesse sentido.
1: É possível. Mas eu acredito, Ferrari, que a população está dando um recado claro e os senadores eleitos, claro que o Senado são um mandato de 8 anos, né? Então, esses senadores eleitos agora, eles vão possivelmente aí votar a indicação inicialmente de 4 ministros do Supremo, já no próximo mandato, e nos outros 4, mais 2 ou 3. Então, é um Senado que terá a capacidade de fazer a renovação que, nesse ano, esses mesmos candidatos têm feito a cobrança. Então, eu acredito que não fechou ainda, né? O Nordeste, me parece que está dando um pouco ao contrário, né? Mas, mesmo assim, só o que se exemplifica, Sul e Sudeste, a gente não viu Espírito Santo, mas o que explicita aí é que o PL, o novo ele sai de uma bancada de 1, que é o Girão lá do Ceará, possivelmente para 3 ou 4 senadores eleitos. Isso é um número bastante expressivo.
0: Ô, Dilene, nós vamos ao breve intervalo comercial.
2: Deixa eu só antes de ir para o intervalo, deixa eu só trazer os dados da votação da Carol Detone, já que ela estava aqui conosco, certo, né? Aqui em Joaçaba, então. Em Joaçaba, ela teve 12 mil votos, ó, 37,75%. O Carlos Bolsonaro teve 27,19%. Aqui em Erval do Oeste, a Carol Detone teve 8.536 votos, representando 36,77%, e Carlos Bolsonaro, 27,35% dos votos, 6.350 votos. Já em Luzerna, foi bem expressiva também a votação da Carol Detone, 40%, 3.105 votos. Já o Carlos Bolsonaro teve 29,41%, 2.254 votos.
0: A nossa torcida é que esse pessoal que foi eleito faça jus à confiança depositada, né, especialmente pelos eleitores aqui da nossa região, e que possa fazer um grande trabalho à frente do Senado Federal. Eu vou a um breve intervalo comercial, Odinei, mas eu gostaria que você já também buscasse, nesse intervalo, a votação da Bia Alves, da Letícia Paloma, do Sérgio Giacometti e do Rodrigo Pedrini, que são os nossos representantes aqui da região. 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Voltamos já já.
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7: Muito bem, estamos de volta com a cobertura das eleições 2026 pela Jovem Pan FM Joaçaba e Rádio Líder FM 107.5, agradecendo imensamente a sua companhia, você que está até o presente momento nos acompanhando aqui, né? Estamos quase finalizando a nossa cobertura, restam ainda algumas urnas a serem apuradas, alguns votos a chegarem aqui à nossa sala de apuração e já já nós vamos finalizar essas informações para você. Mas agora eu quero chamar com o nosso staff uma coletiva que foi dada pelo governador reeleito Jorginho dos Santos Melo, do PL, com uma votação expressiva, eleito em primeiro turno. Vamos acompanhar essa coletiva.
8: Boa noite, pessoal. Muito boa noite, obrigado pela presença aqui. Essa nossa imprensa que nunca nos faltou. Eu estou muito feliz por essa E por essa vitória que foi fruto de muito trabalho. Vocês sabem, você me conhece. Fábio, vem cá. Você me conhece. Eu sou um homem comum. Não estou segurando o bairro. Eu sou um homem comum, mas focado no trabalho. Focado no trabalho. Então, estou muito feliz por ter. Eu sempre digo que época de campanha, para mim, é época de colheita. E a colheita deu boa. Eu quero agradecer, vou agradecer depois daquele timão que está lá atrás, que está entupido de gente. Agradecer esse pessoal que está aqui na minha retaguarda e depois vou agradecer todos lá. Pelo trabalho que cada um fez. Dedicação, não tem dia, não tem hora. Uma campanha é uma coisa muito trabalhosa. Mesmo você tendo feito um bom governo, um bom trabalho, mas mesmo assim ela é trabalhosa. Você tem que... Nós tínhamos 200 e quantos deputados? 291 deputados. De todas as regiões, você ter que ouvi-los, motivá-los, incentivá-los. Isso não foi fácil. Mas graças a Deus, a gente, dentro do que a gente já previa, o Fábio sempre esteve ao nosso lado, nos orientando, nos falando.

0: nossa cobertura. Nós estamos também aguardando a presença do deputado federal reeleito, Pedro Czai, com uma votação também muito expressiva, mais de 160 mil votos, foi o terceiro mais votado. E o Jorginho, só apenas para contribuir com a questão do Jorginho do Santos Melo, 2.905.759 votos, quase 3 milhões de votos, alcançando 68,94% dos votos, faltando aí cerca de 1% ainda dos votos a serem apurados. Bom, enquanto nós não temos aí a presença do Pedro junto conosco, eu quero que o Odinei possa trazer para a gente essas informações que eu solicitei dos representantes da nossa região aqui, da Bia Alves do PSOL, a Letícia Paloma do Democracia Cristã e também do Sérgio Giacometti, do mesmo partido, e do deputado estadual, candidato deputado estadual, Rodrigo Pedrini, do PL.
1: Exatamente. Temos aqui os dados, então, do Sérgio, da farmácia. Ele que concorreu pelo Democracia Cristã teve 729 votos, né? Está com agora 98,85% dos votos apurados, né? Então ele teve 729 até o momento.
0: Está dentro da expectativa dele.
1: Sim, né? Exatamente. A Bia Alves teve uma boa votação também, 1.173, uma votação expressiva, né? Porque ela mesmo falou que ela é jovem, né? Está começando agora, uma candidata trans e internado pelo PSOL, né? Então, 1.173.
0: Numa eventual candidatura a vereador,
1: pode se eleger. Cabe. A Letícia Paloma, também do Democracia Cristã, teve 421 votos. E o Rodrigo Pedrini, 8.756 votos.
0: Você ganhou uma aposta, Diego?
2: Ganhei a aposta.
1: A gente quer saber qual é a aposta.
2: É porque a gente sempre tem uma expectativa em relação às votações, né? A gente sabe que, como o Rodrigo trouxe para nós, foi de última hora a candidatura dele, ele teve um pouco de dificuldade ali, ele deveria ter tido mais tempo para se preparar, mas como ele mesmo disse, o governador fez um chamado, ele se colocou à disposição, que é importante, né? Então, eu acredito que o Rodrigo teria o potencial para fazer mais votos, inclusive, mas o fato dele ter sido chamado de última hora para ser candidato a deputado...
0: Foi um soldado do partido.
2: É uma votação importante, é uma votação importante. E eu gostaria que tu abrisse o Odinei Joaçaba para a gente ver a votação, porque eu tenho aqui da eleição de 2022, né? O ex-prefeito Rafael Lasky, na eleição de 22, fez 16 mil votos a deputado estadual, e em Joaçaba ele fez 6 mil votos, né? Acho que vamos pesquisar o Rodrigo, para até estar fazendo um comparativo, né? Uhum. O Rodrigo fez 4.200, cerca de 2 mil votos a menos aí, mas lembrando que o candidato Rafael Lasky tinha exposição, uhum, de ter sido prefeito, enfim, né? Então tinha essa questão. Também teve o Dadá, naquela época, que fez 2.100 votos em Joaçaba, Ana Campagnolo, 1.019, Mauro Dresch, 805, e Sareta, 549. É importante trazer esses dados até para a gente entender como que, de uma eleição para outra, os números se comportam, né? Uhum. Mas o Rodrigo, acredito que pelo tempo que ele teve, ele fez uma boa campanha, né?
0: Vamos voltar a Minas Gerais, Rio de Janeiro também, que está bem parelho, Rio de Janeiro bem brigado, inclusive dando aí o Ruas na primeira posição, coisa que as pessoas não traziam.
1: Não sei se você tem mais alguns em comparação, não sei se o Diego... Desculpa, Ferrari, aqui o Diego acho que tinha preparado mais alguma coisa antes disso.
2: Não, acho que
1: tinha. Antes da gente voltar. Pode ser depois?
2: É isso. É que o Diego tinha preparado. Tem o deputado federal,
1: mas... outros candidatos na outra eleição.
0: Nós também estamos devendo aí a nominata, se bem que nós não terminamos ainda a apuração.
1: Sim, ainda não está definido.
0: A nominata dos 40 eleitos à Assembleia Legislativa de Santa Catarina. Mas eu gostaria de retomar...
2: Está quase lá. 9-9.
0: Olha só. Eu gostaria de retomar, Odinei, a votação Rio de Janeiro... E Minas Gerais?
1: Minas Gerais, para presidente, 48,74% Flávio Bolsonaro. E Lula, 42,68%, com 90,84% de urnas apuradas em Minas Gerais.
0: Muito bem.
1: Trazendo informação do Rio de Janeiro, então. Vamos para o Rio de Janeiro. Trazendo informação também para presidente, Flávio Bolsonaro, 53,25%. Lula, 39,20%.
0: Para governo do Rio de Janeiro?
1: Para governo, o Ruas... diminuiu agora um pouquinho, ó. 49,78% e o Paes tem 42,23%. O Douglas estava com mais de 50%, né? Pouca coisa, mas estava mais.
0: Mas para mim é surpresa.
1: É surpresa, exatamente.
0: Surpresa. Muita surpresa.
1: Tem 89,24% das urnas apuradas.
0: Nas pesquisas até então, tá, gente?
2: Todas elas, o Douglas aparecia em segundo.
0: Sim,
2: todas
0: elas. Uma diferença de 10, 15 pontos percentuais.
1: Sim, exatamente. Uma diferença muito grande.
2: Eu acredito que dá para a gente dar uma passada nos nossos federais aqui, que está quase fechando, né? Falta muito pouco para fechar. A Zanata chegando a 555 mil votos, né? Pelo andar da carruagem ela vai. Eu chamo a atenção aqui outra vez, Odinei, para nomes da política catarinense tradicionais que estão ficando fora dessa eleição. Cito o governador Raimundo Colombo, que, ao que tudo indica, não se elegerá a federal, né? Pelos números apresentados aqui. Cito o Cobalcini, que foi presidente da Frente Parlamentar Catarinense, inclusive, que, ao que tudo indica também, com quase 100 mil votos, ficará fora, né? Ele está fazendo 98.540 votos.
1: Inclusive o Pezente, né, que do MDB, 123.889.
2: 123 mil o Pezente, se elegendo aí, pegando a cadeira. A surpresa é a esquerda aqui, que consegue ampliar uma cadeira. A Giovana Mondardo é vereadora em Criciúma e está marcando 114 mil votos aí. O PT, a coligação ali, elegendo Ana Paula Lima, Pedro Kizai.
1: Uma questão Giovana. Também sobre a Giovana, Diego, que ela veio muito com uma bandeira de ser contra a Júlia Zanata, né? Inclusive.
2: Veja como essa eleição é uma eleição do antagonismo.
1: Exatamente.
2: A Giovana é vereadora lá em Criciúma, é combativa, mas os principais vídeos dela que viralizavam era o quê? De enfrentamento à Júlia.
1: A Júlia Zanata, exatamente.
2: Então, o eleitor...
1: Inclusive, ela usava uma expressão, o terror da tiarinha.
2: O terror da tiarinha, é isso. O eleitor...
3: Parece que não funcionou.
1: Não, funcionou porque ela vai se eleger.
3: Mas para a Júlia...
1: Sim, não teve a expressão, é a expressiva a votação, na verdade.
2: É que a Giovana, na última eleição, fez 40 mil votos na federal. E nessa ela vai para 114. Então, ela pegou o time que a gente viu na própria Júlia. Que o vídeo na internet, bem feito e combativo...
3: Ela é mesmo do PSDB, né?
2: Não, PC...
1: Ela é do PSDB.
2: Isso, antigamente. Não, essa é a Giovana Mondardo.
3: Ah, ok.
2: Isso.
3: Achei que era a Giovana. Você
1: falando de Giovana de Sada.
2: Isso, que está...
1: É Giovana.
3: Que também está entrando, né?
2: 73.800 votos, né? Então, veja, essa eleição, ela traduz... para nós que a polarização ela acaba se favorecendo. Agora, outro fato interessante. A região de Criciúma vai ter, possivelmente, 6 deputados federais. Vamos contar aqui. Odinei. É para a gente ver. Sobe. Né?
1: A Júlia.
2: Zanata.
1: Uhum.
2: A Giovana. Uhum. Júlio Garcia.
1: Uhum.
2: Eu errei, eu acho que... Ricardo Guidi, possivelmente, e Daniel Freitas. 5. A região de Criciúma...
3: E a nossa?
2: A nossa nada. E a região de Criciúma, elegendo 5 deputados federais. O pessoal achava que seria um congestionamento ali, mas são candidatos que conseguiram captar voto em outras regiões, né? E aí, o Raimundo Colombo ficando fora, Júlio Garcia, presidente da Assembleia, entrando pelo PSD, e para mim uma surpresa, né? O Colombo fora é uma surpresa, Jorge Guetem fora é uma surpresa,
1: o Ismael.
2: Possivelmente Ismael é uma surpresa fora, né? Então são parlamentares aí que têm uma tradição, têm uma caminhada e vão ficando fora, abocanhando essas vagas, principalmente aí o PL abocanhando 2 dessas vagas e também o PT aí com uma vaga abocanhando. Então, foi a eleição, mais uma vez, da polarização.
3: Agora, a nível de presidente, uma decepção é a votação do Zema, né? Do Partido
1: Total.
3: Novo.
2: O Zema
3: 318 mil votos, 0,28%.
2: O Zema entregou os pontos já no meio da campanha, né? Ele entendeu que ele poderia ter uma... Eu acho que o Zema hoje ele deve estar arrependido, sabe? Porque ele foi convidado para ser vice do Flávio.
3: Isso.
2: Ele não aceitou.
3: E declinou.
2: Ele declinou. Então ele deve estar arrependido hoje, porque possivelmente ele poderia ser vice-presidente da República, né? Ao que tudo indica, né? Mas o Zema é a decepção. Tirando isso, a gente teve uma eleição que notadamente polarizou outra vez.
3: E tem um dado aqui, Odinei e Diego, o seguinte: o Kim Kataguiri deu uma declaração recentemente, o Kim se elegeu, né, a deputado federal por São Paulo.
2: Que ele abriria a mão.
3: Exatamente. Se o Renan Santos não ultrapassasse 3%. Ele está com 2,27%, 2.601.045 votos. Renan Santos está na quarta colocação, atrás do Augusto Cury.
2: É, o Renan Exatamente. Santos, ele teve um desempenho, nesses últimos dias ele apareceu muito, né, mas não foi o suficiente. Eu volto a dizer, a candidatura do Augusto Cury, que chegou a bater 10, a do Renan, a do Ronaldo, a do Zema, elas desidrataram nessa semana e esse voto majoritariamente migrou para o Flávio. Né? A gente pode ver aqui o Flávio, e isso era um movimento que os institutos de pesquisa já analisavam essa semana que poderia acontecer. Alguns diziam, inclusive, que o Flávio teria a possibilidade de bater em primeiro turno, justamente por conta da desidratação. Porque desses votos aqui, de Augusto Cury, de Zema, de Caiado e de Renan Santos, 65% desses votos vão para
1: Flávio.
2: Tendem
1: aí para Flávio.
2: E 35% para o Lula. Então, assim, vendo esse panorama aqui, é mais ou menos o que a gente imagina que pode acontecer, né?
3: E me parece que deu mais uma atualizada aí para presidente, né?
1: Vamos ver aqui. 96, segundo turno. Já está a eleição matematicamente definida, segundo turno, com 96,78%. O Flávio Bolsonaro tem 47,48% e Lula 44,63%. Então, teremos segundo turno.
3: Cerca de 3% a diferença.
1: Exatamente.
2: A diferença. E lembrando, né, gente, que segundo turno é uma nova eleição.
3: Uhum.
2: É, o segundo turno, caracteristicamente, em todas as eleições que nós tivemos até hoje, é aquele negócio de zerar o game. Né? Uhum. É uma nova eleição. As estratégias das campanhas, o Flávio falta pouquíssimo, né? Mas as estratégias das campanhas agora é buscar os apoios, né? E desconstruir. E nós temos aqui um fator importante que pode assombrar ambas as campanhas. As delações relacionadas ao Banco Master estão para acontecer nos próximos dias e aí você não sabe quem pega, né? Isso pode assombrar. Se bem que o cenário está tão consolidado que é difícil alguém que vota para o Lula, ao ver algo relacionado, mude o voto.
3: Uhum.
2: Né? Porque o cenário está consolidado. Mas é para ficar atentos em relação a isso.
3: Bom, resta saber agora para onde vai pender os eleitores de Augusto Cury, Renan Santos e Ronaldo Caiado, que são os três mais bem posicionados, né, depois de Flávio Bolsonaro e Lula. Olha aqui, ó, Ronaldo Caiado, 2,21%.
1: Uhum.
3: Renan Santos, 2,27%. E o Cury, 2,91.
1: E em números também, Diego, 2 milhões e 600 mil Renan, 2 milhões e 550 mil Ronaldo Caiado, o Augusto Cury, 3 milhões e 356 mil.
2: Mas uma boa parte desse eleitor, vídeo que aconteceu em 22, vai se abster. A gente tem os dados, o Ferrari trouxe para nós antes
3: 32%.
2: Dados, que a abstenção do primeiro para o segundo turno é enorme.
3: Uhum. De 20 para 32.
2: E isso, a abstenção favorece a Lula. Porque, veja, para o Flávio ganhar essa eleição, ele precisa que esse eleitor aqui vá para a urna e vote. Ele precisa que o eleitor do Caiado, do Rosema, vá para a urna, né? E ele alcance os 50. Se a abstenção grande, hoje, ela favorece Lula.
3: Uhum.
2: Então, o Flávio, o desafio dele para alcançar um pouquinho do que falta aqui é convencer o eleitor a ir para a urna.
3: Já temos finalização da Assembleia Legislativa ou não?
1: Ainda não.
2: 99,79.
1: Tá. Só trazendo, então, números aqui também de abstenção, né? 21,05% nesse momento, ó, com 32 milhões, né? 593 de abstenção. É bastante também, um número bem, bem importante.
2: Deixa eu só trazer um dado aqui que a nossa amiga Elis trouxe, que é o que a gente já tinha trazido. Minas Gerais é o termômetro, né, Elis? Então, o candidato que vence em Minas é o candidato que normalmente leva a eleição nacional. No segundo turno, vamos lá, se a gente vê Minas Gerais, segundo turno a governador, vamos lá.
1: Deixa eu atualizar. Tá?
2: Segundo turno, não haverá segundo turno a governador em Minas. Então, não haverá palanque em Minas. Não haverá palanque para ninguém em Minas. O Cleitinho, que é o governador possivelmente eleito, o Cleitinho, ele não fez campanha nem para Lula, nem para Flávio. Os votos que o Cleitinho faz são votos que são dele, né?
3: Mas tem uma tendência mais para a direita.
2: Ele está matematicamente eleito aqui, o Cleitinho, né? Uhum. Ele é um cara, ele é o que a gente chama de populista de direita, né? Até porque ele tem uma das grandes críticas dos adversários à direita dele é que ele votou bastante matérias com o governo Lula. Mas ele justifica isso que as votações se deram projetos que teoricamente atendiam a
3: Segundo
2: população.
3: Segundo ele, é coerente.
2: É coerente, é coerente. Uhum. E aqui está a votação dele que traduz isso. Uhum. Ao Senado em Minas, para a gente dar uma olhada aqui. É, o Senado vai se consolidando aí, o Ferrari e o Odinei, o que a gente imaginava.
1: Oposto, né?
2: Só que o Domingo Sávio, que está com 24, ele aparecia sempre em segundo ou terceiro. É. Né? A Marília Campos, do PT aqui, esse prefeito.